0: que nós possamos viver o espírito de sabedoria. O espírito de sabedoria que nos faz conhecer a Deus, que nos faz interessar por Deus, que nos faz anunciar a Deus. Mas quem é Deus? Deus é o Espírito Perfeitíssimo, Criador de todas as coisas, as visíveis e as invisíveis. Bonito falar sobre Deus, grandioso falar sobre Deus. Deus é mais.
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1: Obrigado, Senhor. 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
1: Vamos cantar parabéns para Jesus?
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3: A ele toda honra e glória.

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0: Celina Borges. Linda música, amiga, é só me chamar. 9h48, boa noite pra você que tá ligado. Sabe o que tem daqui a pouquinho? Tem pra você a nossa liturgia do dia com o Padre Leonardo. Muita coisa boa, até meia-noite. Palavra de Deus, a música cristã no seu rádio. Boa noite pra você, tudo de bom.
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2: Celebramos a festa litúrgica de São Tomé Apóstolo. A cor litúrgica é o vermelho. Vós sois o meu Deus e eu vos dou graças. Vós sois o meu Deus e eu vos exalto. Eu vos dou graças porque sois o meu Salvador. O apóstolo São Tomé não estava quando Jesus ressuscitado apareceu aos discípulos fechados no cenáculo. Não crê que Jesus lhes tenha aparecido ressuscitado, primeiro porque não acredita no testemunho de seus irmãos, e segundo, porque quer ver Jesus com os próprios olhos, tocá-lo com suas mãos. Por isso Jesus elogia a todos aqueles, como nós, que creem por ter ouvido sem ter visto. A primeira leitura da carta de São Paulo aos Efésios, capítulo 2, versículos 19 ao 22. Irmãos, já não sois mais estrangeiros nem migrantes, mas concidadãos dos santos, sois da família de Deus. Vós fostes integrados no edifício que tem como fundamento os apóstolos e os profetas, e o próprio Jesus Cristo como pedra principal. É nele que toda a construção se ajusta e se eleva para formar um templo santo no Senhor. E vós também sois integrados nesta construção para vos tornardes morada de Deus pelo Espírito. Em resposta a essa palavra, meditamos o Salmo 116.

0: glória ao Pai, ao Filho e ao Espírito Santo, como era no princípio, agora e sempre. Amém. O Evangelho de João, capítulo 20, versículos 24 ao 29. Tomé, chamado Dídimo, que era um dos doze, não estava com eles quando Jesus veio. Os outros discípulos contaram-lhe depois: vimos o Senhor. Mas Tomé disse-lhes: se eu não vir a marca dos pregos em suas mãos, se eu não puser o dedo nas marcas dos pregos e não puser a mão no seu lado, não acreditarei. 8 dias depois encontravam-se os discípulos novamente reunidos em casa e Tomé estava com eles. Estando fechadas as portas, Jesus entrou, pôs-se no meio deles e disse: a paz esteja convosco. Depois disse a Tomé: põe o teu dedo aqui e olha as minhas mãos. Estende a tua mão e coloca-a no meu lado, e não sejas incrédulo, mas fiel. Tomé respondeu: meu Senhor e meu Deus. Jesus lhe disse: acreditaste porque me viste? Bem-aventurados os que creram sem terem visto. Rezemos, irmãos e irmãs, ao Senhor. Deus Todo-Poderoso, concedei-nos celebrar com alegria a festa de São Tomé, para que sejamos sempre sustentados por sua proteção e tenhamos a vida pela fé no Cristo que ele reconheceu como Senhor. Por nosso Senhor Jesus Cristo, vosso Filho, na unidade do Espírito Santo. Amém. Que o Senhor nos abençoe e nos guarde nesta festa litúrgica de São Tomé Apóstolo. Fique com Deus e até amanhã, se Deus quiser.
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músicas cristãs, a palavra de Deus. 10h24, boa noite pra você que tá aí acompanhando. Fica conosco, Senhor. Até meia-noite a gente segue por aqui, tá bom? Daqui a pouquinho tem a voz do pensamento. 11 horas da noite. Continua ligado aí.

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por causa daqueles que me perseguem. Encontro-me despedaçado, Senhor. Liberta-me das mãos de meus inimigos. Socorra-me, ampara-me com a tua bondade, meu Deus. Para que eu não fique perdido e confuso, resgata-me, Senhor. Alcança-me com teu Espírito Santo, a fim de que nada, nem ninguém, possa me separar de ti.

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2: Boa noite, queridos filhos e filhas do Paternoster, Pai de nosso Senhor Jesus Cristo e nosso. Eu sou o Frei Flávio Henrique, da obra dos pequenos monges do Paternoster, começando agora mais um programa, A Voz do Pensamento. Vamos pedir hoje de modo especial ao Sagrado Coração de Jesus. Então eu quero aproveitar e pedir a sua oração para reforçar aquilo que já realizei hoje, cumprindo um propósito antigo. Na Santa Missa que celebrei, rezamos também pela causa de beatificação da Lula, a serva de Deus, né? Serva de Deus Lula, aqui de Rio Pomba, tinha uma vida, teve uma vida de grande piedade eucarística, né? Eu sei que ela está a caminho de ser canonizada, a igreja está estudando o caso, vamos pedir ao Sagrado Coração de Jesus nessa noite que abra o nosso coração para que nós possamos acolher a verdade que vem do céu, viu? Porque os homens misturam, embolam, deturpam e confundem a verdade. A verdade que vem de Deus é limpa e cristalina. Sagrado Coração de Jesus, nós temos confiança em vós. Ó Coração Eucarístico de Jesus, livrai-nos cada vez mais das insídias de Satanás. Nossa Senhora da Divina Revelação, revelai-nos o amor de Jesus, os dons do Espírito Santo, a vontade de Deus Pai, a providência material e espiritual da parte da Santíssima Trindade. Ave Mamãe Maria, cheia de graça, o Senhor é convosco. Bendita sois vós entre as mulheres. Bendito é o fruto do vosso ventre, Jesus. Santa Maria, Mãe de Deus, rogai por nós, pecadores, agora e na hora de nossa morte. Amém. Olha, não há verdadeira, ou melhor, a vida no Espírito sem comunhão com a tradição apostólica não é no Espírito Santo, não, viu? Estejamos atentos a isso. Precisamos estar bem conscientes deste fato, porque podemos ser com grande facilidade sermos enganados por uma série de agentes preternaturais, não é? Que vivem joeirando a comunhão e a unidade da igreja, para dividi-la, para dissolvê-la, atacando-a, porque você sabe, as hordas infernais odeiam naturalmente a igreja de Deus, a igreja do Cristo, porque ela continua atravessando a história, anunciando a verdade do Cristo e conservando a herança dos apóstolos. Então, não existe verdadeira vida no Espírito Santo sem comunhão com a tradição apostólica. Não existe. Para haver ação do Espírito Santo, tem que haver esse princípio de obediência, não é? Então, e eu aproveito aqui para comentar um pouquinho, rapidamente hoje, que é exatamente a tradição da imposição das mãos. Veja, em toda a Sagrada Escritura, no Antigo Testamento e no Novo Testamento, este ato de impor as mãos para rezar sempre foi reservado aos sacerdotes. Não há qualquer pessoa, não, porque os sacerdotes, eles têm as suas mãos ungidas para o serviço do Senhor. Por isso elas podem absolver dos pecados, elas podem abençoar, elas podem trazer o Cristo na Eucaristia.

Não é? Elas podem impor sobre o enfermo, o doente, como está lá na carta de São Tiago, capítulo 5, versículo 14. Então, sempre foi um ato reservado aos sacerdotes. Fora disto, tenho que dizer, está fora da graça da obediência, quer segundo a tradição bíblica, no Antigo e no Novo Testamento. Eu vou citar aqui os textos para você não achar que eu estou forçando a barra e tirando da minha cuca, não é? Portanto, quer na tradição do Antigo Testamento, quer na tradição do Novo Testamento e quer também na tradição da Igreja ao longo desses 20 séculos. Pouco mais de 20 séculos, não é? Então, no Antigo Testamento, nós vamos ver lá no livro do Levítico, capítulo 8, versículo 14, Arão e seus filhos, os sacerdotes, a tribo dos levitas, né? Dos filhos de Arão, são sacerdotes da comunidade israelita, impondo as mãos sobre a cabeça do novilho, que ia ser servir como matéria de expiação, como matéria de sacrifício. Depois, isso vai aparecer lá também, em 2 Crônicas, 29:23, também os sacerdotes se impondo as mãos sobre o animal que será sacrificado. Depois, em Números 27, versículos 22 e 23, Eleazar, que é sacerdote, impõe as mãos sobre Josué a pedido de Moisés, consagrando Josué para continuar a missão, não é? E no Novo Testamento, também de igual forma, sempre a imposição das mãos vai estar relacionada a um apóstolo. Só vão aparecer os apóstolos e depois, nessa citação de Tiago, delegado aos presbíteros, este ato, não é? Então vai aparecer lá em Atos 6, versículo 6. Atos 13, versículos 2 e 3, Atos 8, versículo 17 e 18, Atos 19, versículo 6, Atos 28, versículo 8, também na segunda carta a Timóteo, capítulo 1, versículo 6, não é? E há até uma advertência na segunda carta de Timóteo, no capítulo 1, versículo 6 também. Essa que é a advertência, na verdade, né? De que não deve sair colocando as mãos de qualquer jeito, não é? É preciso que haja o critério, e o critério que a Igreja sempre conservou é o critério da tradição bíblica, reservado aos sacerdotes. E aí, para a gente concluir esta admoestação honesta para que a verdade conserve a unidade da Igreja de Cristo, eu vou ficar aqui eu vou ler um trechinho da carta de São Tiago, capítulo 5, versículo 14. Diz lá: está alguém enfermo, chame os sacerdotes da Igreja e estes façam a oração sobre ele, ungindo com óleo em nome do Senhor. Isso depois a Igreja conservou de uma maneira muito sagrada, como um sacramento, é o próprio sacramento da unção dos enfermos. Mas o sacerdote pode fazer a imposição das mãos e rezar, porque ele está ligado à hierarquia apostólica. Ele foi ordenado para isto. Ele teve as mãos ungidas. Por isso ele pode absolver os pecados, ele pode trazer o Cristo na hóstia consagrada, ele pode abençoar, ele pode impor as mãos e orar pelo enfermo, seja pela enfermidade espiritual, que é o pecado, seja pela enfermidade física, alguma doença. Percebe? Não podemos quebrar a comunhão com a sagrada tradição apostólica. Entendeu a importância disso? Eu sei que é cutucar onça com vara curta falar desses assuntos aqui, num mundo hoje em que se propõe tudo o avesso do que a tradição bíblica e a tradição apostólica sempre lutou para conservar, inclusive derramando sangue, hein? Mas uma hora é preciso dizer a verdade, não é mesmo? Então, dito está. Vamos rezar o Pai Nosso com São João Paulo II e já eu volto para encerrarmos.

Tenha um excelente fim de semana, viu? E desça sobre você, sua vida, sua história, seu presente, seu passado e seu futuro, pela imposição destas mãos sacerdotais, ungidas para o ministério de Cristo, a bênção de Deus Todo-Poderoso, Pai e Filho e Espírito Santo. Amém.

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Que bom ter você ligado, ouvindo a Rádio da Família. Fica conosco, senhor, segue aqui, hein? Até meia-noite, eu, Magno Pires, estou contigo, não abro vão. E conta aí com o seu carinho, conta com a sua participação aqui conosco aí, tá bom? Vamos juntos! Muita alegria, muita emoção e músicas cristãs.

0: Amém.
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0: E você está ouvindo a rádio da Arquidiocese de Juiz de Fora. Coisa boa! Fica conosco, Senhor. Até meia-noite a gente segue nessa caminhada. Deixa eu mandar um abraço aí a você, meu amigo colaborador, hein? Ó, sua contribuição ajuda a manter essa emissora no ar. Então você é um evangelizador, você acredita na palavra de Deus, você ajuda a levar essa palavra cada vez mais longe. Então obrigado, viu? Obrigado por essa parceria, por ser esse braço forte aqui na rádio da família Rádio da Arquidiocese. E por falar em braço forte, bora aí, estendendo aí aqueles que precisam uma mensagem amiga, uma palavra de motivação.

motivação, né? A palavra que fortalece e sem dúvida nenhuma vai estar aí sempre disponível aqui na rádio da família, rádio da Arquidiocese. Sejam bem-vindos à Catedral. Até meia-noite, eu, Magno, tô contigo. Confica conosco, Senhor.

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Seja bem-vindo, fique à vontade. Obrigado por estar aí ouvindo a nossa emissora, a emissora da Arquidiocese de Juiz de Fora. No nosso programa, a gente tem aí diversos momentos aos quais você que está em casa pode acompanhar, pode ouvir e, é lógico, pode também sempre estar participando conosco, tá? Você é peça fundamental dessa emissora e toda a nossa programação é pensada em você. Obrigado por estar conosco. Vamos juntos? Seguindo? Fica conosco, Senhor. Até meia-noite na Rádio da Arquidiocese.

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1: Fechamos o programa de hoje. É de volta amanhã, a partir de... Amanhã não, segunda-feira, a partir de 8 horas da noite, tá bom? Bom final de semana pra você. Deus abençoe sua casa, sua família. E até a próxima, se Deus quiser. Valeu, tchau, tchau.

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1: Seja muito bem-vindo, muito bem-vinda. Você que está conosco em mais um Com a Mãe Aparecida, aqui pela Rede Aparecida de Rádio, onde quer que você esteja agora, em casa, no trabalho, na estrada, ou até mesmo em meio às preocupações. Sinta-se acolhido, sinta-se abraçado, cuidado. Nesta hora, nós nos colocamos sob o manto sagrado de Nossa Senhora Aparecida, a mãe que nunca abandona seus filhos, aquela que conhece as nossas dores, nossas angústias, mas também nossas esperanças e sonhos. É madrugada, o silêncio toma conta, o coração desacelera e é nesse instante tão especial que Deus encontra espaço para falar mais profundo com cada um de nós. Está começando mais um momento de graça, de oração e de amor. Está começando o nosso Com a Mãe Aparecida, nesta madrugada de sábado, 4 de julho de 2026. Programa de edição número 8.203. Muito obrigado pelo seu carinho, pela sua companhia. Você que nos acompanha através da 104.3 FM, através do nosso aplicativo Aparecida e também através das rádios parceiras, rádios que integram a Rede Aparecida de Rádio. Muito prazer, eu sou o Zé Antônio, trabalho com a produção de Marcos Thiago, a coordenação da Paula Castro e a direção do padre Vanderlei Souza, missionário redentorista. Meu convidado especial é sempre, sempre você que está em casa, rezando, agradecendo, colocando suas intenções aos pés da Mãe Aparecida. Nesta madrugada de sábado, 4 de julho de 2026, a Santa Igreja celebra Santa Isabel de Portugal. E é por ela que vamos rezar e pedir pela intercessão. Neste momento, convido você que está em casa, juntos, acompanharmos os ponteiros apontam para o infinito. Quem nos conduz é o padre William Betônio, missionário redentorista.
2: O anjo do Senhor anunciou a Maria e ela concebeu do Espírito Santo. Ave Maria, cheia de graça, o Senhor é convosco. Bendita sois vós entre as mulheres, e bendito é o fruto do vosso ventre, Jesus. Santa Maria, Mãe de Deus, rogai por nós, pecadores, agora e na hora da nossa morte. Amém. Rogai por nós, Santa Mãe de Deus, para que sejamos dignos das promessas de Cristo. Oremos e fundi, Senhor, vos rogamos a vossa graça em nossos corações, para que nós que conhecemos pela anunciação do anjo a encarnação de Jesus Cristo, vosso Filho, cheguemos por sua paixão e morte de cruz à glória da ressurreição. Pelo mesmo Cristo nosso Senhor. Amém.
1: Olá, queridos ouvintes da Rádio Aparecida e da Rede Aparecida de Rádios, eu sou o padre William Betônio, missionário redentorista, e faço companhia a você aos sábados e domingos, neste momento em que os ponteiros apontam para o infinito. Obrigado pela sua audiência, por estarmos juntos. Trago aqui uma breve reflexão acerca desta 13ª semana do tempo comum, fazendo aí um apanhado de todos os evangelhos e qual é a linha central da liturgia para esta semana. O que nós vemos é que a radicalidade ao projeto de Jesus, ela tem um custo. Ele nos chama

0: lá para fazer parte da sua missão, e fazer parte da missão de Jesus não é algo confortável, porque a gente precisa abrir mão da nossa vida, de muitas coisas. Precisamos mudar e deixar que essa mudança seja profunda. Precisamos nos desapegar e também ter coragem diante das dificuldades da vida e acreditar sempre na misericórdia de Deus. Foi uma semana iluminada pela força dos apóstolos São Pedro, São Paulo e também São Tomé, que nós celebramos ontem, sexta-feira. Então é uma semana bastante forte neste sentido, em que nós temos uma igreja que é base, que tem pilar, e esses pilares são os pilares da nossa fé. Então nós iniciamos a semana celebrando esta solenidade dos pilares da igreja, São Pedro e São Paulo. Depois, nos dias da semana, eu gostaria de destacar: sempre Jesus mostra um sinal grandioso, podendo ser considerado um milagre ou um evento excepcional, pelo menos 3 vezes. Ele acalma a tempestade, ele expulsa 2 demônios, liberta 2 pessoas deste aprisionamento e cura um paralítico. Olha que interessante, a presença do Filho de Deus no meio do povo realiza sinais que os profetas já prediziam, que eles já falavam, de que a chegada do Messias seria marcada por estes acontecimentos. No entanto, eles não queriam ver, tanto que no sábado nós temos aí o Evangelho de Mateus, capítulo 9, que fala sobre Jesus, que é questionado sobre o jejum, né? Fala assim: olha, você faz tanto sinal, mas você não segue as leis, não segue a tradição, vocês não fazem jejum conforme é estabelecido na lei. E aí Jesus usa aquela comparação, né, do vinho novo em odres novos, ou seja, uma mentalidade antiga nunca vai caber numa mentalidade nova do reino de Deus. Então a gente precisa ter a cabeça aberta para que a gente possa fazer com que o reino de Deus, ele realmente aconteça no nosso meio. Porque senão, às vezes, a gente quer condicionar o reino de Deus ao nosso reino, à nossa vontade. É muito mais confortável, porque é a nossa zona de segurança. Mas Deus pede dos seus seguidores, dos seus discípulos, que a gente não tenha medo, que a gente siga em frente e que a gente tenha a confiança nele, porque ele estará sempre conosco. Meus queridos irmãos e irmãs, que bom estar com vocês neste final de semana. Eu compareço amanhã também neste mesmo horário. Nos encontraremos novamente para refletir um pouquinho sobre a liturgia deste nosso 14º domingo do tempo comum. Fique com Deus, um grande abraço e até amanhã.
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0: Senhor Jesus Cristo, elevamos a ti nossa oração de louvor e gratidão. Tu és o Deus da vida, da misericórdia e da renovação. Em tua bondade infinita, olhas para cada um de nós com amor e nos convidas a caminhar contigo pelos caminhos da fé. À luz da tua palavra, ajuda-nos a compreender que não nos chamas apenas a cumprir preceitos, mas a viver uma profunda comunhão contigo. Que jamais nos apeguemos às aparências ou às práticas vazias, esquecendo-nos do essencial: o amor a Deus e ao próximo. Renova nosso coração para que sejamos discípulos autênticos, capazes de acolher a novidade do Evangelho e de permitir que tua graça transforme nossa vida. Derrama sobre nós o teu Espírito Santo e faze de nosso coração um terreno fértil para a tua palavra. Que abandonemos tudo aquilo que nos impede de crescer na santidade e abracemos com alegria a vida nova, né, que nos ofereces. Que ao final deste dia possamos reconhecer as maravilhas que realizaste em nossa vida e proclamar com gratidão e confiança que tu és nosso Salvador e nosso Senhor. Por Cristo nosso Senhor. Amém. Senhor Jesus, renovai nosso coração e fazei-nos acolher com alegria a vida nova que o Evangelho nos oferece.
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1: Com a mãe Aparecida, rede Aparecida de rádio, com o coração em paz e a alma aberta, vamos juntos rezar o Salmo responsorial. É a nossa resposta amorosa à palavra de Deus que acabamos de ouvir. Reze comigo, na presença de Jesus, sob o olhar da mãe Aparecida.
2: Salmo 84. O Senhor anunciará a paz para o seu povo.
3: O Senhor anunciará a paz para o seu povo.
2: Quero ouvir o que o Senhor irá falar. É a paz que ele vai anunciar. A paz para o seu povo e seus amigos. Para os que voltam ao Senhor seu coração.
3: O Senhor anunciará a paz para o seu povo.
2: A verdade e o amor se encontrarão. A justiça e a paz se abraçarão. Da terra brotará a fidelidade e a justiça olhará dos altos céus.
3: O Senhor anunciará a paz para o seu povo.
2: O Senhor nos dará tudo o que é bom e a nossa terra nos dará suas colheitas. A justiça andará na sua frente e a salvação há de seguir os passos seus. O Senhor anunciará a paz para o seu povo.
3: O Senhor anunciará a paz para o seu povo.

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1: Com a Mãe Aparecida, é tempo de rezar, de silenciar o coração e se deixar conduzir pela presença amorosa de Deus. Junto da Mãe Aparecida, acolhemos agora o padre Edmilson Moraes para este momento de oração. Coloque suas intenções, confie e reze com a gente.
2: Quem confia em Deus, mesmo que tenha de enfrentar todas as ondas de violência e adversidades, sabe se colocar confiante em suas mãos. Lembro nesta oração, de maneira particular, o aniversariante de hoje, a Renata, aqui de Campinas. Iniciemos esta oração invocando a Santíssima Trindade. Em nome do Pai, do Filho e do Espírito Santo. Amém. Senhor nosso Deus, nosso Pai, nós cremos em vós, nós esperamos em vós, nós vos amamos. Nós vos agradecemos este dia e vos damos graças porque estamos com vida. Oferecemos este dia ao Senhor com todas as nossas alegrias e sofrimentos, com todos os nossos trabalhos e divertimentos. Guardai-nos do pecado e fazei de nós instrumentos de vossa paz e do vosso amor. Ajudai-nos a observar vossos santos mandamentos. Amém. Sábado, dia 4 de julho, o trecho do Evangelho de hoje é escrito por Mateus, capítulo 9, versículos de 14 a 17. Anúncio do Evangelho de Jesus Cristo segundo Mateus. Naquele tempo, os discípulos de João aproximaram-se de Jesus e perguntaram: por que razão nós e os fariseus praticamos jejuns, mas os teus discípulos não? Disse-lhes Jesus: por acaso os amigos do noivo podem estar de luto enquanto o noivo está com eles? Dias virão em que o noivo será tirado do meio deles. Então sim, eles jejuarão. Ninguém coloca remendo de pano novo em roupa velha, porque o remendo repuxa a roupa e o rasgão fica maior ainda. Também não se coloca vinho novo em odres velhos, senão os odres se arrebentam, o vinho se derrama e os odres se perdem. Mas vinho novo se coloca em odres novos, e assim os dois se conservam. Palavra da salvação. O jejum religioso tem sempre em vista o louvor a Deus. É um gesto de sacrifício e controle dos desejos a fim de alcançar o crescimento espiritual. Em todas as religiões há a prática do jejum. Os muçulmanos, por exemplo, jejuam do amanhecer ao pôr do sol no mês festivo do Ramadã, para que todos os seus pecados sejam perdoados. Os judeus fazem jejum no dia do perdão, Yom Kippur, do pôr do sol de um dia ao pôr do sol do outro dia. Eles não comem e não

0: bebem nada, nem mesmo água. Nós, na Igreja Católica, o jejum quaresmal é uma prática comum desde o século IV. E há uma distinção entre jejum e abstinência. O jejum é a renúncia total de comida e bebida, com exceção da água. Enquanto a abstinência é abster-se de alguma coisa que seja mais cobiçada, que eu mais gosto, como o gosto de renúncia e penitência. No sábado, a Igreja incentiva a rezar de maneira especial e particular por Maria, Mãe de Deus e nossa. Rezemos especialmente também pelas mulheres, aquelas que se levantam cedo para seus afazeres domésticos e também por aquelas que trabalham fora de casa. Muitas delas são o sustento, o esteio para sua família. Lembremos de todas as mulheres grávidas que passam por esta experiência bonita. Rezemos por aquelas que querem engravidar e ser mãe, e também pelas mulheres e famílias que estão esperando a adoção de uma criança. Enfim, pedimos a intercessão da Mãe de Jesus nesta oração para todas as mulheres. E rezemos juntos o Magnificat, junto com Maria. A minha alma engrandece o Senhor e se alegrou o meu espírito em Deus meu Salvador, pois ele viu a pequenez de sua serva. Desde agora gerações hão de chamar-me de bendita. O Poderoso fez em mim maravilhas, e santo é o seu nome. Seu amor de geração em geração chega a todos que o respeitam. Demonstrou o poder de seu braço, dispersou os orgulhosos, derrubou os poderosos de seus tronos e os humildes exaltou. De bem saciou os famintos e despediu sem nada os ricos. Acolheu Israel, seu servidor, fiel ao seu amor, como havia prometido aos nossos pais, em favor de Abraão e de seus filhos para sempre. Seja dado a você, no seu cotidiano, sempre sentir a presença e proteção de Maria, Mãe de Deus e nossa. O Senhor esteja convosco, ele está no meio de nós. Pela intercessão de Nossa Senhora Auxiliadora, desça sobre você, sobre a sua família, sobre as suas intenções, a bênção do Deus Todo-Poderoso. Pai, Filho e Espírito Santo. Amém. O abraço de hoje vai para a Márcia, para o Alfredo e para a Aline de São Paulo. E um abraço para a turma da Idade Ativa de Campinas, do Unisal São José. A Gilda, Helenice, Hermínia e a Eurídice. Sou o padre Edmilson Moraes, salesiano de Dom Bosco, e moro atualmente em Campinas, no estado de São Paulo, no Colégio Liceu Salesiano Nossa Senhora Auxiliadora. Que Deus continue te sustentando nas suas decisões. Abraço e até mais.
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1: Olá, para você que acompanha a programação da Rede Aparecida de Rádio, está começando mais um Destaques da Igreja. No início desta semana, dia 29 de junho, solenidade dos Santos Pedro e Paulo, em celebração presidida por Papa Leão XIV no Vaticano, foram entregues os palios aos novos arcebispos metropolitanos nomeados ao longo do último ano. Entre eles esteve Dom Mário Antônio da Silva, sexto arcebispo da Arquidiocese de Aparecida, que recebeu a insígnia diretamente das mãos do pontífice. O palio, no latim palium, manto de lã, é uma veste

0: veste litúrgica da Igreja Católica, composta por uma faixa de lã branca colocada sobre os ombros do arcebispo. Simboliza a ovelha que o pastor carrega nos ombros, representando a missão pastoral do bispo. É também sinal da jurisdição dos arcebispos metropolitanos em comunhão com a Santa Sé. Padre Inácio Medeiros, missionário redentorista, que atua no Instituto Histórico Redentorista de Roma, destacou a força e o simbolismo deste momento. É a segunda vez no pontificado de Leão XIV que a cerimônia acontece.
1: Mais uma vez acontece a tradicional, bonita, significativa e histórica cerimônia da entrega do pálio aos arcebispos, que foram assim nomeados desde esta mesma ocasião do ano passado. O pálio, sinal de sua autoridade, não como poder, mas de sua autoridade como serviço. Significativo que dos quatro arcebispos brasileiros que nesta ocasião estarão recebendo o pálio, três são de arquidioceses, onde nós temos a presença dos missionários redentoristas. Em Juiz de Fora, Dom Marco Aurélio, a presença dos redentoristas da Igreja da Glória e também na paróquia de Nossa Senhora do Perpétuo Socorro, também no centro de assistência social que a congregação mantém naquela cidade. E Dom Palau, arcebispo metropolitano de Sorocaba, onde os missionários redentoristas têm a sua presença na paróquia Santuário de São Geraldo Magela e também do seminário para a formação dos irmãos redentoristas. E por fim, nós temos também o arcebispo de Aparecida, onde nem precisa falar da presença significativa dos missionários redentoristas. Eu penso que esta celebração faz ponte com a tradição da Igreja, com a vivência apostólica missionária da Igreja. Esta cerimônia representa também uma proximidade do Papa, uma comunhão de vida e de missão do Papa com os arcebispos do mundo inteiro. E para nós missionários redentoristas, é uma confirmação do pastoreio desses irmãos do Episcopado Brasileiro nas diversas realidades onde nós estamos presentes. De modo que é uma ocasião de alegria, é uma ocasião de compromisso. Em Roma, nós teremos a presença do superior provincial da província Nossa Senhora Aparecida, que assim representa todos os missionários redentoristas naquela ocasião feliz, naquela ocasião festiva.
0: Victor Hugo Barros, editor-chefe do Núcleo de Publicações do Santuário Nacional, lembrou que a família dos devotos tem acompanhado com alegria os primeiros momentos do episcopado de Dom Mário Antônio na Arquidiocese de Aparecida.
2: Sem dúvida nenhuma, esse é um momento muito significativo para toda a Igreja no Brasil e, sobretudo, para a família dos devotos. O cardeal arcebispo emérito de Aparecida, Dom Raimundo Damasceno Assis, sempre diz que o arcebispo de Aparecida é o catequista do Brasil. E é verdade. Pelos meios de comunicação, como a Rádio Aparecida, o arcebispo consegue chegar a muitas localidades, até mesmo aqueles espaços onde a Igreja nem se faz tão presente assim. Por isso, a imposição do pálio das mãos do Papa Leão XIV para o arcebispo de Aparecida, Dom Mário Antônio da Silva, é um momento de muita alegria para toda a família dos devotos, que se sente também representada. Na tradicional carta do arcebispo desse mês de junho, Dom Mário inclusive escreveu algo muito bonito. Ele disse que quando ele estiver diante da tumba de São Pedro, ele vai rezar pela unidade da família dos devotos. Então é a certeza de que cada um de nós também estamos junto de Dom Mário nessa celebração que vai acontecer daqui a pouco na Basílica de São Pedro, no Vaticano. E também junto dele estaremos mais próximos do Santo Padre, o Papa Leão XIV, reafirmando a nossa unidade, reafirmando aquilo que nós acreditamos, a nossa fé que provém dos apóstolos, que é universal e que tem a sua sede em Roma. É sem dúvida um momento importante que queremos viver como família dos devotos e por isso pela Rede Aparecida de Comunicação nós vamos acompanhar esse momento muito bonito, significativo e importante que recorda essa unidade. E claro que na revista de Aparecida, na sua versão impressa e digital, nós preparamos conteúdos exclusivos, pensados para cada uma das pessoas que quer conhecer mais sobre o pálio, quer entender esse momento importante na revista impressa, que deve estar já na casa daqueles que fazem parte da família dos devotos,

0: e também o que ele espera desse momento que vai acontecer daqui a pouquinho.
1: Outro destaque do Vaticano é que o Papa Leão XIV nomeou nesta semana mais uma mulher à frente de um dicastério da Cúria Romana. Irmã Alessandra Smirilli vai ser a nova prefeita do dicastério para o Serviço do Desenvolvimento Humano Integral. Essa é a segunda nomeação feminina para um cargo de liderança realizado por Leão XIV após da prefeita do dicastério para a comunicação, a leiga Maria Alvorado. Economista, acadêmica e professora da Universidade Auxilium de Milão, dedicada aos temas da justiça social, da economia civil e da inclusão, a irmã Alessandra Smirilli nasceu em Vasto, na Itália, e obteve seu doutorado em economia no Reino Unido. Salesiana das Filhas de Maria Auxiliadora, desde 1997, passou a assumir responsabilidades na estrutura da Santa Sé a partir do ano de 2019. E a Igreja Católica lançou nesta semana, no último dia 1º de julho, a campanha SOS Venezuela. Solidariedade e fraternidade, uma mobilização nacional para arrecadar recursos destinados às famílias atingidas pelos terremotos que devastaram a Venezuela. Inspirada na primeira encíclica de Papa Leão, Magnifica Humanitas, a campanha reafirma o compromisso da Igreja com a promoção da vida, da fraternidade e da solidariedade diante das situações de sofrimento humano. Mais do que uma campanha de arrecadação, a iniciativa expressa a comunhão entre os povos e o compromisso da Igreja com a promoção integral da vida, tornando concreta a fraternidade por meio de gestos de solidariedade, reforçando que as doações para quem deseja ajudar podem ser realizadas pelo Pix doi@caritas.org.br. Esses são os destaques da Igreja Católica no Brasil e no mundo. Rafael Oliveira, para a Rede Aparecida de Rádio Signes Brasil.
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1: Com a Mãe Aparecida, Rede Aparecida de Rádio, estamos de volta para acompanharmos juntos a crônica do dia.
2: Liberdade interior. Só seremos livres na medida exata em que desenvolvermos nossa liberdade interior. Mahatma Gandhi, advogado, pensador e político hindu. Nem mesmo a prisão tirou a liberdade de Gandhi. Ele foi pouco a pouco se libertando de várias amarras que impediam sua liberdade. Libertou-se do formalismo das roupas tradicionais britânicas para vestir o sari, originário de sua terra. Foi percebendo que o recurso natural, como o sal, encontra-se livre nas águas do mar sem precisar comprar. À medida que avançava, ia percebendo que basta o necessário. O extraordinário muitas vezes aprisiona. E com isso desenvolveu a sua liberdade interior na simplicidade que permitiu entender que até a violência aprisiona. Seu exemplo influenciou o comportamento de toda a Índia e nos leva a pensar sobre o que impede a nossa liberdade interior. Reflexão feita por José Irineu Nenevê.
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1: Estamos de volta com a Mãe Aparecida aqui pela Rede Aparecida de Rádio. A nossa fé é um caminho que começa com o encontro pessoal com Cristo e vai sendo fortalecido passo a passo. Agora, com a luz do Espírito Santo e sob o olhar da Mãe Aparecida, vamos refletir sobre os sacramentos da Iniciação Cristã. Quem nos conduz nesta caminhada de fé é o Padre Rubens Gomes de Carvalho.
2: Uma vez mais unidos aqui no nosso momento de encontro, de aprofundamento da fé, dentro do sacramento de Iniciação Cristã, vendo agora o sacramento da Crisma ou Confirmação, vendo a ação do Espírito Santo em nós através dos 7 dons que recebemos do Espírito Santo. E vamos ver hoje o 6º dom. Sabe qual que é o 6º dom do Espírito Santo? É a piedade. É o dom que nos une a Deus em amor e devoção. Esse dom da piedade nos dá um coração grato e agradecido por tudo que Deus nos fez. Reconhecer o amor de Deus por nós e a ação de Deus em nós, para que possamos, sendo agradecidos pelo agradecimento, louvá-lo e adorá-lo. Piedade é o dom de se estar sempre aberto à vontade de Deus, procurando agir como Jesus agiria e edificando no próximo o rosto de Cristo, vendo no próximo o próprio Cristo. Nada tem a ver com aquele sentido piegas, pietista, de piedade, de quem fica o dia todo na igreja batendo no peito, acendendo velas e não age na vida concreta como Jesus no dia a dia. Piedade é a pessoa ou comunidade que traz nas entranhas, lá no íntimo de si, no profundo do seu ser, traz a vontade irrefreável que ninguém vai poder parar de realizar na sociedade o projeto de justiça de Deus. Nos diz Frei Beto Dominicano no seu Catecismo Popular. O dom da piedade é o dom acrescentado pela Bíblia chamada Vulgata. A piedade relaciona-nos com Deus e torna-nos sensíveis aos irmãos e irmãs. Ter piedade não é ter pena ou dó, é ter um coração dócil, obediente a Deus e que cultiva com muita profundidade a oração e a busca pelo irmão. A oração ajuda-nos a compreender melhor o projeto de Deus a respeito de cada um de nós, nos diz Jesus

0: São João, no capítulo 17, versículo 1 a 5. Oremos. Espírito Santo, concedei-nos o dom da piedade, aquela afeição filial, meiga, diante do nosso Pai Celeste. Com este dom da piedade, continuaremos amando a Deus de todo o coração, com todas as nossas forças, com toda a nossa inteligência, com toda a nossa alegria, mesmo nos momentos de amargura e de dor. E assim, com esse dom da piedade, saberemos amar e animar o nosso próximo como a nós mesmos, com o temor somente de ofender alguém, seja quem for, porque vós nos tornastes filhos e filhas de Deus. Amém. Nos diz Dom Luciano Mendes de Almeida. Dá-nos, Senhor, filial piedade, a doce força de amar, enfim, para que amemos quem, na verdade, aqui amou-nos até o fim. Amém.
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2: Quando tudo parecer difícil, a fé nos sustenta. 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
3: A fé em Jesus nos orienta a amar a Deus sobre todas as coisas e ao próximo como a nós mesmos, o que implica em estar mais atentos à necessidade dos outros e assim valorizar mais e melhor, de forma muito particular, aqueles que nos ensinaram os primeiros passos, os próximos mais próximos. Priorizar nossas famílias na convivência não significa excluir ninguém, pois embora existam laços eternos, sempre há outros laços a serem descobertos, novas amizades que se formam como dom da providência de Deus para novos tempos em nossa vida, novos amores a impulsionarem nossa vida para frente e dar sentido à existência. Somos chamados a viver o amor fraterno com amor de irmãos, mas sem deixar de lado jamais aqueles que nos ajudaram no exercício do dom de amar. Ame sempre mais e melhor a sua família.

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1: Com a Mãe Aparecida, Rede Aparecida de Rádio. Muito obrigado você que nos faz companhia. Eu te convido para acompanharmos juntos Os Santos nos ensinam com o Padre André Gustavo.
2: Os Santos nos ensinam hoje, dia 4 de julho. Eu, Padre André, daqui da Arquidiocese de Aparecida, estou uma vez mais com você, amigo e amigo ouvinte. Vamos conhecer hoje a história de Santa Isabel de Portugal. Isabel nasceu em 1271, filha do rei de Aragão e esposa do rei de Portugal, chamado Dinis, com quem teve dois filhos. Entre seus antepassados existem santos, reis e imperadores. Do seu casamento com o rei Dinis, recebeu sobre a cabeça a coroa de rainha e sobre seus ombros a pesada cruz de uma convivência de mártir devido às infidelidades do marido. É uma autêntica heroína da santidade, feita de amor, perdão, lágrimas escondidas e silêncio. Aos 20 anos, voltou-se para uma vida mais piedosa, passando a dedicar-se às obras de caridade. Foi então que fundou um hospital, um orfanato e uma casa para abrigar mulheres maltratadas. Dedicou-se também aos desamparados e aos peregrinos. Diante dos conflitos entre seus familiares, as lutas no reino, desempenhou obra de pacificadora, merecendo justamente o apelido de Anjo da Paz. Em 1325, com a morte do rei Dinis, Isabel foi para Coimbra, onde ingressou na Ordem Terceira Franciscana, passando a dedicar-se aos pobres e doentes. Em 1336, seu filho, Afonso IV, rei de Portugal, entrou em guerra com Afonso IX de Castela. Isabel interferiu pela paz e alcançou a reconciliação entre

0: das duas partes. Porém, não conseguiu superar o desgaste, vindo a falecer em pouco tempo. Viveu o resto da vida em pobreza voluntária, dedicada aos exercícios de piedade e mortificações. Foi enterrada no convento de Santa Clara e muitos milagres foram registrados em seu túmulo. Ó Deus, autor da paz e da caridade, que desses a Santa Isabel de Portugal a graça de reconciliar os desunidos, concedei-nos, por sua intercessão, trabalhar pela paz, para que possamos ser chamados filhos de Deus. Por Cristo nosso Senhor. Amém. Santa Isabel de Portugal, rogai por nós.
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2: Estamos de volta com a Mãe Aparecida aqui pela Rede Aparecida de Rádio. Juntos vamos acolher com muito carinho e receber o irmão Cláudio Teixeira. Com você também é chamado.
3: Uma vez mais, somos chamados a refletir sobre a vocação. E o que é vocação? É a pergunta que nós sempre fazemos. A palavra vocação só pode ser entendida a partir de uma visão religiosa. A palavra tem origem no vocábulo latino vocare, chamar, escolher e convocar. Portanto, todos nós somos chamados, escolhidos e convocados pelo Senhor a responder com amor à vocação a qual nós seguimos, seja ela qual for. Deus, a Santíssima Trindade, é uma pessoa feliz que criou o ser humano como sua imagem e semelhança, obra de suas mãos. Portanto, criou-nos para sermos felizes. Toda pessoa que projetou em seu coração é chamada para a missão de ajudá-lo a construir o mundo. Assim, toda vocação é um projeto de Deus, por isso, uma pessoa que não acredita na existência de Deus ou não busca conhecê-lo jamais poderá sentir-se vocacionada, chamada para exercer uma missão. Vocação é dom de Deus. É Ele quem projeta no coração de cada pessoa o seu querer. Somente quem aceita a existência de Deus poderá enxergar a própria vida sob o aspecto do chamado da vocação. A vocação é também uma expressão do amor de Deus. Deus é amor. E o amor verdadeiro se expressa em atitudes de uma vida. E porque Ele nos ama, expressa esse amor partilhando conosco o seu ato criador. Por isso, cada pessoa é chamada, vocacionada, a ajudar o Criador a continuar criando o mundo com seu trabalho, que deve ser uma resposta de amor. Assim, ao assumir a vocação sentindo-se amada, a pessoa torna-se parceira de Deus na construção do seu reino. Acontece aí uma aliança de amor entre Deus e o ser humano. É importante perceber que há uma grande diferença entre vocação e habilidades. Vocação é o grandioso sonho de Deus plantado no coração de cada pessoa. Ele planejou o modo de existir que cada criatura, sua função, seu papel e suas aptidões pessoais, para que se realize. Todo ser humano é, portanto, portador de muitos dons, talentos ou habilidades a serem desenvolvidas, o que levará cada pessoa a exercer uma profissão ou atividades específicas. Para isso é preciso descobrir qual o projeto que cada pessoa carrega para poder exercitar e desenvolver suas habilidades. Assim poderá ser feliz e realizada. Portanto, vocação é o mistério de Deus em que devemos mergulhar, contemplar, conhecer e exercitar. Toda vocação é um caminho de mão dupla, escolha e chamado, proposta e decisão, graça e resposta. Antes de fazermos a escolha, Deus já pensou em nós bem antes do nosso nascimento. Portanto, querido irmão, querida irmã, ouvintes da Rádio Aparecida, a Rede Aparecida de Comunicação e do programa Você Também é Chamado, que possamos responder com amor o chamado de Deus em nossas vidas. Seja qual for a vocação, o matrimônio, a vida religiosa, ou a vida sacerdotal, ou a vida missionária em nossa igreja como leigo, leiga, continuemos firmes, continuemos respondendo a Deus com alegria,

0: chamado. Continuemos a rezar pelas vocações. Até o próximo programa, você também é chamado. O nosso abraço, Deus abençoe.
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3: Com a Mãe Aparecida, Rede Aparecida de Rádio, estamos de volta para juntos acompanharmos ele, Padre Zezinho, canções que a fé escreveu.
4: Irmão, irmã, façamos catequese, sou eu, Padre Zezinho, conversando com você. Um brasileiro que nunca parou de estudar e de aprender, descobriu a computação e a linguagem gráfica. Seu toque genial está no pinguim da era do gelo e inúmeros outros trabalhos que equipes de 400 pessoas criaram em conjunto. O novo jeito de contar histórias de solidariedade, dor e alegria entre bichos, ogros e não humanos ultrapassa de longe Esopo e La Fontaine, porque una mensagem com a imagem, o sério com o doloroso e as soluções encontradas em conjunto e sem violência. Aprendamos com ele.

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7: Olá, meu querido irmão, querida irmã, você que nos acompanha nesse programa com a Mãe Aparecida, sou o Padre Vanderlei, missionário redentorista. Vamos colocar-nos na presença de Deus, rezar, pedir, agradecer e louvar. Oremos à Mãe de Deus e nossa, Mãe do Amor, fazei-nos amar, viver o amor, amor ao nosso Deus e aos nossos irmãos e irmãs. Mãe da Esperança, fazei-nos viver cheios de esperança e sermos esperança para os que encontramos ao longo do caminho. Mãe da Justiça, livrai-nos da tendência para de julgar facilmente e fazei-nos encarnar no mundo a justiça do Reino de Deus. Mãe do Silêncio, ensina-nos que o silêncio é a terra fecunda em que a palavra pode nos renovar e transformar. Mãe da Verdade, fazei-nos verdadeiros, transparentes, libertos da hipocrisia e da mentira. Mãe da Vida, livrai-nos da morte, do pecado e do egoísmo. Mãe da Libertação, libertai-nos de todo o nosso pequeno eu, dos horizontes estreitos e confinados, para que nós constituamos o povo livre que constrói o Reino de Deus. Amém.

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1: Estamos de volta com a Mãe Aparecida, aqui pela Rede Aparecida de Rádio. Maria é presença que acolhe, é colo que conforta, é intercessora que caminha conosco. Agora, no silêncio do coração, vivamos juntos o Momento com Maria. Quem nos conduz nessa reflexão de ternura e fé é Elô Silvério.
2: Refletindo o tema, o valor de Maria na Eucaristia, vamos juntos começar o Momento com Maria de hoje. Maria tem um valor especial na Eucaristia, porque foi ela quem acolheu Jesus em seu ventre e o apresentou ao mundo. Assim como Maria levou Cristo aos homens, a Eucaristia torna Jesus presente entre nós de forma sacramental. Seu exemplo de fé, humildade e obediência inspira os cristãos a receberem a Eucaristia com amor e devoção. Além disso,

Maria ensina a viver uma profunda união com Cristo, fortalecendo a espiritualidade e a confiança em Deus. Ao participar da Eucaristia, os fiéis são convidados a seguir o exemplo de Maria, acolhendo Jesus em seus corações e testemunhando sua presença na vida cotidiana. Desta forma, Maria ocupa um lugar importante na vivência e na compreensão do mistério eucarístico. Música.

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2: O sacramento da unção dos doentes para curar, e não só para perdão e conforto espiritual. Grande erro do povo é pensar que só se unge doente, quando este já está morrendo. A finalidade principal do sacramento da unção é confortar o enfermo, curando-o, se isso for para o bem, ou ajudando-o a morrer bem, se for para morrer, além do perdão dos pecados. Doença perigosa, mesmo que não seja fatal, pode admitir a unção. Basta velhice avançada. Chamar um padre era até pouco tempo sinal de caso gravíssimo. Agora não é mais assim, porque o povo já compreendeu que a unção é para confortar e curar o doente, ou ajudá-lo a sofrer santamente, mesmo que não seja para morrer. A Bíblia diz: se houver um doente numa casa, chamem os presbíteros da igreja e eles ungirão o enfermo com óleo.

0: oração da fé salvará o doente e Deus o aliviará. E se estiver em pecado, ficará perdoado. Vi muitos doentes sararem pela unção. O povo gosta tanto de bênçãos para sarar. A melhor bênção que existe é a unção sacramental. Tive uma trombose na perna que não era muito perigosa, mas mesmo assim pedi a unção. Deus cura e alivia o doente de muitos modos, além dos milagrosos. Por exemplo, a providência ajuda a se descobrir um bom médico. Deus dispõe as coisas sempre. Não cai um fio de cabelo de nossa cabeça sem que o Pai do céu o consinta. Mas Deus quer que se tomem os remédios que ele criou e que façam uma operação cirúrgica se o médico o exigir, etc. É maior caridade prevenir e evitar doenças do que curá-las depois de contraídas.
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1: Estamos de volta com a Mãe Aparecida, aqui pela Rede Aparecida de Rádio.

santuários, basílicas, vem uma preocupação. Esse cristianismo que produziu tantas igrejas continua vivo? As comunidades que as construíram, que as encheram de cânticos, incensos, decorações, ainda existem? Continuam esses templos a serem habitados por comunidades piedosas, fervorosas? A conclusão vem fácil. Não basta ter uma igreja, um templo, é preciso ter comunidade. É preciso ser igreja viva. O templo, na verdade, é uma expressão da comunidade, é a casa da comunidade. É igualzinho a relação entre a casa e a família. Casa é onde a família se encontra, se abriga, onde crescem os filhos, onde se recebem as visitas. Casa tem história, a história da família que habita ao longo do tempo. Casa tem vida, o choro das crianças, as brincadeiras dos pequenos, a música, as plantas. Casa sem família é uma coisa sem graça, sem vida. Família sem casa também não vai. Família precisa de casa. Aliás, quem casa, quer casa. Assim é a relação do templo com a comunidade, a igreja. Nesse sentido, o templo não é a igreja. A igreja é feita de gente. O templo é feito de tijolos. O templo é uma expressão da igreja, da comunidade. É onde a igreja se reúne, onde os filhos se encontram, louvam, agradecem, celebram. Não é só a casa de Deus, é também a casa da comunidade, casa da grande família, a igreja. O templo pode chegar a ser uma casa sem família, não ser mais habitado por uma comunidade. A comunidade é a igreja viva, um organismo feito de relacionamentos, de acolhida, de laços de afeto e solidariedade. Sem comunidade, o templo vira uma casa de eventos religiosos, não uma casa de família. É uma grande responsabilidade termos herdado belos templos ou mesmo construirmos novos templos. O templo não é a igreja, é a casa da grande família de Deus. É uma expressão da igreja viva. Sua vocação é ser casa de família, casa de Deus, casa da comunidade.

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2: O empenho pastoral não pode se tornar uma simples prestação de serviços, senão acaba por transmitir cansaço e frustração. É muito necessário a

0: prática da adoração, um pouco esquecida neste século dramático. O cristão, sobretudo, o religioso, é alguém capaz de adorar, adorar em silêncio.
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1: Com a mãe Aparecida, rede Aparecida de rádio, estamos de volta para juntos acompanharmos o tema do dia com o padre Sebastião Reis.
2: Hoje vamos refletir sobre o tema fidelidade à missão cristã. É justamente diante das dificuldades e dos desafios que nós temos condições de avaliar a nossa fé cristã naquele que é a razão de ser da pessoa humana. Como filho e filha, somos criados à imagem e semelhança de Deus, com amor e para o amor a Deus e também aos irmãos. Não foi por acaso que Jesus pronunciou e proclamou a frase que nos questiona e compromete: quem quiser ser meu discípulo, tome a sua cruz de cada dia e me siga. Jesus foi claro: não é a cruz de cada semana, cada mês ou cada ano, é a cruz de cada dia. Esta cruz de cada dia descreve o contexto em que os discípulos foram enviados, onde Jesus não prometeu vida boa e caminho fácil, mas de oposição e rejeição ao seu nome e seu evangelho. Eis que eu vos envio como ovelhas no meio de lobos. Sede, portanto, prudentes como as serpentes e simples como as pombas. Mateus 10:16. Diante desta maldade e ignorância humana que se configura em nosso mundo, para ser fiel à nossa fé e em nossa ação missionária, talvez a única escolha em circunstâncias pastorais desafiadoras seja o martírio. Exemplo de tantos irmãos e irmãs nossos que derramaram seu sangue. Estamos em pleno século XXI. E o evangelho, como boa notícia, descreve a nossa realidade de hoje. O irmão entregará à morte o próprio irmão. O pai entregará o filho. Os filhos se levantarão contra os seus pais e os matarão. Mateus 10:21. A exemplo dos apóstolos, nós, como membros desta igreja que recebeu a missão de anunciar o evangelho e denunciar as situações de morte anunciada pelos profetas, certamente seremos odiados, perseguidos, presos por causa do nome de Jesus. A confiança na palavra de Deus e a força do Espírito Santo estarão conosco para nos dar coragem, sabedoria e discernimento para bem desenvolver a nossa missão. É a força de Deus no coração que nos ajuda a vencer os obstáculos.
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1: A paz esteja com você. Prossigamos cada momento procurando crescer na graça e no conhecimento de Cristo, com a presença viva de Maria em nossa vida, como nossa mãe, mãe da Igreja. Se nós pegarmos a vida de todos os santos, cada um com sua experiência, sempre revelou seu amor a Maria, encontrando nela a razão da nossa fé, da nossa esperança, procurando cada vez mais permanecer firmes na fé no meio das tempestades da vida, ancoradas em dois fundamentais mistérios da nossa vida: a Eucaristia e a Imaculada Conceição. Se nós entendêssemos bem quem é Maria, o que é a Eucaristia, nós íamos ficar assim, tão encantados, sem palavras para poder expressar.

0: estar e ver que Deus deu tudo o que nós precisamos para viver uma vida autêntica. A Eucaristia e Maria são as duas expressões da autêntica Igreja de Jesus, a única santa, católica, apostólica Igreja, onde tem a Eucaristia como fonte e base da nossa vida, e Maria como nossa mãe educadora, modelo, rainha, que nos conduz no caminho de Jesus. Peçamos a Deus essa graça de nos enriquecer cada dia no amor a Deus através de Maria. Amemos Nossa Senhora.
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1: Juntos vamos acolher aqui no Com a Mãe Aparecida o padre Lucas Emanuel, trazendo as notícias missionárias.
2: Olá, queridos amigos ouvintes da Rede Aparecida de Rádio. Eu sou o padre Lucas Emanuel, missionário redentorista, e passo por aqui para trazer para você que nos acompanha sempre as notícias missionárias. Olha, durante esse mês de julho, gostaria de trazer para vocês aqui alguns trabalhos que a gente realiza durante as missões, que eu acho interessante a gente poder conversar, comentar. Aí você que já participou das Santas Missões vai poder relembrar todos esses momentos também, não é? Então nós vamos falar sobre a importância das visitas durante a terceira fase das Santas Missões, as visitas que os missionários fazem, né? Especialmente aos enfermos. Vamos falar aí da importância dos trabalhos que acontecem nas escolas, procurando chegar ao coração dos nossos jovens, crianças, adolescentes. E quem vai falar um pouquinho para nós sobre isso é o irmão Antônio, nosso querido irmão Toinho. Vamos ouvi-lo.
3: Nas Santas Missões Redentoristas, temos um ponto muito importante, que é as visitas das casas, onde os missionários redentoristas, na terceira fase das Santas Missões, eles vão ao encontro do povo de Deus nas casas, nas famílias, levando a imagem peregrina de Nossa Senhora Aparecida, onde, chegando nas casas, é uma benção, as famílias acolhem muito bem o missionário, como também a imagem peregrina de Nossa Senhora Aparecida. É um tempo muito bom, um tempo que mexe com todas as famílias das paróquias. E eles deixam esse tempo de graça para rezar junto de família. E eu acredito que é família evangelizando família. Porque quando os missionários chegam nas casas, da benção das casas, que é importante, eles ficam muito felizes e vão avisando a outra família: olha, o missionário foi na minha casa, o missionário deu a benção. Então, eles acabam também evangelizando as outras famílias e convidando as outras famílias também para ir para a missa, para viver esse tempo forte das Santas Missões Redentoristas. E como o próprio Papa Francisco dizia, né? Igreja em saída, né? Nós, missionários, e ao encontro das famílias, principalmente aquelas famílias que ainda estão afastadas de Deus, que estão afastadas da igreja, e o missionário ia indo à casa deles junto com Nossa Senhora, ele se sente acolhido, então eles retornam para a igreja, e isso é muito importante, isso é fundamental. A gente sente a presença de Deus naquelas famílias. Isso para nós também é gratificante e é muito bom.
2: Ouvimos então o irmão Toinho. Muito obrigado, irmão Toinho, por partilhar conosco um pouco dessa experiência de visitas que realizamos durante a terceira fase das Santas Missões. E você, conhece as Santas Missões Redentoristas?

0: deseja viver essa graça aí na sua paróquia, na sua comunidade? Bom, sempre lembramos vocês aqui que você pode falar com o seu pároco e pedir para que ele faça contato conosco para conhecer a nossa missão. Pode fazer isso então pelo portal a12.com/missões ou pelo telefone 0-16-997-009566. Fiquem com Deus e com as bênçãos da Mãe Aparecida. Um grande abraço a todos. Tchau. E viva Santas Missões Redentoristas.
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3: Deus ama a pequenez e gosta de realizar grandes coisas mediante a pequenez, como testemunha Maria. Por isso, não tenhamos medo dos números pequenos, dos sucessos que tardam, da relevância que não se avista. Não é este o caminho de Deus. Olhemos para Maria, que na sua pequenez é maior que o céu.
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8: Estamos de volta com a Mãe Aparecida, aqui pela rede Aparecida de Rádio. Vamos acolher com muito carinho o Padre Tiago Costa, trazendo o Deus conosco dia a dia.
9: Olá, meu irmão, minha irmã, caros ouvintes aqui da Rádio Aparecida, você que é devoto de Nossa Senhora. 14º domingo do tempo comum. Alguns tinham recebido Jesus cheio de incredulidade. Jesus, porém, rezava profundamente, exaltando o amor do Pai tão vivo e presente nos pequenos, nos humildes. Seu coração insuflou de tanto amor que ele rezou a bela oração que encontramos hoje no Evangelho. Deu graças ao Pai que revelou seu amor em seu Filho, aos pequenos e humildes que o acolheram. Os sábios, os doutos, escribas e fariseus não entenderam ou não quiseram

0: entender ou tinha outras intenções. A lei pesava muito, principalmente sobre os pobres e os humildes. Os escribas e doutos do tempo de Cristo não se compadeciam dos menores. Estes eram desprezados. Por isso Jesus disse aos pobres, pequenos e humildes: tomai sobre vós meu jugo e aprendei de mim, porque sou manso e humilde de coração, e vós encontrareis descanso. É preciso pensar nas atitudes dos cristãos em nossos dias. É triste ver pessoas negando ou até zombando de Deus, falando dele como se fosse um objeto ou invisível ao que se passa com o ser humano. A palavra de Jesus é clara, pois ele é manso e humilde de coração, com todos os que sofrem ou são humilhados. Desprezar Deus é a maior tristeza que pode existir. É o máximo da autossuficiência. O Evangelho nos mostra o rosto de Jesus e o rosto do Pai, pois quem vê o Filho, vê o Pai, afirmou Jesus. O Deus de Jesus é compassivo e não nos trata como merecemos por nossas faltas. Do mesmo modo em que um pai tem piedade de seus filhos, assim o Senhor tem piedade de nós. Jesus até nos ensinou a chamar nosso Deus de Pai Nosso. Esse Deus compassivo e cheio de bondade deve inspirar nossas atitudes de cristão e nos fazer ter atitudes semelhantes à de Jesus. Se Deus é amor, por que tratar os outros com violência? Até o silêncio para com o irmão é uma atitude de violência. Não se paga o mal com o mal, e não podemos nos consentir em palavras ofensivas, olhares de desprezo ou gestos e atitudes bruscas que ferem a sensibilidade do outro. A primeira atitude de amor é respeitar o outro com seu jeito. Diante desse evangelho de Jesus, se não tivermos um coração humilde e acolhedor como o de Jesus e como ele nos ensina a viver, então precisamos revisar nossas atitudes ou palavras, ter sinceridade de espírito, atitudes ou gestos de compreensão com as pessoas, pois se são amados por Deus, do mesmo modo devo amá-las. A humildade, a mansidão sempre foram necessárias, transformadoras e libertadoras. Basta experimentá-las, e Jesus espera que façamos isso. A você, meu irmão, minha irmã, caros ouvintes aqui da Rádio Aparecida, devotos de Nossa Senhora, que ela interceda por você e por sua família. Deus vos abençoe.
1: Amém. 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
1: E no quadro Gente Como Nós, os Santos e as Santas da Bíblia para todos os dias do ano. A Estela Marcon apresenta pra gente as histórias dos personagens bíblicos deste livro, publicado pela Editora Santuário e de autoria de Carlos Mesters e Francisco Rufino. Vamos acompanhar.
2: Oséias e Gomer, profeta e profetisa em Israel. Oséias foi e casou com Gomer, filha de Deblaim. O nome Oséias significa salva. O nome Gomer significa a acabada. Oséias e Gomer viveram numa época, 750 anos antes de Cristo, em que os reis de Israel manipulavam a região do povo e promoviam o culto ao deus Baal, deus da fertilidade e da colheita. Nos santuários dos assim chamados lugares altos, havia moças que atuavam como prostitutas sagradas. Diziam que qualquer homem que entrassem em contato com elas poderia experimentar a força e o poder de Baal. Os reis de Israel apoiavam essa prática como agradável a Deus. Essas moças foram entregues aos santuários por seus pais para quitar dívidas que tinham com o rei. Assim, o pai Deblaim entregou sua filha Gomer, buscando amortizar uma dívida de 650 litros de cevada e 15 pesos de prata. Se alguém quisesse tirar Gomer dessa vida, teria que pagar tanto quanto ela valia. Oséias, como todos os rapazes daquela época, ia para os lugares altos e foi lá que ele conheceu Gomer, a filha de Deblaim, uma das muitas meninas prostituídas. Mas entre Gomer e Oséias nasceu algo novo, nasceu o amor sincero, vivido por eles como um dom de Deus. E os dois perceberam que não era possível combinar a vivência desse amor com o sistema dos santuários que prostituía a vida. E além disso, se Gomer ficasse grávida, o filho seria de quem? Aí, Gomer e Oséias tomaram uma decisão muito corajosa. Oséias teve que trabalhar muito para poder pagar o resgate de 650 litros de cevada e 15 pesos de prata. E disse a Gomer: por um bom tempo você ficará em sua casa para mim, sem se prostituir, sem relação com homem nenhum. E eu farei a mesma coisa por você. Os dois recusaram o sistema idólatra dos santuários e aceitaram o apelo de Deus, que se fez presente no amor entre os dois. Casal profético. Nessa decisão está a origem da vocação profética deste casal. A experiência do amor entre os dois levou-os a descobrir o amor de Deus pelo seu povo. Quase repetindo a fala de Oséias para Gomer, Deus disse ao povo: eu me casarei.

0: Casarei com você para sempre. Me casarei com você na justiça e no direito, no amor e na ternura. Eu me casarei com você na fidelidade e você conhecerá Javé. Você vai conferir isso no livro de Oséias, capítulo 2, versículos de 21 e 22.
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1: Estamos de volta com a Mãe Aparecida, aqui pela Rede Aparecida de Rádio. Vamos juntos acompanhar você e o livro com o irmão Marco Lucas.
2: Olá, meus amigos da Rádio Aparecida e do Portal A12. Sejamos todos muito bem-vindos ao nosso quadro Você e o Livro. Eu quero começar o nosso encontro de hoje com uma pergunta. Você já reparou como nosso mundo anda acelerado? É um bombardeio de notificações, mensagens, correria. E no meio de tanta pressa, parece que nós desaprendemos algo fundamental: ouvir. Você sabia que, segundo a Organização Mundial da Saúde, cerca de 86% dos brasileiros sofrem com algum transtorno mental, como a ansiedade e a depressão? São as chamadas doenças da alma. E diante desse cenário tão alarmante, você sabia que a nossa igreja tem um abraço em forma de silêncio para nos oferecer? Talvez em sua paróquia ela ainda não exista, mas hoje você vai conhecer a pastoral da escuta. Muitos confundem com a confissão, mas é diferente. Enquanto na confissão buscamos o sacramento e o perdão dos pecados com o sacerdote, a pastoral da escuta, que nasceu lá em 2012 com o padre José Carlos Pereira, é um serviço de agentes voluntários treinados. O objetivo: oferecer um espaço seguro, de total sigilo e respeito, para você desabafar, chorar e partilhar as dores do coração. Às vezes, tudo o que a gente precisa para começar a se curar é ser ouvido. E se você sentiu no coração o desejo de conhecer mais, ou quem sabe implantar essa pastoral na sua comunidade, a nossa dica de leitura de hoje traz tudo o que você precisa saber sobre a importância da escuta. O livro se chama Descalçar-se Diante da Dor, escrito pelo professor e psicanalista René Dentz.

0: O autor, que é doutor em teologia, nos lembra que viver na era da hiperconectividade e do cansaço emocional transformou o ato de escutar em um gesto revolucionário, quase sagrado. Em tempos de respostas rápidas e espiritualidades apressadas, esta obra convida a redescobrir a escuta como gesto de misericórdia, presença e esperança. É um guia fundamental para preparar novos agentes e um acalento para quem busca sentido em tempos tão difíceis. E você, já conhecia a pastoral da escuta? Eu acho bonito que Rubem Alves, em um determinado momento, disse: ando pelas ruas, só vejo curso de oratória. Nunca vi ninguém dizer e nem promover curso de escutatória. Como somos sedentos, não é? Em escutar e também em sermos escutados. Então, que tal ser esse canal de cura na vida de alguém? 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Experimente esta leitura e descubra o quanto a escuta pode ser um instrumento de cura na sua vida e na vida do próximo. Fiquemos todos com Deus, com a intercessão de Nossa Senhora, e até o próximo quadro Você e o Livro.
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8: Ele respondeu-lhes: por que este medo, homens de pouca fé? Mateus 8:26. Jesus faz com os discípulos seus uma travessia de barco para o outro lado do lago. De repente, uma tempestade, uma ventania muito forte. Com a violência dos ventos, perigosas ondas ameaçavam o barco de afundamento. Os discípulos, apavorados, sentiam correr perigo de vida. Jesus, no entanto, cabeça deitada num travesseiro, dormia tranquilo, como se nada estivesse acontecendo. Acordam-no

0: então aos gritos: Senhor, salva-nos que perecemos. Mestre, não te importas que afundemos? Mestre, mestre, estamos perdidos. E Jesus o que fez? Despertado do sono, levantou-se, repreendeu o vento e o furioso mar, mandando-os se acalmar. Resultado, calmaria, bonança, tomou conta do vento e do mar. Interessante foi o que Jesus disse aos discípulos: Por que este medo, homens de pouca fé? Por que estáis com tanto medo? Ainda não tendes fé? Onde está a vossa fé? Em Mateus, essa repreensão é feita antes de falar aos ventos e ao mar. Em Marcos e Lucas, depois. O relato é profundamente simbólico. No inconsciente cultural coletivo de então, esse tipo de tempestade era visto como agitação de espíritos do ar e de monstros escondidos nas águas. O Evangelho vem testemunhar que Jesus é o Filho de Deus e, por isso, tem poder de mando também sobre todos os outros poderes, quaisquer que sejam. Só que os discípulos não viam, ainda, que Jesus era tudo isso. Por isso que Jesus questionou a fé deles e eles, no fim, começaram então a se questionar. Quem é este que até os ventos e o mar obedecem? Bom Deus, Criador e Senhor de todo o universo, de ti vem teu Filho Jesus para salvar no nosso meio humano e nos revelar que ele é igualmente Senhor da natureza. Pedimos-te que a luz do teu Espírito nos faça acreditar sempre mais que este Jesus humano é também divino e sempre navega com a gente. Amém.
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1: Com a Mãe Aparecida, Rede Aparecida de Rádio, muito obrigado a você que nos faz companhia, você que nos acompanha através do aplicativo, através do portal A12, também através das rádios parceiras que integram a Rede Aparecida de Rádio. Muito obrigado por estar conosco nesta madrugada. Vamos juntos acompanhar neste momento os Títulos Marianos com Elô Silvério.
2: Nossa Senhora da Visitação. A devoção à Nossa Senhora da Visitação se originou entre os primeiros franciscanos. Se trata de uma devoção totalmente inspirada no Novo Testamento, mais precisamente no Evangelho de São Lucas, capítulo 1, versículos de 30.

0: 39 a 56, quando o anjo Gabriel anunciou a Maria que ela seria a mãe do Salvador. Ele disse que Isabel, prima de Maria, já idosa, estava no sexto mês de gravidez por um milagre de Deus. Por isso, Maria foi às pressas até a região montanhosa da Judéia, a cidade de Aim Carim, para visitar Isabel. Daí o nome de Nossa Senhora da Visitação. Quando Maria chegou e saudou Isabel, João Batista, a criança no ventre de Isabel, estremeceu no seu seio e Isabel ficou cheia do Espírito Santo. Foi um encontro especial. Maria levava Jesus em seu ventre. Isabel carregava João Batista. Os dois primos também se encontraram neste momento e o Espírito Santo se fez presente. As palavras que Isabel disse a Maria neste momento, como frisa São Lucas, foram inspiradas pelo Espírito Santo. Por isso, ela se torna uma frase da oração rezada por milhões de pessoas todos os dias. A Ave Maria. Maria visita Isabel primeiramente porque crê nas palavras do anjo Gabriel. Este, como vimos, afirmou que Isabel estava no sexto mês de gravidez. Em segundo lugar, esta visita, sem dúvida, é uma visita de serviço, de amor e partilha. Maria precisava partilhar com alguém a maravilha que estava acontecendo em seu ventre. Jesus, o Filho de Deus, estava sendo gerado. Mas com quem partilha algo tão grande? José, o noivo, ainda não sabia. E se não fosse por intervenção divina, não compreenderia. Isabel, porém, compreenderia, porque estava vivendo também um milagre, uma gravidez na velhice. Maria vivia um milagre infinitamente maior, mas sentia que Isabel poderia compreender e ajudar. Tanto que Isabel, tocada por Deus, percebe imediatamente a gravidez de Maria e exclama: Bendita és tu entre as mulheres, e bendito é o fruto do teu ventre. Certamente, nos 3 meses que Maria ficou com Isabel, as duas se ajudaram, conversaram muito e falaram com liberdade sobre as coisas de Deus que aconteciam em suas vidas. Foi na visitação que Maria entoou seu cântico de gratidão e louvor a Deus, chamado de Magnificat, do latim que significa glorifica. Este é o primeiro verbo usado por Maria no Magnificat. Minha alma glorifica ao Senhor. A oração do Magnificat é a oração da visitação de Nossa Senhora. Por isso, reze-a sempre, lembrando da alegria de Maria e de seu gesto de amor ao visitar sua prima, para servir e partilhar a vida. Nossa Senhora da Visitação, rogai por nós.
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2: Bom dia, meu amigo, minha amiga. Conta a história que um réu estava sendo julgado por assassinato na Inglaterra. Havia fortes evidências sobre a sua culpa, mas o cadáver não tinha sido encontrado. Quase no final da sua sustentação oral, o advogado, temeroso de que seu cliente fosse condenado, recorreu a um truque. "Senhoras e senhores do júri, eu tenho uma surpresa para todos vocês", disse o advogado olhando para o seu relógio. "Dentro de um minuto, a pessoa presumivelmente assassinada neste caso entrará neste tribunal." E olhou para a porta. Os jurados, surpresos, também ansiosos, ficaram olhando para a porta. Um minuto passou. Nada aconteceu. O advogado, então, completou: "Realmente, eu falei e todos vocês olharam com expectativa. Portanto, ficou claro que vocês têm dúvida se alguém realmente foi morto. Por isso, insisto para que vocês considerem o meu cliente inocente." Os jurados, visivelmente surpresos, retiraram-se para a decisão final. Alguns minutos depois, o júri voltou e pronunciou o veredito: "Culpado." "Mas como?", perguntou o advogado. "Vocês estavam em dúvida. Eu vi. Todos vocês olharam fixamente para a porta." E o juiz esclareceu: "Sim, todos nós olhamos para a porta, exceto seu cliente." O corpo humano reage a certas situações de maneiras interessantes.

0: guardamos resquícios dos nossos ancestrais, que faziam movimentos quase involuntários para sobreviverem aos ataques de animais. Você sabia que pode emitir mensagens mesmo sem querer? Nossa linguagem corporal pode nos trair, como aqueles indivíduos que são apanhados em detectores de mentira. Esses aparelhos medem a respiração, batimentos cardíacos e sudorese. Contudo, um olhar apurado de um profissional treinado pode ser mais preciso do que uma máquina na hora de reconhecer uma mentira. Quer ver alguns exemplos de comportamentos que as pessoas geralmente cometem ao mentir? Cobrir a boca com a mão. Manter a palma das mãos para baixo ao dizer algo. Esconder as mãos nos bolsos ou atrás do corpo. Cruzar os braços ou pernas repentinamente. Esses são alguns sinais de muitos possíveis que podem indicar uma mentira. Além disso, todos nós possuímos uma área de nós mesmos que não conhecemos, mas que fica exposta aos outros. Sabe quando alguém diz que você tem um determinado jeito ou comportamento, mas você não acredita, pois não se vê assim? Aí está essa área que nos surpreende, mas que todos conhecem. Revelamos muito de nós mesmos sem nem percebermos. Isso é ruim para uma pessoa que tenha que mentir ou esconder alguma coisa. No fundo, essa pessoa é refém de algo que ela preferiria esquecer. Mas, paradoxalmente, isso é bom. Quando revelamos algo que nem nós mesmos nos damos conta, somos mais autênticos. Se não nos damos conta, então não temos como controlar. E algumas virtudes podem ser visíveis aos outros de forma natural. Humildade, caridade, bondade e altruísmo são algumas qualidades que algumas pessoas têm em abundância. Mas quando alguém diz isso a elas, um sorriso e um sentimento de que se está exagerando invade o ambiente. Elas não se veem assim. Para elas, seu comportamento é simplesmente normal. Afinal, não deveria ser sempre assim? A santidade é uma virtude que se revela na verdade, mesmo quando não queremos. Tenha um ótimo dia e até o nosso próximo encontro.
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0: Estamos de volta com a Mãe Aparecida aqui pela Rede Aparecida de Rádio. Quero agradecer a você que está em casa, no trabalho, nos hospitais, nas estradas. Sinta-se acolhido, sinta-se abraçado nesta grande família de devotos. Neste momento, convido a você a juntos acompanharmos, rezarmos, colocarmos as nossas intenções aos pés da Mãe Aparecida, com o nosso Santo Terço. Quem nos conduz nesta oração com muita esperança e fé é o Padre Vanderlei Souza, missionário redentorista. Reze conosco, juntos, lado a lado com aquela que é mãe de todos nós, Nossa Senhora Aparecida.
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5: Um bom dia, meu querido irmão, querida irmã. São 4 horas da manhã. Nos encontramos neste momento junto com a Mãe Aparecida para rezar o Santo Mistério do Terço, agradecendo a Deus as bênçãos e graças alcançadas em nossas vidas e também implorando que a sua misericórdia infinita se faça presente em nós. Hoje, sábado, vamos meditar e contemplar os mistérios da alegria. Vamos juntos invocar a Santíssima Trindade. Em nome do Pai, e do Filho, e do Espírito Santo. Amém. Ofereçamos todas as nossas intenções, daquelas pessoas que nos pediram que rezemos por elas. Oferecemos agora a sua intenção, você que está conosco neste momento. Divino Jesus, nós vos oferecemos este terço que vamos rezar, meditando nos mistérios da vossa redenção. Concedei-nos, por intercessão

0: intercessão da Virgem Maria, Mãe de Deus e Nossa Mãe, as virtudes que nos são necessárias para bem rezá-lo e a graça de ganharmos as indulgências desta santa devoção. Oferecemos particularmente, em desagravo dos pecados cometidos contra o teu Santíssimo Coração e o Imaculado Coração de Maria, pela paz do mundo, pela conversão dos pecadores e pelas almas do purgatório. Oferecemos também, pelas intenções do Santo Padre, o Papa, pelo aumento e santificação do clero, pela santificação das famílias, pelas missões e pelos doentes e cuidadores dos doentes, médicos, enfermeiros, auxiliares. E eu convido você, meu querido irmão, querida irmã, agora no instante de grande intimidade com Deus, e faça o seu oferecimento pessoal. Aquelas intenções que você traz em seu coração, um pedido, um agradecimento, um louvor, para quem você quer rezar hoje, peçamos a Maria, a nossa Santíssima Virgem Maria, que interceda por todos nós nesses pedidos que dirigimos a ela através da oração do Santo Terço, na certeza que seu Filho Jesus receberá e atenderá todas as nossas orações. Renovemos a nossa fé na alegria de sermos povo de Deus, família de Jesus Cristo. Creio em Deus Pai Todo-Poderoso, Criador do céu e da terra, e em Jesus Cristo, seu único Filho, nosso Senhor, que foi concebido pelo poder do Espírito Santo. Nasceu da Virgem Maria, padeceu sob Pôncio Pilatos, foi crucificado, morto e sepultado. Desceu à mansão dos mortos, ressuscitou ao terceiro dia. Subiu aos céus, está assentado à direita de Deus Pai Todo-Poderoso, donde há de vir a julgar os vivos e os mortos. Creio no Espírito Santo, na Santa Igreja Católica, na comunhão dos santos, na remissão dos pecados, na ressurreição da carne, na vida eterna. Amém. Em louvor à Santíssima Trindade, Pai nosso que estais nos céus, santificado seja o vosso nome. Venha a nós o vosso reino, seja feita a vossa vontade, assim na terra como no céu.
1: O pão nosso de cada dia nos dai hoje, perdoai-nos as nossas ofensas, assim como nós perdoamos a quem nos tem ofendido. E não nos deixeis cair em tentação, mas livrai-nos do mal. Amém.
0: Nós te louvamos, Santíssima Virgem Maria, Filha de Deus Pai. Ave Maria, cheia de graça, o Senhor é convosco. Bendita sois vós entre as mulheres, e bendito é o fruto do vosso ventre, Jesus.
1: Santa Maria, Mãe de Deus, rogai por nós, os pecadores, agora e na hora de nossa morte. Amém.
0: Nós te louvamos, Santíssima Virgem Maria, Mãe de Deus Filho encarnado. Ave Maria, cheia de graça, o Senhor é convosco. Bendita sois vós entre as mulheres, e bendito é o fruto do vosso ventre, Jesus.
1: Santa Maria, Mãe de Deus, rogai por nós, os pecadores, agora e na hora de nossa morte. Amém.
0: Nós te louvamos, Santíssima Virgem Maria, esposa do Espírito Santo. Ave Maria, cheia de graça, o Senhor é convosco. Bendita sois vós entre as mulheres, e bendito é o fruto do vosso ventre, Jesus.
1: Santa Maria, Mãe de Deus, rogai por nós, os pecadores, agora e na hora de nossa morte. Amém.
0: Glória ao Pai, ao Filho e ao Espírito Santo.
1: Como era no princípio, agora e sempre. Amém.
0: Vamos meditar nesse instante os mistérios da alegria, os mistérios gozosos. E neste primeiro mistério gozoso, vamos contemplar a anunciação do anjo Gabriel à Virgem Maria. Encontramos esse texto no Evangelho segundo São Lucas, capítulo 1, versículos 26 a 27.

0: a uma cidade da Galileia chamada Nazaré, a uma virgem prometida em casamento a um homem chamado José. Ele era descendente de Davi e o nome da virgem era Maria. Nesta meditação da encarnação do Verbo, encontramos o diálogo de Maria com o anjo. Ela apresenta as suas questões, suas perguntas, suas dúvidas, mas não se fecha à ação de Deus. Maria conclui: eis aqui a serva do Senhor, faça-se em mim segundo a tua palavra. Que nós aprendamos e vivamos o compromisso diário com a palavra de Deus. Pai nosso que estais nos céus, santificado seja o vosso nome. Venha a nós o vosso reino, seja feita a vossa vontade, assim na terra como no céu.
1: O pão nosso de cada dia nos dai hoje. Perdoai-nos as nossas ofensas, assim como nós perdoamos a quem nos tem ofendido. E não nos deixeis cair em tentação, mas livrai-nos do mal. Amém.
0: Ave Maria, cheia de graça, o Senhor é convosco. Bendita sois vós entre as mulheres, e bendito é o fruto do vosso ventre, Jesus.
1: Santa Maria, Mãe de Deus, rogai por nós, os pecadores, agora e na hora de nossa morte. Amém.
0: Ave Maria, cheia de graça, o Senhor é convosco. Bendita sois vós entre as mulheres, e bendito é o fruto do vosso ventre, Jesus.
1: Santa Maria, Mãe de Deus, rogai por nós, os pecadores, agora e na hora de nossa morte. Amém.
0: Ave Maria, cheia de graça, o Senhor é convosco. Bendita sois vós entre as mulheres, e bendito é o fruto do vosso ventre, Jesus.
1: Santa Maria, Mãe de Deus, rogai por nós, os pecadores, agora e na hora de nossa morte. Amém.
0: Ave Maria, cheia de graça, o Senhor é convosco. Bendita sois vós entre as mulheres, e bendito é o fruto do vosso ventre, Jesus.
1: Santa Maria, Mãe de Deus, rogai por nós, os pecadores, agora e na hora de nossa morte. Amém.
0: Ave Maria, cheia de graça, o Senhor é convosco. Bendita sois vós entre as mulheres, e bendito é o fruto do vosso ventre, Jesus.
1: Santa Maria, Mãe de Deus, rogai por nós, os pecadores, agora e na hora de nossa morte. Amém.
0: Ave Maria, cheia de graça, o Senhor é convosco. Bendita sois vós entre as mulheres, e bendito é o fruto do vosso ventre, Jesus.
1: Santa Maria, Mãe de Deus, rogai por nós, os pecadores, agora e na hora de nossa morte. Amém.
0: Ave Maria, cheia de graça, o Senhor é convosco. Bendita sois vós entre as mulheres, e bendito é o fruto do vosso ventre, Jesus.
1: Santa Maria, Mãe de Deus, rogai por nós, os pecadores, agora e na hora de nossa morte. Amém.
0: Ave Maria, cheia de graça, o Senhor é convosco. Bendita sois vós entre as mulheres, e bendito é o fruto do vosso ventre, Jesus.
1: Santa Maria, Mãe de Deus, rogai por nós, os pecadores, agora e na hora de nossa morte. Amém.
0: Ave Maria, cheia de graça, o Senhor é convosco. Bendita sois vós entre as mulheres, e bendito é o fruto do vosso ventre, Jesus.
1: Santa Maria, Mãe de Deus, rogai por nós, os pecadores, agora e na hora de nossa morte. Amém.
0: Ave Maria, cheia de graça, o Senhor é convosco. Bendita sois vós entre as mulheres, e bendito é o fruto do vosso ventre, Jesus.
1: Santa Maria, Mãe de Deus, rogai por nós, os pecadores, agora e na hora de nossa morte. Amém.
0: Glória ao Pai, ao Filho e ao Espírito Santo.
1: Como era no princípio, agora e sempre. Amém.
0: Ó meu Jesus,
1: perdoai-nos e livrai-nos do fogo do inferno. Levai as almas todas para o céu e socorrei principalmente as que mais precisarem da vossa infinita misericórdia.
0: Nossa Senhora Aparecida, Rainha e Padroeira do Brasil,
1: rogai por nós.
0: Nossa Senhora das Dores,
1: rogai por nós.
0: Nossa Senhora das Graças,

0: rogai por nós.
1: No segundo mistério gozoso, contemplamos a visitação de Nossa Senhora a Santa Isabel. Assim encontramos no Evangelho segundo São Lucas, capítulo 1, versículos 39 a 42.

0: Naqueles dias, Maria partiu apressadamente para a região montanhosa, dirigindo-se a uma cidade da Judéia. Entrou na casa de Zacarias e cumprimentou Isabel. Quando Isabel ouviu a saudação de Maria, a criança pulou no seu ventre e Isabel ficou cheia do Espírito Santo. Com um grande grito exclamou: "Bendita és tu entre as mulheres e bendito é o fruto do teu ventre." Essa saudação de Isabel, meu querido irmão, querida irmã, nos ajuda a entender o mistério da encarnação do Verbo, Jesus, o Filho de Deus do seio de Maria, e Maria que nos ajuda a entender este comprometimento em fazer apressadamente com que as coisas de Deus cheguem aos corações. A maneira de chegar, a maneira de ser, tudo isso nos ajuda a compreender que nós não falamos de Deus apenas com as palavras, nós não comunicamos Deus apenas com o que escrevemos, mas sim com o jeito que somos uns com os outros. Isabel apenas ouve a saudação de Maria e sente a unção do Espírito. Assim devemos caminhar e assim devemos rezar para que Deus faça em nós. Que anunciemos a palavra de Jesus na força, na graça, na unção do Espírito. E como diz São Paulo, não a nós mesmos, mas sim o Cristo Jesus. Pai nosso que estais nos céus, santificado seja o vosso nome. Venha a nós o vosso reino, seja feita a vossa vontade, assim na terra como no céu.
1: O pão nosso de cada dia nos dai hoje, perdoai-nos as nossas ofensas, assim como nós perdoamos a quem nos tem ofendido. E não os deixeis cair em tentação, mas livrai-nos do mal. Amém.
0: Ave Maria, cheia de graça, o Senhor é convosco. Bendita sois vós entre as mulheres, e bendito é o fruto do vosso ventre, Jesus.
1: Santa Maria, Mãe de Deus, rogai por nós, os pecadores, agora e na hora de nossa morte. Amém.
0: Ave Maria, cheia de graça, o Senhor é convosco. Bendita sois vós entre as mulheres, e bendito é o fruto do vosso ventre, Jesus.
1: Santa Maria, Mãe de Deus, rogai por nós, os pecadores, agora e na hora de nossa morte. Amém.
0: Ave Maria, cheia de graça, o Senhor é convosco. Bendita sois vós entre as mulheres, e bendito é o fruto do vosso ventre, Jesus.
1: Santa Maria, Mãe de Deus, rogai por nós, os pecadores, agora e na hora de nossa morte. Amém.
0: Ave Maria, cheia de graça, o Senhor é convosco. Bendita sois vós entre as mulheres, e bendito é o fruto do vosso ventre, Jesus.
1: Santa Maria, Mãe de Deus, rogai por nós, os pecadores, agora e na hora de nossa morte. Amém.
0: Ave Maria, cheia de graça, o Senhor é convosco. Bendita sois vós entre as mulheres, e bendito é o fruto do vosso ventre, Jesus.
1: Santa Maria, Mãe de Deus, rogai por nós, os pecadores, agora e na hora de nossa morte. Amém.
0: Ave Maria, cheia de graça, o Senhor é convosco. Bendita sois vós entre as mulheres, e bendito é o fruto do vosso ventre, Jesus.
1: Santa Maria, Mãe de Deus, rogai por nós, os pecadores, agora e na hora de nossa morte. Amém.
0: Ave Maria, cheia de graça, o Senhor é convosco. Bendita sois vós entre as mulheres, e bendito é o fruto do vosso ventre, Jesus.
1: Santa Maria, Mãe de Deus, rogai por nós, os pecadores, agora e na hora de nossa morte. Amém.
0: Ave Maria, cheia de graça, o Senhor é convosco. Bendita sois vós entre as mulheres, e bendito é o fruto do vosso ventre, Jesus.
1: Santa

0: morte. Amém.
1: Glória ao Pai, ao Filho e ao Espírito Santo.
0: Como era no princípio, agora e sempre. Amém.
1: Ó meu Jesus,
0: perdoai-nos, livrai-nos do fogo do inferno, levai as almas todas para o céu e socorrei principalmente as que mais precisarem da vossa infinita misericórdia.
1: Nossa Senhora de Fátima,
0: rogai por nós.
1: Arcanjos São Miguel, São Gabriel e São Rafael,
0: rogai por nós.
1: Santa Dulce dos Pobres,
0: rogai por nós.
1: No terceiro mistério gozoso, nós contemplamos o nascimento de Jesus em Belém.

0: Encontramos no Evangelho segundo São Lucas, capítulo 2, versículos 1 a 7, o seguinte: aconteceu que naqueles dias César Augusto publicou um decreto ordenando o recenseamento de toda a terra. Este primeiro recenseamento foi feito quando Quirino era governador da Síria. Todos iam registrar-se, cada um na sua cidade natal. Por ser da família e descendência de Davi, José subiu da cidade de Nazaré, na Galiléia, até a cidade de Davi, chamada Belém, na Judéia, para registrar-se com Maria, sua esposa, que estava grávida. Enquanto estavam em Belém, completaram-se os dias para o parto e Maria deu à luz o seu filho primogênito. Ela o enfaixou e colocou na manjedoura, pois não havia lugar para eles na hospedaria. Grande mistério que nós celebramos, da comunicação de Deus que se dá na noite do Natal. José e Maria, cumprindo um mandamento, eles vão até Belém. Mas a grande ação de Deus vai se dar exatamente nesse trânsito, para nos mostrar que o Verbo de Deus veio para nos conduzir à luz da graça da redenção copiosa. Quando nós entendemos o que Deus quer de nós, não importa onde estivermos, nós sempre iremos sentir a sua presença. Rezemos esse mistério pedindo ao Senhor que nos dê conformidade na nossa vida, com os desafios que encontramos, com os percalços do caminho, que jamais percamos a fé, a certeza de que Ele está conosco. Pai nosso que estais nos céus, santificado seja o vosso nome. Venha a nós o vosso reino, seja feita a vossa vontade, assim na terra como no céu.
1: O pão nosso de cada dia nos dai hoje. Perdoai-nos as nossas ofensas, assim como nós perdoamos a quem nos tem ofendido. E não os deixeis cair em tentação, mas livrai-nos do mal. Amém.
0: Ave Maria, cheia de graça, o Senhor é convosco. Bendita sois vós entre as mulheres, e bendito é o fruto do vosso ventre, Jesus.
1: Santa Maria, Mãe de Deus, rogai por nós, os pecadores, agora e na hora de nossa morte. Amém.
0: Ave Maria, cheia de graça, o Senhor é convosco. Bendita sois vós entre as mulheres, e bendito é o fruto do vosso ventre, Jesus.
1: Santa Maria, Mãe de Deus, rogai por nós, os pecadores, agora e na hora de nossa morte. Amém.
0: Ave Maria, cheia de graça, o Senhor é convosco. Bendita sois vós entre as mulheres, e bendito é o fruto do vosso ventre, Jesus.
1: Santa Maria, Mãe de Deus, rogai por nós, os pecadores, agora e na hora de nossa morte. Amém.
0: Ave Maria, cheia de graça, o Senhor é convosco. Bendita sois vós entre as mulheres, e bendito é o fruto do vosso ventre, Jesus.
1: Santa Maria, Mãe de Deus, rogai por nós, os pecadores, agora e na hora de nossa morte. Amém.
0: Ave Maria, cheia de graça, o Senhor é convosco. Bendita sois vós entre as mulheres, e bendito é o fruto do vosso ventre, Jesus.
1: Santa Maria, Mãe de Deus, rogai por nós, os pecadores, agora e na hora de nossa morte.

0: morte. Amém.
1: Ave Maria, cheia de graça, o Senhor é convosco. Bendita sois vós entre as mulheres, e bendito é o fruto do vosso ventre, Jesus.
0: Santa Maria, Mãe de Deus, rogai por nós, os pecadores, agora e na hora de nossa morte. Amém.
1: Ave Maria, cheia de graça, o Senhor é convosco. Bendita sois vós entre as mulheres, e bendito é o fruto do vosso ventre, Jesus.
0: Santa Maria, Mãe de Deus, rogai por nós, os pecadores, agora e na hora de nossa morte. Amém.
1: Ave Maria, cheia de graça, o Senhor é convosco. Bendita sois vós entre as mulheres, e bendito é o fruto do vosso ventre, Jesus.
0: Santa Maria, Mãe de Deus, rogai por nós, os pecadores, agora e na hora de nossa morte. Amém.
1: Ave Maria, cheia de graça, o Senhor é convosco. Bendita sois vós entre as mulheres, e bendito é o fruto do vosso ventre, Jesus.
0: Santa Maria, Mãe de Deus, rogai por nós, os pecadores, agora e na hora de nossa morte. Amém.
1: Ave Maria, cheia de graça, o Senhor é convosco. Bendita sois vós entre as mulheres, e bendito é o fruto do vosso ventre, Jesus.
0: Santa Maria, Mãe de Deus, rogai por nós, os pecadores, agora e na hora de nossa morte. Amém.
1: Glória ao Pai, ao Filho e ao Espírito Santo.
0: Como era no princípio, agora e sempre. Amém.
1: Ó meu Jesus,
0: perdoai-nos e livrai-nos do fogo do inferno, levai as almas todas para o céu e socorrei principalmente as que mais precisarem da vossa infinita misericórdia.
1: Santa Luzia,
0: rogai por nós.
1: Santa Rita de Cássia,
0: rogai por nós.
1: Santo Afonso Maria de Ligório,
0: rogai por nós.
1: No quarto mistério gozoso, contemplamos a apresentação do menino Jesus no templo.

0: Encontramos no texto segundo São Lucas, capítulo 2, versículos 21 a 24. No oitavo dia, quando o menino deveria ser circuncidado, deram-lhe o nome de Jesus, como fora chamado pelo anjo antes de ser concebido no ventre de sua mãe. E quando se completaram os dias para a purificação, segundo a lei de Moisés, levaram o menino a Jerusalém para apresentá-lo ao Senhor, conforme está escrito na lei do Senhor. Todo primogênito do sexo masculino deve ser consagrado ao Senhor. Para tanto, deviam oferecer um sacrifício, um par de rolas ou dois pombinhos, como estava escrito na lei do Senhor. Meu querido irmão, minha querida irmã, veja que maravilha esse trecho de São Lucas, quando ele nos diz que Jesus recebe este nome antes de ser concebido no ventre de Maria, quando o anjo Gabriel anuncia: você ficará grávida, dará à luz um filho e que dará a ele o nome de Jesus. Veja a importância deste nome. O Senhor está conosco, ele está presente na nossa vida. Em Jesus Cristo, meu querido irmão, querida irmã, nós encontramos o sentido da nossa existência, porque o Verbo que existia antes da existência do mundo, o Verbo que estava em Deus e que era Deus, como São João diz no prólogo, ele se torna carne da nossa carne, gente da nossa gente. Ele se torna humano para nos mostrar que o amor da redenção atinge a todo ser humano. Todos os seres humanos somos agraciados por Deus. Todos os seres humanos somos amados por Deus. Todos os seres humanos somos capazes de nos reconciliar com Deus. Vamos rezar. Pai nosso que estais nos céus, santificado seja o vosso nome. Venha a nós o vosso reino, seja feita a vossa vontade, assim na terra como no céu.
1: O pão nosso de cada dia nos dai hoje. Perdoai-nos as nossas ofensas, assim como nós perdoamos a

0: ofendido. E não os deixeis cair em tentação, mas livrai-nos do mal. Amém.
1: Ave Maria, cheia de graça, o Senhor é convosco. Bendita sois vós entre as mulheres, e bendito é o fruto do vosso ventre, Jesus.
0: Santa Maria, Mãe de Deus, rogai por nós, os pecadores, agora e na hora de nossa morte. Amém.
1: Ave Maria, cheia de graça, o Senhor é convosco. Bendita sois vós entre as mulheres, e bendito é o fruto do vosso ventre, Jesus.
0: Santa Maria, Mãe de Deus, rogai por nós, os pecadores, agora e na hora de nossa morte. Amém.
1: Ave Maria, cheia de graça, o Senhor é convosco. Bendita sois vós entre as mulheres, e bendito é o fruto do vosso ventre, Jesus.
0: Santa Maria, Mãe de Deus, rogai por nós, os pecadores, agora e na hora de nossa morte. Amém.
1: Ave Maria, cheia de graça, o Senhor é convosco. Bendita sois vós entre as mulheres, e bendito é o fruto do vosso ventre, Jesus.
0: Santa Maria, Mãe de Deus, rogai por nós, os pecadores, agora e na hora de nossa morte. Amém.
1: Ave Maria, cheia de graça, o Senhor é convosco. Bendita sois vós entre as mulheres, e bendito é o fruto do vosso ventre, Jesus.
0: Santa Maria, Mãe de Deus, rogai por nós, os pecadores, agora e na hora de nossa morte. Amém.
1: Ave Maria, cheia de graça, o Senhor é convosco. Bendita sois vós entre as mulheres, e bendito é o fruto do vosso ventre, Jesus.
0: Santa Maria, Mãe de Deus, rogai por nós, os pecadores, agora e na hora de nossa morte. Amém.
1: Ave Maria, cheia de graça, o Senhor é convosco. Bendita sois vós entre as mulheres, e bendito é o fruto do vosso ventre, Jesus.
0: Santa Maria, Mãe de Deus, rogai por nós, os pecadores, agora e na hora de nossa morte. Amém.
1: Ave Maria, cheia de graça, o Senhor é convosco. Bendita sois vós entre as mulheres, e bendito é o fruto do vosso ventre, Jesus.
0: Santa Maria, Mãe de Deus, rogai por nós, os pecadores, agora e na hora de nossa morte. Amém.
1: Ave Maria, cheia de graça, o Senhor é convosco. Bendita sois vós entre as mulheres, e bendito é o fruto do vosso ventre, Jesus.
0: Santa Maria, Mãe de Deus, rogai por nós, os pecadores, agora e na hora de nossa morte. Amém.
1: Ave Maria, cheia de graça, o Senhor é convosco. Bendita sois vós entre as mulheres, e bendito é o fruto do vosso ventre, Jesus.
0: Santa Maria, Mãe de Deus, rogai por nós, os pecadores, agora e na hora de nossa morte. Amém.
1: Glória ao Pai, ao Filho e ao Espírito Santo.
0: Como era no princípio, agora e sempre. Amém.
1: Ó meu Jesus,
0: perdoai-nos e livrai-nos do fogo do inferno, levai as almas todas para o céu e socorrei principalmente as que mais precisarem da vossa infinita misericórdia.
1: Santo Antônio de Pádua,
0: rogai por nós.
1: Santo Antônio de Santana Galvão,
0: rogai por nós.
1: Santo Expedito,
0: rogai por nós.
1: Chegamos ao quinto mistério gozoso, quando iremos contemplar o encontro do menino Jesus no templo em Jerusalém. No quinto...

trecho do Evangelho segundo São Lucas, capítulo 2, versículos 41 a 47. Os pais de Jesus iam todos os anos a Jerusalém para a festa da Páscoa. Quando ele completou 12 anos, subiram para a festa como de costume. Passados os dias da Páscoa, começaram a viagem de volta, mas o menino Jesus ficou em Jerusalém sem que seus pais o notassem. Pensando

0: Mesmo que ele estivesse na caravana, caminharam um dia inteiro. Depois, começaram a procurá-lo entre os parentes e conhecidos. Não tendo encontrado, voltaram para Jerusalém à sua procura. 3 dias depois, o encontraram no templo. Estava sentado no meio dos mestres, escutando e fazendo perguntas. Todos os que ouviam o menino estavam maravilhados com sua inteligência e suas respostas. Meu querido irmão, minha querida irmã, veja que singeleza, que docilidade de São Lucas para nos falar desse encontro do menino Jesus no templo de Jerusalém. Os seus pais caminharam um dia e, notando que ele não estava na caravana, começaram a procurá-lo, não encontrando, voltaram para Jerusalém à sua procura. Aqui está o itinerário para nós percebermos a nossa caminhada de fé. Muitas vezes, quando estamos em meio às encruzilhadas da vida, ou quando somos confrontados com as ondas revoltas da nossa existência, os fatos da nossa história, muitas vezes queremos encontrar o sentido nos perguntando por quê. E aí é importante que a gente aprenda o caminho de o retomar o caminho, refazer a história, refletir, olhar de novo, olhar o que está acontecendo, mas não com o olhar do julgamento a partir de resultados que queremos, mas sim a partir do caminho que fizemos até chegarmos ali. E nós vamos perceber muitas vezes que, embora estejamos no meio de uma tempestade, mas Jesus está presente no barco conosco. Que às vezes, quando a gente se preocupa muito com a tempestade, nos esquecemos de olhar que ele está ali. Esse aprendizado que São Lucas nos dá, eles refazem o caminho para Jerusalém na busca de encontrá-lo, e de fato o encontram, e de uma maneira diferente. Não uma criança perdida, desesperada, não um jovem preocupado porque seus pais estão distantes ou porque foram embora. Não, ele está ali junto daqueles que procuravam entender a lei de Deus, e mais ainda, iluminando as suas mentes com as suas respostas e sua inteligência. Deus age assim. Quando a gente faz o caminho de volta, quando nós refletimos de fato a nossa existência, nós encontramos maravilhados muitas e muitas saídas para o que nós estamos vivendo. Vamos pedir essa graça a Deus neste quinto mistério gozoso. Pai nosso que estais nos céus, santificado seja o vosso nome. Venha a nós o vosso reino, seja feita a vossa vontade, assim na terra como no céu.
1: O pão nosso de cada dia nos dai hoje. Perdoai-nos as nossas ofensas, assim como nós perdoamos a quem nos tem ofendido. E não os deixeis cair em tentação, mas livrai-nos do mal. Amém.
0: Ave Maria, cheia de graça, o Senhor é convosco. Bendita sois vós entre as mulheres, e bendito é o fruto do vosso ventre, Jesus.
1: Santa Maria, Mãe de Deus, rogai por nós, os pecadores, agora e na hora de nossa morte. Amém.
0: Ave Maria, cheia de graça, o Senhor é convosco. Bendita sois vós entre as mulheres, e bendito é o fruto do vosso ventre, Jesus.
1: Santa Maria, Mãe de Deus, rogai por nós, os pecadores, agora e na hora de nossa morte. Amém.
0: Ave Maria, cheia de graça, o Senhor é convosco. Bendita sois vós entre as mulheres, e bendito é o fruto do vosso ventre, Jesus.
1: Santa Maria, Mãe de Deus, rogai por nós, os pecadores, agora e na hora de nossa morte. Amém.
0: Ave Maria, cheia de graça, o Senhor é convosco. Bendita sois vós entre as mulheres, e bendito é o fruto do vosso ventre, Jesus.
1: Santa Maria, Mãe de Deus, rogai por nós, os pecadores, agora e na hora de nossa morte. Amém.
0: Ave Maria, cheia de graça, o Senhor é convosco. Bendita sois vós entre as mulheres, e bendito é o fruto do vosso ventre, Jesus.
1: Santa Maria, Mãe de Deus, rogai por nós, os pecadores, agora e na hora de nossa morte. Amém.
0: Ave Maria, cheia de graça, o Senhor é convosco. Bendita sois vós entre as mulheres, e bendito é o fruto do vosso ventre,

0: Jesus.
1: Santa Maria, Mãe de Deus, rogai por nós, os pecadores, agora e na hora de nossa morte. Amém.
0: Ave Maria, cheia de graça, o Senhor é convosco. Bendita sois vós entre as mulheres, e bendito é o fruto do vosso ventre, Jesus.
1: Santa Maria, Mãe de Deus, rogai por nós, os pecadores, agora e na hora de nossa morte. Amém.
0: Ave Maria, cheia de graça, o Senhor é convosco. Bendita sois vós entre as mulheres, e bendito é o fruto do vosso ventre, Jesus.
1: Santa Maria, Mãe de Deus, rogai por nós, os pecadores, agora e na hora de nossa morte. Amém.
0: Ave Maria, cheia de graça, o Senhor é convosco. Bendita sois vós entre as mulheres, e bendito é o fruto do vosso ventre, Jesus.
1: Santa Maria, Mãe de Deus, rogai por nós, os pecadores, agora e na hora de nossa morte. Amém.
0: Ave Maria, cheia de graça, o Senhor é convosco. Bendita sois vós entre as mulheres, e bendito é o fruto do vosso ventre, Jesus.
1: Santa Maria, Mãe de Deus, rogai por nós, os pecadores, agora e na hora de nossa morte. Amém.
0: Glória ao Pai, ao Filho e ao Espírito Santo.
1: Como era no princípio, agora e sempre. Amém.
0: Ó meu Jesus,
1: perdoai-nos e livrai-nos do fogo do inferno, levai as almas todas para o céu e socorrei principalmente as que mais precisarem da vossa infinita misericórdia.
0: São Benedito,
1: rogai por nós.
0: São Clemente Maria Hofbauer,
1: rogai por nós.
0: São Domingos Sávio,
1: rogai por nós.
0: São João Paulo II,
1: rogai por nós.

Muitas graças vos damos, soberana rainha, pelos benefícios que todos os dias recebemos de vossas mãos liberais. Dignai-vos agora e para sempre tomar-nos debaixo de vosso poderoso amparo. E para mais vos alegrar, vos saudamos como a salve rainha. Salve rainha, mãe de misericórdia, vida, doçura e esperança nossa, salve. A vós bradamos os degredados filhos de Eva, a vós suspiramos gemendo e chorando neste vale de lágrimas. Eia, pois, advogada nossa, esses vossos olhos misericordiosos a nós volvei, e depois deste desterro, mostrai-nos Jesus, bendito fruto do vosso ventre. Ó clemente, ó piedosa, ó doce sempre Virgem Maria, rogai por nós, Santa Mãe de Deus, para que sejamos dignos das promessas de Cristo. Assim seja. Amém. Obrigado a você que rezou conosco o Santo Terço desta madrugada. E antes de encerrar este momento, eu te convido a renovar a nossa consagração à Nossa Senhora Aparecida. Ó Maria Santíssima, pelos méritos de nosso Senhor Jesus Cristo, em vossa querida imagem de Aparecida, espalhais inúmeros benefícios sobre todo o Brasil. Eu, embora indigno de pertencer ao número de vossos filhos e filhas, mas cheio do desejo de participar dos benefícios de vossa misericórdia, prostrado a vossos pés, consagro-vos o meu entendimento, para que sempre pense no amor que mereceis. Consagro-vos a minha língua, para que sempre vos louve e propague a vossa devoção. Consagro-vos o meu coração, para que depois de Deus, vos ame sobre todas as coisas. Recebei-me, ó Rainha incomparável, vós que o Cristo crucificado deu-nos por mãe, no ditoso número de vossos filhos e filhas. Acolhei-me debaixo de vossa proteção, socorrei-me em todas as minhas necessidades espirituais e temporais, sobretudo na hora de minha morte. Abençoai-me, ó celestial cooperadora, e com vossa poderosa intercessão,

fortalecei-me em minha fraqueza, a fim de que, servindo-vos fielmente nesta vida, possa louvar-vos, amar-vos e dar-vos graças no céu por toda a eternidade. Assim seja. Amém. Por intercessão de Nossa Senhora da Conceição Aparecida, Rainha e Padroeira do Brasil, abençoe-vos Deus Todo-Poderoso, Pai, Filho e Espírito Santo. Amém.

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6: 5 horas, horário de Brasília.
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Vou chegando com as bênçãos de Deus e de Nossa Senhora Aparecida para levar até você muita música sertaneja, alegria e diversão neste sabadão, dia 4 de julho de 2026. Agradecendo sempre o seu carinho e a sua companhia. É bom demais saber que você escolheu a Rádio Aparecida e a Rede Aparecida de Rádio para juntos começarmos bem este sabadão daquele jeitão que a gente gosta, com muito modão. E o programa Acorda Brasil tem a direção geral do missionário redentorista Padre Vanderlei Souza. Na coordenação nós temos a Paula Castro e nos trabalhos técnicos comandando a máquina de som da Rádio Aparecida, eles, meus amigos Leonardo Mota, o Leozinho, o Patrick Carvalho, o MC Trick e o Marcos Prado, o Marcão. Vocês são bom? Firmes e fortes, bom pra arrebentar, animados pra esse sabadão. Então tá bom, bom trabalho pra gente, que Deus e Nossa Senhora Aparecida abençoe mais esse dia que tá só começando. E quem é que vai começar na máquina de som hoje? É você, meu amigo Patrick Carvalho. Então faz

seguinte, MC Trick, já prepara pra mim aí o trio Parada Dura pra cantar A Vaquinha. Pode ser essa a primeira de hoje? Então, beleza. Enquanto você vai ajeitando daí, eu já vou lembrando que ainda hoje tem o quadro Parcerias Marcantes, ainda hoje tem o quadro Som da Sanfona, enfim, muita coisa boa pra acontecer no Acorda Brasil que tá só começando. E eu quero abraçar também os amigos e amigas que nos sintonizam pelas emissoras de rádios que integram a rede Aparecida de Rádio, entre elas a Rádio Cidade FM em Martins Soares, Minas Gerais, terra do nosso amigo Marcos José de Souza, o Marquinhos Blackfone, a Rádio Difusora em Casa Branca, São Paulo, a Rádio Coração FM em Dourados, no Mato Grosso do Sul, e a Rádio Diocesana FM em Campanha, Minas Gerais. Essas que são algumas das várias emissoras que sempre esparramam a nossa programação pelos quatro cantos do nosso país. Agora sim, meu amigo MC Trick, simbora abrir o programa com essa moda boa demais, o trio Parada Dura cantando A Vaquinha.

0: 5:19, horário de Brasília.
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0: e música que tem história. E na voz de Solevante Soleni, faz a gente viajar no tempo. É ou não é, meu amigo e minha amiga? E moda boa, aqui você sabe que tem e tem de sobra, né? E ó, garanto pra você que ainda tem muitas chegando aqui no Acorda Brasil desse sabadão. Eu vou pra um rápido intervalo e daqui a pouquinho eu já volto com o quadro Parcerias Marcantes. Não sai daí, não.
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4: 5:32, horário de Brasília.
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0: Já estamos de volta para dar sequência ao Acorda Brasil deste sabadão, dia 4 de julho de 2026. Mandando aquele abraço a mais amigos e amigas que nos prestigiam pelas emissoras de rádios que integram a rede Aparecida de Rádio, entre elas a Rádio Interativa FM em Espírito Santo do Pinhal, São Paulo, a Rádio Rural FM em Tefé, no Amazonas, a Rádio Regional Esperança FM em Lins, São Paulo, e a Rádio Brasil em Campinas, São Paulo. Essas que são mais algumas das diversas emissoras que sempre esparramam a nossa programação cada vez mais longe. A Rádio Aparecida tá aí, só viajando aí pelos quatro cantos do nosso Brasilzão através dessas emissoras, né? Que são elas que também fazem a emissora de Nossa Senhora Aparecida chegar a lugares que a gente nem imagina. E fica aqui mais uma vez o nosso agradecimento, o nosso muito obrigado. E tá chegando agora esse quadro que eu gosto demais.
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0: E no quadro Parcerias Marcantes de hoje eu vou trazer uma cantora que vai cantar junto com o pai e com o tio dela, mostrando que talento tenha, vamos dizer, aquela genética também. Ela tem um DNA artístico que dispensa comentários. Ela tem o sobrenome de Menotti, ou seja, ela é da família de César Menotti Fabiano. Ela é filha do Fabiano e vai cantar agora com o pai e com o tio, Nosso Amor é Ouro. Canta Juju Menotti com César Menotti Fabiano no

0: E o Leonardo fechando esse bloco cantando, mano, música que eu tava devendo pro meu amigo Cláudio da cidade de Lorena, São Paulo, ele que tava querendo curtir essa música linda que o Leonardo fez também, né? Vamos dizer, não é composição dele, mas ele gravou em homenagem ao seu irmão Leandro, uma linda e emocionante homenagem ao saudoso Leandro, o seu eterno irmão e parceiro também de música, né? E essa música aí faz o Leonardo, sem dúvida nenhuma, se recordar daqueles momentos lindos e marcantes ao lado do seu eterno irmão, o Leandro. E essa música que é para lembrar a parceria, o amor, a infância, enfim, aquela amizade, aquele vínculo mesmo de irmãos, e serve também para todos os irmãos desse nosso Brasilzão. Leonardo fechando o bloco cantando mano, e agora é hora do amigo do campo ficar bem informado com as principais notícias e informações do mundo agropecuário.
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3: Enquanto soja e milho continuam dominando grandes áreas do campo brasileiro, outras áreas começam a chamar a atenção dos produtores. É o caso das leguminosas, como grão de bico, ervilha e lentilha, que têm ganhado mercado com o aumento da procura por alimentos ricos em proteína vegetal. Além de representarem uma oportunidade de renda, essas culturas também ajudam a melhorar a qualidade do solo, fixando nitrogênio e contribuindo para a rotação de culturas. Especialistas apontam que esse é um segmento que pode crescer nos próximos anos, tanto no mercado interno quanto nas exportações.
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4: Jesus é a boa notícia destinada a todos os povos. O anúncio que a igreja não pode cessar de levar, encarnando-o na vida e no coração dos indivíduos e das culturas. A linguagem de Deus muitas vezes é um sussurro lento que toma o seu tempo, mas fala deste jeito.

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4: 6 horas, horário de Brasília.

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2: Bom dia, meu caro ouvinte da Rádio Catedral. Nós estamos aqui novamente para rezar no começo desse dia com você e com todos aqueles que estejam com você. Vamos rezar. A Rádio Catedral quer levar à sua casa, à sua vida, sempre uma bênção renovada. E o dia está começando. É preciso que Deus nos abençoe e nos dê forças para os momentos alegres ou, quem sabe, para os obstáculos que possam surgir durante esse percurso. Depois, na hora do almoço, nós temos o nosso programa com Jesus à mesa, a mesa com Jesus. Às 6 horas da tarde, a oração das Ave Marias, a oração do Ângelus. E assim vamos santificando o nosso tempo, o nosso dia. Reze comigo agora um trechinho do Salmo 39. Que beleza este salmo! Esperando, esperei no Senhor, inclinando-se, ele ouviu o meu clamor. Deus retirou-me da cova da morte e de um charco de lodo e de lama. Deus colocou meus pés sobre a rocha, devolveu a firmeza aos meus passos. Canto novo ele pôs nos meus lábios, um poema em louvor ao Senhor. Muitos vejam, respeitem, adorem e esperem Deus, confiantes, como eu procuro fazer. É feliz quem a Deus se confia, quem não segue os caminhos dos maus, nem que adoram deuses falsos e se perdem por falsos caminhos. Quão imensos, Senhor, vossos feitos, maravilhas fizestes por nós, ó meu Deus. Quem a vós poderá comparar-se nos desígnios a nosso respeito, Senhor? Eu quisera, Senhor, publicá-los, mas são tantos, quem pode contá-los? Glória ao Pai, ao Filho e ao Espírito Santo, como era no princípio, agora e sempre. Amém. Que Deus abençoe o seu dia, meu caro irmão, minha cara irmã, e a toda a sua família. Vamos agora rezar a Nossa Senhora, a hora do Ângelus, e também receber a bênção que escolhemos para esse dia.
3: O anjo do Senhor anunciou a Maria, e ela concebeu do Espírito Santo. Ave Maria, cheia de graça, o Senhor é convosco, bendita sois vós entre as mulheres, bendito é o fruto do vosso ventre, Jesus. Santa Maria, Mãe de Deus, rogai por nós, pecadores, agora e na hora da nossa morte. Amém. Eis aqui a escrava do Senhor. Faça-se em mim segundo a tua palavra. Ave Maria, cheia

0: graça, o Senhor é convosco. Bendita sois vós entre as mulheres, e bendito é o fruto do vosso ventre, Jesus. Santa Maria, Mãe de Deus, rogai por nós, pecadores, agora e na hora da nossa morte. Amém. E o Verbo de Deus se fez carne e habitou entre nós. Ave Maria, cheia de graça, o Senhor é convosco. Bendita sois vós entre as mulheres, e bendito é o fruto do vosso ventre, Jesus. Santa Maria, Mãe de Deus, rogai por nós, pecadores, agora e na hora da nossa morte. Amém. Rogai por nós, Santa Mãe de Deus, para que sejamos dignos das promessas de Cristo. Oremos, infundi, Senhor, em nossas almas a vossa graça, para que, conhecendo pela anunciação do anjo a encarnação do Verbo, cheguemos por sua paixão e cruz à glória da ressurreição, por Cristo, Senhor nosso. Amém. Vamos agora pedir a Deus que nos abençoe. O Senhor esteja convosco, Ele está no meio de nós. Abençoe-vos, Deus Todo-Poderoso, Pai, Filho e Espírito Santo. Amém.
1: Hoje nós vamos benzer o pão. O pão é uma comida universal. Todas as culturas têm pão. Então vamos pedir a Deus a bênção para o pão, para os pães da nossa casa. A nossa proteção está no nome do Senhor, que fez o céu e a terra. O Senhor esteja convosco, Ele está no meio de nós. Oremos, Senhor Jesus Cristo, pão dos anjos e pão vivo da vida eterna. Abençoai estes pães. Assim como abençoastes no deserto os 5 pães, a fim de que todos os que dele tomarem alcancem a saúde do corpo e da alma, vós que viveis e reinais pelos séculos dos séculos. Amém.

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1: Simbora, vencer mais um dia. Bom dia pra você, meu amigo e minha amiga, nos quatro cantinhos dessa querida Juiz de Fora. Bom dia, Minas Gerais, Zona da Mata Mineira. Bom dia, Brasil. Bom dia, mundo. Bom dia pra você que está despertando para mais um dia conosco. Final de semana, você sabe, é comigo, Cacau, sempre com você, de bem com a vida, até logo mais, hoje até as 10 e amanhã até o meio-dia. Por isso, onde quer que você esteja, fazendo o que você estiver fazendo, abrindo as portas, as janelas de sua casa, para que possamos passar mais um final de semana agradabilíssimo. Por isso, meu amigo e minha amiga, receba do fundo do meu coração. Alô, vovô, alô, vovó, alô, juventude, papais e mamães e crianças, receba com todo carinho, meu. Bom dia, que venha o sol da manhã, que venha tudo que Deus prepare para nós nesta manhã maravilhosa e a gente recebe com todo carinho. Partilhe alegria por onde você for, partilhe amor por onde você passar. Rádio Catedral, sempre com essa missão de evangelizar. E agora completando 20 anos. Por isso, desde já, obrigado a você que adotou a Rádio Catedral como sua companhia, né? A gente tá sempre, sempre levando a boa nova para você. Por isso, bom dia, meu amigo. Bom dia, minha amiga. Me dê essa permissão para hoje estar com você nessa manhã. Então deixa eu entrar no seu trabalho, na sua vida. Bom dia. Bom dia com muito carinho, a gente sempre começa muito bem, né? Pedindo sempre a Deus que nos abençoe. Depois da oração do novo dia, nosso querido Dom Gil abençoando a gente aqui na Rádio Catedral, aos nossos ouvintes nesses 20 anos de evangelização, eu te convido a fazer comigo nessa manhã a oração do comunicador, onde a gente pede com todo carinho a Deus que nos abençoe, acima de tudo nos dê uma direção e faça da nossa voz um instrumento de evangelização. Por isso, faça comigo nessa manhã com todo carinho a nossa oração do comunicador. Senhor, fazei de mim um meio de vossa comunicação, onde tantos jogam bombas de destruição, que eu leve a palavra de união, onde tantos procuram ser servidos, que eu leve a alegria de servir, onde tantos fecham a mão para bater, que eu abra o coração para acolher, onde tantos adoram a máquina, que eu saiba valorizar e venerar o ser humano, onde tantos endeusam a técnica, que eu saiba humanizar a pessoa, onde a vida perdeu o sentido, que eu leve o sentido de vivê-la, onde tantos me pedem um pão, que eu saiba ensinar a plantar, onde tantos estão sempre distantes, que eu seja alguém sempre presente, onde tantos sofrem a solidão na humanidade, que eu seja a presença viva do encontro, onde tantos vivem a matéria que passa, que eu viva o espírito que fica, onde tantos só olham para a terra, que eu saiba olhar para o céu. Senhor, fazei de mim um comunicador de vossa vida, de vossa paz, de vosso amor. Amém. Bom dia! Estamos juntos para mais um encontro. Sabe por quê? Hoje é final de semana, é sábado e domingo, tenho de bem com a vida, então vem comigo levantar o seu astral. Sabe por quê? Eu, sim, estou de bem com a vida!
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1: Tô sorrindo, tô chegando, obrigado aí por abrir as portas, as janelas de sua casa para mais um encontro de final de semana. A partir de agora nós temos aquele encontro gostoso com a música sertaneja até as 7 da manhã, 6:30, a gente para o nosso cafezinho de todo dia para receber e se alimentar da nossa leitura orante. Vamos receber Padre Dom Silvim de Verde, ó, edição de sábado para você com todo carinho, viu? Às 7 da manhã, um giro pelas informações, Rádio Catedral e Rádio Aparecida, unidas pela informação às 7 da manhã, esquece não. Depois a gente volta batendo aquele papo, trazendo muita música bonita na sua manhã e mais, claro, tem a oração da manhã com ele.

0: Padre Reginaldo Manzotti, porque evangelizar é preciso sempre, né? Às 8, o nosso momento de fé chega na edição de sábado com o Padre Marcelo Rossi. Eu volto às 8 da manhã falando para você sobre o amigo colaborador e também falando sobre os aniversariantes do dia de hoje. Hoje é o teu aniversário, é? É, hoje, dia 5 de julho, é seu aniversário? Feliz aniversário para você. Mas quero te fazer um convite especial. Hoje tem uma grande homenagem para você a partir de 10 para as 10 da manhã. Nós vamos indicar duas músicas, perfil do nosso aniversariante, e aí você vai me ajudar votando através do nosso WhatsApp ou através do telefone, tá? Onde Bem com a Vida está no ar com muito carinho, lembrando que logo após o nosso encontro tem Padre Reginaldo Manzotti com o seu programa Experiência, né? E depois você acompanha o DNA da Fé com o Padre Camilo ao meio-dia, a bênção dos alimentos com o nosso diretor, Padre Expedito. A sua bênção, Padre, obrigado aí por estar conosco. E vamos levando a vida nesse sábado maravilhoso, 6h15. Eu te convido a viver intensamente essa manhã maravilhosa, porque o nosso De Bem com a Vida está no ar com todo carinho.
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0: Querendo bater aquele papo, falar com a gente como está. Aliás, me conta como está o seu sábado hoje, vai lá.
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0: A importância de você entrar lá nas redes sociais da Rádio Catedral, seguir pra gente seguir você, sabe por quê? É importante demais a sua participação. Então entra lá, @radiocatedraljf.com.br é o nosso site. E você pode entrar no @radiocatedraljf também, lá no Instagram, no Facebook. Vem comigo, porque tá começando nesta manhã. Tá no ar pra você.
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0: Sertanejo bom demais. Vamos sertanejar com todo carinho nessa manhã. Lembrando que a partir de agora você pode lá entrar no nosso WhatsApp, tá? O WhatsApp sempre à sua disposição, tá bom? Anote aí. 988976570. Eu tô chegando. Tô entrando. Vou tomar um cafezinho com essa primeira música. Sérgio Reis.

O Sérgio Reis começando muito bem, né? Com João de Barro, bom dia, com muito carinho. 6:18. Vai perder hora não, vai sair para trabalhar hoje. Muita gente trabalha no sábado, né? Então aproveita com o rádio ligado com a gente. Várias padarias já na sintonia. Obrigado a você, meu amigo padeiro, você confeiteiro, você atendente das padarias, obrigado. Obrigado ao pessoal do Neilurbe, que sempre atento, né? Fazendo a limpeza da nossa querida Juiz de Fora. Bom dia aos feirantes na sintonia. Parabéns aí pelo trabalho de vocês também, bom dia, obrigado pelo radinho ligado na Rádio da Família. Vai vendendo, né? Trabalhando aí com seus hortifrutis e evangelizando através da 102.3. Bom dia, aqui é o nosso querido Padre Anchieta, lá em Lima Duarte, já deixando uma mensagem aqui,

0: Parabéns a todos da Rádio Catedral. 20 anos comunicando e evangelizando. Obrigado, Padre Anchieta, sua bênção nessa manhã de sábado, e seja sempre conosco aqui também. O meu amigo Fernando Botafoguense está lá em Benfica ouvindo a gente. Ô Fernando, bom dia para você, meu querido. Tá tudo bem por aí? Tá tudo tranquilo nessa manhã maravilhosa? Deus abençoe o seu dia também aí e o dia da sua família, tá bom, meu rei? Tudo de bom para você. A nossa amiga, né, tá sempre ligada com a gente, sempre deixando a sua mensagem. Bom dia.
1: Bom dia, Cacau, é Gélia do Grama.
0: Pois é, bom dia.
1: Mais um dia.
0: É, graças a Deus.
1: De bem com a vida.
0: Isso é bom, né?
1: Tudo bem com você?
0: Tudo jóia.
1: Bem com a família?
0: Graças a Deus.
1: Feliz esse programa hoje para todos os ouvintes, sem exceção, para minha família, família de vocês, família de todos os ouvintes.
0: Obrigado, viu?
1: Quero que você toque a música para mim, se puder. Dia de formatura.
0: Dia de formatura.
1: E oferecer também para todos os aniversariantes do dia, do mês, especialmente para meu filho Edson de Oliveira, que mora lá no Recanto dos Lagos. Dia 6.
0: Vai ser dia 6, amanhã,
1: dia,
0: né?
1: Dia 6.
0: Amanhã.
1: Tá bom?
0: Tá
1: um
0: bem.
1: Bom dia, um bom sábado, um final de semana, uma semana que vai entrar cheia da graça de Deus.
0: Amém, querida.
1: Fique com Deus.
0: Fica com ele também, Zélia. Um abraço pra você e todos aí do Grama. Sempre ouvindo a gente. A outra Zélia tá lá no... Tem que sempre mandar um abraço pra Zélia do Grama. Pode esquecer da Zélia do Parque Independência, não. Zélia, bom dia. Tomando um cafezinho com Leandro e Leonardo. Ia ser boa demais. Um abraço carinhoso para os amigos das cidades vizinhas. Já na sintonia. Seguindo a gente. Vá lá no nosso Instagram, tá? Segue o @ Rádio Catedral JF. E vai lá. Siga pra gente seguir você. Vamos rumo a Goiânia? Bom dia pra você, Leandro e Leonardo.

Rumo a Goiânia, rumo aos 20 anos da Rádio Catedral, evangelizando com você, 20 anos no ar. Bom dia para você que desperta para mais um dia comigo. Final de semana, você sabe, durante a semana quem dá conta do recado é a Pri Bahia. Mas no final de semana é comigo, Cacau.

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1: Abraçando com muito carinho os nossos amigos e amigas na sintonia com a Rádio Catedral, você que desperta para mais um dia. Ó, vai lá no nosso WhatsApp, que é o 988976570, e me fala de onde você tá e como você está.
2: Bom dia, Cacau. Bom dia, ouvintes da Rádio Catedral. Matheus, da cidade de São João.
1: Fala, Matheus.
2: São Sebastião da Boa Vista, por Umbras.
1: Tudo bem, meu irmão?
2: Sumido nessa mensagem, Cacau. Eu tava no lugar do rapaz, foi pra Precisa do Norte a cavalo. E saíram daqui de Santos Dumont, dia 16 de agosto.
1: Sim.
2: De junho.
1: De junho, né?
2: Lá em agosto, pensando na nossa viagem.
1: Sim.
2: Chego lá dia 26 de junho.
1: Tá certo.
2: Aí a gente vai sair a minha turma, dia 16 de agosto, chega lá dia 26 de agosto. Ótimo dia pra você.
1: Obrigado, Matheus.
2: Para todos os ouvintes.
1: Valeu,
2: Rádio amigo. Catedral.
1: Obrigado,
2: bom dia também para os produtores rurais.
1: Alô, produtores rurais, um abraço com muito carinho. O Matheus está falando aqui, né, que vai Aparecida a cavalo. Grande garoto, um abraço para você, que Deus abençoe Nossa Senhora Aparecida. Siga os passos e cubra vocês com o manto sagrado. Bom dia.
3: Voltar, botão.
1: Oi.
3: Toque para ativar.
1: Oi, bom dia.
4: Tá bom, ei, Cacau.
1: Oi.
4: Bom dia.
1: Bom dia.
4: Que a paz de Jesus e o amor de Maria estejam com todos nós.
1: Amém, querida.
4: Passando aqui para te desejar um bom dia, para mandar um abraço para dona Aparecidinha lá do Jardim Natal.
1: Certo.
4: Para dona Lourdes também do Jardim Natal, para Marilei, viu?
1: Tá bem.
4: Pro São Jorge de São Benedito.
1: Alô, seu Jorge.
4: Pro São Milton Garcia.
1: São Milton Garcia.
4: Ei. Para todos que estiverem aí na escuta do programa. Hoje eu não vou pedir música não, tá, Cacau?
1: Tá bom, minha querida.
4: Deixa pra me pedir amanhã.
1: Tá bem.
4: Tá bom?
1: Tá bom.
4: Alô, Cacau.
1: Um abraço, Cacau.
4: É Rosimério, do Bairro Sagrado.
1: Oh.
4: Um beijo no seu coração.
1: Seu também, Rosimério. Bom dia com muito carinho pra você, já preparando os nossos corações. Daqui a pouquinho a gente faz aquela pausa no sertanejo e faz, né, tira aqueles 10, 12 minutinhos do nosso café de todo dia pra alimentar da nossa leitura. Já já vamos receber o Padre Dontes e o Vinde Verde. 6:26.

0: Gosto, né? Muito bonita essa música. Agora 6:29, já já a nossa leitura orante, a nossa Lexo Divina, já já a nossa leitura orante com Padre Dontes aqui no nosso sertanejo, que faz aquela pausa, já já a gente volta com a segunda parte do Sertanejo Bom Demais.
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0: Sertanejo Bom Demais. 6:29.
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0: Claro que ouvindo Catedral você vai levar sempre mais paz para a sua vida. E por falar em paz nessa manhã, eu sei que você está tomando aquele cafezinho. Eu sempre falo assim: olha, você vai tirar 10, 12 minutinhos do seu cafezinho para alimentar na nossa leitura orante. E é o momento da gente receber com todo carinho nessa manhã Padre Dontes e o nosso Vinde e Vede. Padre Dontes, a sua bênção seja sempre bem-vindo.
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Em nome do Pai, do Filho e do Espírito Santo. Amém. Espírito Santo de luz, dai-nos o dom da sabedoria para distinguir o bem do mal e a verdade da mentira. Guiai-nos a cada passo, em cada dia, para que sigamos o caminho do Evangelho com a ajuda de Maria, por Cristo nosso Senhor. Amém. Vede nossa leitura orante da Santa Palavra. É o nosso encontro com Deus aqui de cada dia. Que alegria podermos estar ao redor desta fonte inesgotável do amor de Deus, da sabedoria de Deus. Somos todos aprendizes, somos todos alunos, só existe um Senhor e um Mestre, que é Jesus. Estamos aqui aprendendo, estamos na escola do Espírito Santo, né? Ele está transformando o nosso coração por essa palavra. Essa semente que cai no nosso coração sempre produz fruto. Então, permitamos que essa semente seja colocada lá no fundo de nós mesmos, para até aquilo que nós achamos impossível, né? Mudar.

mudar nosso temperamento, mudar nossas atitudes mais entranhadas, né? Mudar nossas rixas e ciúmes mais antigos, alguns até infantis, né? O Espírito Santo pode tudo, ele pode fazer essa mudança, essa cura. Isto é cura mesmo, né? As curas físicas são boas, mas a verdadeira cura é esta profunda espiritual que só a palavra pode realizar em nós. Terminamos no Sermão da Montanha essa primeira parte sobre o exercício concreto e constante da caridade. Depois passamos esse capítulo da oração, né? O capítulo da oração no Catecismo da Igreja Católica é preciosíssimo, o nosso catecismo, né? É preciosíssimo. Se você tiver tempo, né? Leia lá a parte da oração, né? Aprofunde isso que Jesus ensinou aqui. Inclusive, Jesus deu o modelo da oração Pai Nosso, Pão Nosso, o perdão nosso que nos coloca dentro do amor do Pai Nosso. E dignos do pão nosso é o perdão. Isso nos livra, faz um escudo do maligno. É linda a oração do Pai Nosso. Jesus reforça, é preciso perdoar. Hoje, então, é sobre o jejum. É o último desses três grandes exercícios da piedade diária, né, do povo. Esmola, oração e jejum. Acolhemos hoje, então, Mateus 6, versículos 16 a 18. O Evangelho de Mateus, o capítulo 6, os versículos são o 16 ao 18. Você sabe, a nossa tradução é a tradução da Bíblia da CNBB. Mateus 6, 16 a 18. Agora então, ouçamos a Santa Palavra. Quando jejuar, diz: não fiqueis de rosto triste como os hipócritas. Eles desfiguram o rosto para figurar aos outros que estão jejuando. Em verdade, eu vos digo, já receberam a sua recompensa. Tu, porém, quando jejuares, perfuma a cabeça e lava o rosto, para que os outros não vejam que estás jejuando, mas somente o teu Pai, que está no escondido, e o teu Pai, que vê no escondido, ele sim te dará a recompensa. Chegamos então ao jejum, esmola, oração e jejum, né? Na esmola olhamos os irmãos, na oração olhamos eu e Deus, no jejum olhamos eu mesmo. Por isso ele está aqui em

Olhamos os irmãos, na oração olhamos eu e Deus, no jejum olhamos eu mesmo. Por isso ele está aqui em terceiro lugar, né? Olhamos para dentro de mim, para dentro de você, ali onde nos entulhamos, ali onde fomos amontoando coisas, né? Pelos olhos, pelas mãos, pelo desejo, pelo coração, pela inteligência. Então, precisamos fazer jejum destes sentidos, destes lugares em que acumulamos. Não é só de gordura física que se trata, se bem que ela seja mais evidente. Então, o jejum nos lembra imediatamente o comer e o beber, né? Mas há também o jejum dos olhos, há também o jejum da mente, há também o jejum do coração, quando voluntariamente privamos de olhar certas coisas, de acolher certas coisas, de desejar certas coisas, com maior esforço até. É mais fácil deixar de comer uma coisa do que pensar numa coisa, porque o pensamento vem involuntário, mas possamos pensar em coisas de vaidade, de orgulho, de prepotência, de preconceitos. Então, disso tudo devemos nos privar, porque isso traz coisas negativas. Enche nosso coração daquilo que não é digno do amor do nosso Pai. Então, o jejum é um exercício espiritual de suma importância para que tenhamos espaço dentro do coração, dentro da mente, dentro de nós mesmos, para as coisas de Deus. Senão, nos entulhamos das nossas coisas, né? Me recordo aquele senhor que era doente, acumulador, que acumulava tudo pela rua que ele via, acumulava por anos. Um dia, a casa dele ficou repleta de lixo e ele ficou do lado de fora. Ele não fazia para reciclar, fazia por insegurança, achava que um dia ia precisar daquilo e foi se entulhando a ponto de não ter lugar para ele mesmo. Então, realmente, irmão, se entulhamos o coração de coisas e não damos espaço para Deus nos comunicar o que temos de essencial e melhor, acabamos dentro de nós, não é com o espaço de Deus, é com o nosso próprio espaço. Nós mesmos ficamos do lado de fora de nós mesmos quando não cultivamos dentro de nós aquele espaço interior para as coisas de Deus. E isto é feito pedagogicamente, praticamente, pelo exercício do jejum, desta forma como Jesus ensinou. Porque se os fariseus hipócritas faziam esmolas espetaculosas, se os fariseus hipócritas faziam orações públicas para serem vistos, os fariseus hipócritas, alguns, também jejuam se mostrando, macerando seu rosto, ficando desfigurado só para que todos batam um pau e vejam: nossa, fulano está em grande jejum. O jejum não é para dar espetáculo para os outros. O jejum é um esforço necessário de deixarmos o Espírito Santo habitar em nós e nos esvaziarmos daquilo que fomos ajuntando e não serve, ou na mente, ou no coração, ou no estômago. Então, por isso, o jejum do estômago, do comer e do beber, claro que o jejum não deve ser de água. A água é necessário, necessidade vital para nossa purificação, para os rins funcionarem, tudo. A água é necessária, então não é jejum da água, mas jejum de outras bebidas, refrigerante, por exemplo, que não tem utilidade alguma, né? E comida exagerada, especialmente aquelas mais gordurosas, mais saborosas, né? Ou aquelas mais repletas de açúcar, né? Então, fazer um jejum é algo muito importante. Os judeus tinham o costume de
de fazer jejuns semanais. Um dia na semana ele resumia e fazia um jejum, um dia mais dedicado a Deus e não à alimentação física, né? Então, e nem bebidas fortes, né? Um dia na semana, mas também uns 3 dias durante o mês, ainda fazia um jejum maior e um grande jejum durante o ano. Nós fazemos na quaresma, né?

quaresma é um tempo especial de jejum. Fazemos dias especiais, né? Sexta-feira santa, quinta-feira, quarta-feira de cinzas, né? Alguns fazem toda sexta-feira o exercício do jejum. Nesse dia deve ser o seu dia mais alegre. Você deve pôr a roupa mais bonita, deve se perfumar mais ainda. Se o seu amigo te convida nesse dia para almoçar, não deve negar, deve ir e coma tranquilamente, não deve dizer nada, né? São Bento conta daquela história do monge que foi chamado para um banquete na quaresma. E chegou lá, ele então não podia comer nada daquelas coisas que estavam ali. E criou um problema danado para que eles arrumassem uma comida que ele pudesse comer. E brigou e xingou e até finalmente eles fizeram lá um feijãozinho para ele comer. Ao chegar em casa, ele falou para São Bento: olha, eu vi lá tudo aquela comida, mas não comi nada. Eles me arrumaram lá, eu comi uma coisinha pouca. São Bento falou: fez errado, não devia ter dito nada, devia ter comido pouco, um pouquinho, para ninguém notar nada. Você não devia ter mostrado que estava em jejum, né? Perdeu o valor, toda aquela confusão que você fez lá chamou atenção. O jejum não é para chamar atenção para nós mesmos, dos outros, né? Que os outros nos vejam e bata pau, não. O jejum é para que eu descubra que há um tesouro superior àquilo que comemos, àquilo que bebemos, àquilo que vemos, àquilo que acolhemos no coração e na mente. Essas coisas são boas, mas não são as melhores. As melhores só poderão ser vistas se a gente coloca estas boas em segundo lugar. Aí sim, perceberemos a grande riqueza e o tesouro que Deus nos quer dar, que é Ele mesmo. Pelo jejum que fazemos, especialmente nas sextas-feiras, nós damos glória ao Pai, ao Filho e ao Espírito Santo, como era no princípio, agora e sempre. Amém. Recolhemos a bênção. Pai de bondade, abençoai-nos com a alegria de colocar nosso coração somente em vós. Aqui me lembro da Lula, né? Pedindo a Deus a graça da sua beatificação. A Lula viveu em jejum toda a sua vida, sem comer, sem beber, só a Eucaristia. Era um sinal de que o nosso coração se alimenta mesmo em vós, né? E muitos santos viveram muitas privações físicas, mas encontraram tanta alegria em vos buscar constantemente. Dai-nos então esta bênção, ó Pai, que as coisas bonitas da vida que nos envolvem, que elas não nos impeçam de buscar a vós, que busquemos a vós colocando todas essas coisas em segundo lugar, em nome do Pai, do Filho e do Espírito Santo. Amém.

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2: Bom dia para você que acompanhou a nossa leitura orante. Todas as manhãs, às 6:30, recebemos Padre Dondice, o Vinde e Vede, a nossa leitura orante. A dona Eva Teres está lá ligada, está dizendo aqui: bom dia, Padre Dondice. Gratidão. Amo ouvir as suas palavras e explicação. Então tá dado o recado, né? Dona Eva, bom dia para a senhora também. Bom dia para todos os ouvintes. E todas as manhãs, você liga seu rádio às 6:30 e acompanha a nossa leitura orante, a nossa Lexio Divina. Às vezes a gente acorda um pouquinho mais tarde, né? Normal, final de semana. Aí você perdeu algum trecho do Vinde e Vede de hoje e gostaria de ouvir novamente? A partir do 12:40, você pode ouvir, aproveita, grava, né? Você pode espalhar no seu grupo de amigos, divulgar, né? E ajudar a gente nesse projeto de evangelização. Essa é a Catedral, amanhã, 6:30, mais uma edição do Vinde e Vede. De hoje, se você não ouviu todo o Vinde e Vede, acordou um pouco mais tarde, a partir do 12:40, você acompanha conosco, viu? Você está muito bem, 20 anos, Catedral evangelizando.

0: 6:47 e a gente só resta agradecer pela sua amizade, pelo seu carinho, por estar conosco. Seguindo com o nosso Sertanejo Bom Demais no ar.
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0: 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Uma turma aqui que já tá chegando comigo aqui nessa manhã maravilhosa. Deixa eu mandar um abraço aqui, o meu amigo Zequinha, tá ligado conosco lá na Mantiqueira. Tá dizendo aqui, bom dia a todos os ouvintes, estou ligadinho já na programação da Rádio Catedral. Tá lá na Mantiqueira, cuidando da criação, tomando aquele cafezinho com aquele queijo gostoso. Ô, meu amigo Zequinha, forte abraço para você, meu querido. Tudo de bom, que Deus abençoe o nosso dia hoje, né? Bom dia, com muito carinho, já estou acompanhando a programação da Rádio Catedral, JF. Abraços, Fábio Chagas, bom pastor, Juiz de Fora, Minas. Ô, Fábio, um abraço pra você, obrigado pelo carinho, pela audiência. Olha quem tá chegando aí, fala, meu amigo.
2: É, meu amigo Cacau,
0: bom dia. Fala comigo.
2: Como tá as coisas por aí?
0: Graças a Deus, bem.
2: Graças a Deus.
0: Que
2: manda
0: bom.
2: Uma música bem bonita pra nós aí.
0: Uai, só se for agora, senhor.
2: Fala lá, do lado de lá, com a vizinha Fátima. Ela pra acordar mais um Antônio. Já tá na hora, o dia já raiou, já tá no passo. E os bezerros tá berrando. Vambora, Palido, Silvio Bonitão lá embaixo, o Baixinho, a Marizola lá no Retiro, a galera toda.
0: Só gente fina.
2: E pra vocês aí também. A Maria aqui tá fazendo uma gemada pra esquentar o frio.
0: Ei, Maria! Pai
2: de Deus, que atrás tem gente querendo pegar a gente pra fazer sabão da gente.
0: Eita, gente.
2: Que tem café no bule.
0: Grande querido. Abraço carinhoso pra você, meu irmão. Tudo de bom pra você na estrada do Ganso. Alô, comadre! É, a gemada e um cafezinho cai bem nessa manhã, né? 6:48. Bom dia com muito carinho. Chega mais, essa é a Rádio da Família Catedral, 20 anos evangelizando. Pergunta.

6h51, dia de formatura. Nalva Guiar aqui na programação do Sertanejão Bom Demais, na reta final deste sábado. Lembrando que daqui a pouquinho, às 7 da manhã, Notícias em 30, Rádio Catedral e Rádio Aparecida, unidas pela informação aqui em 102.3. Abraçando com muito carinho a turma que trabalhou a madrugada, né? Tá parando agora, aquela turma que trabalhou no resgate, no SAMUR, a turma que trabalhou no plantão, aos médicos plantonistas, enfim, a você enfermeiro, pessoal que trabalha aí, né, na parte da limpeza, na parte da alimentação dos hospitais, um abraço com muito carinho e também passando para abraçar aqueles que estão enfermos, né? Um abraço, que Deus possa abençoar o seu dia, que hoje seja diferente, tá bom? Que Deus possa te abençoar e que Nossa Senhora possa passar aí do seu ladinho e te abraçar, te acolher com todo carinho nessa manhã. Bom dia com muito carinho também, deixa eu abraçar a turma dos amarelinhos que me dão carona, obrigado aí pelo radinho ligado, a turma que evangeliza através da Rádio Catedral 102.3, liga o radinho 102, passageiro tá lá, não conhece a rádio, começa a conhecer e começa a ouvir a gente. Obrigado, tá? A vocês também, parceiros aí, que estão trafegando pelas principais BRs que cortam o nosso Brasilzão. Obrigado pelo carinho e pela audiência. 6h54, bom dia. Já preparando para informação, já já, Rádio Catedral e Rádio Aparecida unidas no Notícias em 30. 6h54, perca a hora não, vai sair pro trabalho? Aumenta um pouquinho o volume, tome um café e cante com Eduardo Costa. Essa é boa demais.

0: O Eduardo Costa fechando o nosso sertanejão bom demais nesse sábado maravilhoso. Bom dia pra você que tá de... Alô, Zenilda, lá em Petrópolis, ouviu? Aumenta o rádio, Zenilda, canta aí com o Eduardo Costa. Alô, minha amiga, dona Lourdes, Jardim Natal, também ligada conosco. Alô, Regina do JK. Alô, seu Milton Garcia, Cidade Alta, ouvindo a gente. Bom dia, obrigado pelo carinho. Alô, Zona Norte, de Juiz de Fora. Brigadão pelo carinho, pela audiência também. Vem aí notícias em 30. O Brasil e o Mundo, Rádio Catedral e Rádio Aparecida, unidas pela informação. E amanhã tem mais sertanejo, 6:10 da manhã, o encontro.
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0: Sertanejo bom demais. Na sequência, notícias em 30, Rádio Catedral e Rádio Aparecida, unidas pela informação. Bom dia para você, onde quer que esteja.
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0: É bom demais, 20 anos tocando seu coração, 20 anos evangelizando com você. Vem aí, notícias em 30. Eu volto.
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4: Olá, bom dia para você que nos acompanha aqui na Rede Aparecida de Rádio. Hoje é sábado, 4 de julho, 2026. Começa agora a edição de número 2378 do Notícias em 30, uma produção aqui da Rádio Aparecida, em parceria com as emissoras filiadas à Signis Brasil. Eu sou Rafael Rodrigues, comigo aqui nos trabalhos técnicos Leandro Rodrigo, e um bom dia especial para aqueles que nos acompanham também pelas emissoras que fazem parte da Rede Aparecida de Rádio em todo o país, em especial a Rádio Cristo Rei em Oeiras, Piauí, e a Rádio Metropolitana em Uberaba, Minas Gerais. Vamos aos destaques de hoje. Governo lança programa para renegociações de dívidas de microempreendedores com descontos de até 70%. Alexandre de Moraes mantém o ex-presidente Jair Bolsonaro em prisão domiciliar e dá 48 horas para que ele entregue todas as armas. E ainda na edição de hoje, as informações da seleção brasileira com Renato Dias.
3: Política.
4: O ministro Alexandre de Moraes do Supremo Tribunal Federal decidiu manter o ex-presidente Jair Bolsonaro em prisão domiciliar. Moraes também determinou que o ex-presidente entregue todas as armas que estão registradas em seu nome em até 48 horas. O prazo original de prisão domiciliar venceu na última quinta-feira, dia 25, e a decisão do ministro do Supremo era aguardada ao longo desta semana. E nesta nova decisão, Moraes determinou ainda a revogação do registro de colecionador, atirador desportivo e caçador, ou seja, o CAC, do ex-presidente, bem como a imediata apreensão de todas as armas de fogo.

0: a ele que estão vinculadas. Bolsonaro cumpre atualmente uma pena de 27 anos e 3 meses de prisão e desde o dia 24 de março deste ano ele está sob prisão domiciliar humanitária. Agora 7h02 no horário de Brasília, o nome do ex-deputado federal Alexandre Ramagem do PL, do Rio de Janeiro, aparece em uma lista do bicheiro Adilcinho, que foi encontrado pela Polícia Federal durante a quinta fase da Operação Unicarne. Essa lista reúne supostos pagamentos indevidos, doações eleitorais e contabilidades vinculadas à lavagem de dinheiro e nomes de agentes políticos do Rio de Janeiro. Adilson Oliveira Coutinho Filho, Adilcinho, foi alvo de um mandado de prisão na operação, ainda que já estivesse preso. Apesar da citação dos materiais apreendidos, o ex-deputado não foi alvo desta ação que aconteceu na última quinta-feira, mas figura como investigado junto com outros que estão nesta lista. A polícia está ainda aprofundando as investigações.
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0: Nomeações, exonerações, contratações de agentes públicos estão proibidas a partir de hoje, dentre outras questões também que já não podem mais acontecer, né? Como, por exemplo, participação dos agentes políticos em inaugurações, enfim, é o chamado defeso eleitoral. Rafael Oliveira.
3: Há 3 meses para as eleições, fica proibida a partir deste sábado a divulgação de publicidade institucional e a publicação de conteúdos promocionais dos governos estaduais e do governo federal em sites, portais e redes sociais. A medida, que também exige a remoção ou arquivamento de conteúdos antigos, visa garantir igualdade entre candidatos durante o período eleitoral, como destaca a especialista em direito eleitoral, doutora Fernanda Esteves.
4: A intenção do legislador, do TSE, quando ele põe essa obrigatoriedade na lei das eleições e também prevê isso nas resoluções, é no sentido de garantir que a capacidade de prejudicar, né, a igualdade entre os candidatos, ela não aconteça por meio dessas publicidades institucionais. Então, como você disse, né, na lei das eleições é proibida essa publicidade institucional nesse período de 3 meses anteriores, salvo quando a gente está falando de grave notícia, né, alguma urgência de necessidade de calamidade pública, como até mesmo uma campanha de vacinação. Então, se estiver fora desses requisitos, é proibido, é vedado. E aqui a jurisprudência do TSE, ela é firme no sentido de que esse ilícito, ele tem uma natureza objetiva. Então, não depende de nenhum tipo de demonstração de um viés eleitoral nessa publicidade institucional. Basta que ela aconteça e aconteça sem necessidade, ou então que seja mantido, né, nos perfis, tanto das redes sociais, tanto no site oficial. Então, é necessário que não, né, não, que se retirem, suspendam aquelas que já existem e que também não se faça nenhum outro tipo de promoção, de publicação, né, de publicidade institucional, a não ser nessas que eu disse sobre essas exceções. E aqui também acho que é importante trazer aqui na nossa conversa uma novidade que veio agora na resolução dos ilícitos eleitorais, que ela passa a prever que a publicidade institucional, ela é vedada e comprovada pela indicação de nomes, slogans, símbolos, expressões, imagens e outros elementos que permitem identificar as autoridades, o governo ou a administração.
3: Também ficam vedadas algumas condutas por parte de agentes públicos, como nomeações, exonerações, contratações, assim como a participação em inauguração de obras públicas, como explica a especialista.
4: Nomeação, exoneração de cargo em comissão, são algumas ressalvas que não entram na conduta vedada, a nomeação para cargo do Poder Judiciário, Ministério Público, nomeação de aprovado no concurso público, se já homologado até o início daquele prazo, nomeação de contratação e instalação de funcionamentos que são inadiáveis para o serviço público. Então, são algumas condutas que elas não entram nas condutas vedadas. Mas é que também não só em relação à, né, nomeação, contratação de servidor, mas também fica vedado nesse período de 3 meses que antecede o pleito, a realização de transferência voluntária de recursos entre a União, os estados, os municípios.

0: ressalvado quando os recursos eles são destinados para cumprir uma obrigação já existente, né, para uma execução de uma obra, um serviço que está no cronograma, que já está prefixado. Fica também proibido fazer o pronunciamento em cadeia de rádio, televisão, fora do horário eleitoral gratuito, salvo se for uma matéria urgente e a Justiça Eleitoral entender que é necessário fazer esse pronunciamento, né? Então fica a critério da Justiça Eleitoral ver se precisa ou não fazer esse pronunciamento, né, dessa situação urgente. Na realização de inauguração, vai ficar vedada a contratação de show artístico pago com recursos públicos e também é proibido para qualquer candidato comparecer nesse período anterior de 3 meses às inaugurações de obras públicas.
1: Ouvimos a especialista em direito eleitoral, doutora Fernanda Esteves, Rafael Oliveira para a Rede Aparecida de Rádio e Signes Brasil.
2: Agora são 7:08 e a Datafolha divulgou hoje na Folha de São Paulo alguns levantamentos que fazem parte da matriz ideológica aí do Datafolha. E essa pesquisa traz alguns dados importantes. Por exemplo, a parcela de brasileiros que concorda mais, né, com a frase "quanto menos eu depender do governo, melhor está a minha vida" chegou a 65%. É o maior da série histórica. Agora, a alternativa "quanto mais benefícios do governo tiver, melhor estará a minha vida" foi escolhida por 31%, 4% não souberam responder. E essa pesquisa, na edição de 2013, estava empatada em 47%, que concordavam mais com menor dependência do governo, como aqueles que tinham a posição contrária. E também um outro levantamento foi da preferência por pagar menos impostos e contratar serviços particulares de educação e saúde, que superou a opção por pagar mais impostos e receber os serviços gratuitos. A primeira alternativa, ou seja, de pagar menos impostos, foi escolhida por 50% dos entrevistados, em comparação aos 44% que optaram pela segunda alternativa, que seria de pagar mais impostos e receber mais serviços de saúde.
3: Economia.
2: O governo federal lançou o Desenrola MEI, um programa voltado a renegociações de dívidas de microempreendedores individuais que estão inscritos na dívida ativa da União. Segundo o governo, cerca de 3.500.000 pessoas que têm o MEI estão com débitos inscritos na dívida ativa, somando 12,4 bilhões de reais. O valor médio das dívidas é de aproximadamente R$4.000. O programa vai atender empreendedores com débito de até R$20.000. A iniciativa prevê desconto de até 70% sobre juros e multas e parcelamento em até 145 meses e prestação mínima de R$25.
3: Meio ambiente.
2: Vamos acompanhar agora o conteúdo do Fórum de Mudanças Climáticas e Justiça Socioambiental com o tema de hoje: ondas de calor. Ivo Poleto.
4: As notícias lá dos países da Europa, se levadas a sério, são de assustar. Afinal, só nas ondas de calor desta semana, morreram antes da hora, por causa do calor, mais de 1.300 pessoas. E o que mais se escuta é que os governos não promoveram iniciativas para que as pessoas se previnam. Mas houve quem perguntasse: basta fazer algo para se adaptar? Na verdade, é possível se adaptar? Esse é um debate muito importante. Quem insiste só em medidas de adaptação, na maioria dos casos, acha que essas ondas de calor de mais de 40 graus Celsius na França e Alemanha, por exemplo, fazem parte do novo normal e que, por isso, o que resta é adaptar-se. Mas, tendo presente a informação científica de que o clima médio da Europa aumentou 2,4 graus Celsius no tempo iniciado com a chamada Revolução Industrial, enquanto no resto do planeta aumentou 1,4 graus Celsius, não deixa claro que é preciso perguntar-se: o que provocou esse aquecimento? E se a resposta for mais uma vez a da ciência, a única causa conhecida é o aumento contínuo da extração e consumo de petróleo, gás e carvão para produzir a energia que o sistema econômico dominante precisa cada dia mais. E a derrubada e queima de florestas, bem como o sistema do agronegócio, da mineração e de energia,

0: energia elétrica completam a conhecida emissão de gases de efeito estufa. Como as ondas de calor se tornam cada vez mais mortíferas, será possível a adaptação a elas se as práticas que causam o aumento da temperatura continuam provocando novos aumentos? Tudo indica que dentro de pouco tempo, o novo normal serão ondas de calor de 42, 43 graus Celsius. Assim sendo, o esforço de adaptação será sempre insuficiente e talvez inútil. Por mais que pareça difícil, sem que nos livremos, ou pelo menos sem uma significativa diminuição dessas práticas que provocaram e continuam agravando o aquecimento da temperatura, de pouco nada servem os esforços de adaptação. O que precisamos é a mudança do sistema econômico dominante e o fim do consumismo dos ricos. E todos que quiserem podem conhecer e seguir o mapa do caminho. É o que nos leva ao bem viver. Ivo Poleto para a Rede Aparecida de Rádio.
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2: Ontem foi celebrado o Dia Nacional de Combate à Discriminação Racial. E apesar de vários avanços, o Brasil ainda enfrenta inúmeros desafios na busca por igualdade. Victor Franqueira.
3: Ontem, dia 3 de julho, foi o Dia Nacional do Combate à Discriminação Racial no Brasil. A data reverencia a promulgação da Lei Afonso Arinos, de 1951, que marca a primeira legislação brasileira a tipificar o preconceito de raça ou cor como contravenção penal. Mesmo assim, a luta contra o racismo segue sendo um dos principais desafios da sociedade. Para isso, eu converso com a professora de filosofia e doutora Fabrina Moreira Silva. Ela também é integrante do IBH, o Instituto Básico de Humanidades da Universidade de Taubaté. Professora, por qual motivo, mesmo após tanto tempo, os reflexos do passado seguem refletindo no racismo estrutural do Brasil atual?
4: Porque o Brasil, ele aboliu a escravidão sem nunca ter feito verdadeiramente uma reparação. Foram mais de 3 séculos de escravidão. Em 1888, a Lei Áurea, ela liberta os corpos, mas ela não cria uma política de terra, trabalho, moradia, educação para toda essa população. O Estado praticamente ele joga, né, as pessoas, milhões de pessoas na sociedade sem nenhuma estrutura de inserção. Enquanto na mesma época ele subsidiava a vinda de imigrantes europeus com terra e emprego. Isso não é passado, é o nosso desenho original da desigualdade, que a gente carrega até hoje em indicadores de renda, escolaridade, acesso à saúde, letalidade policial, enfim, né? Isso é exatamente o que a gente chama de racismo estrutural.
3: Você acredita que a justiça, com a legislação em vigor, tem combatido o racismo da maneira que se deve?
4: Do ponto de vista formal, né, o Brasil ele tem uma legislação relativamente robusta, né? A gente tem a lei de 89, a 7.716, que ela criminaliza o racismo. Nós temos a Constituição Federal do Brasil, no artigo 5º, que é bem conhecido, né, que o torna crime inafiançável e imprescritível, né? Então quer dizer que a pessoa, quando ela comete esse crime, não vai prescrever nunca, né? E a lei de 2010, que é a 12.288, que é o Estatuto da Igualdade Racial. O problema, mas é a efetividade dela, né? Muitos casos de racismo que acontece, eles são desqualificados na prática como injúria racial. Coloca-se, né, esse termo injúria racial como se não fosse o racismo. E que até 2023 ela tinha uma pena mais branda. Agora, existe a vítima, o que acontece é que a vítima muitas vezes ela não confia que vai ser levada a sério. Isso é um problema na justiça. Então a justiça ela segue majoritariamente branca.
3: Além das ações de conscientização, educação, que são sempre muito faladas, o que mais pode ser feito pelas autoridades governamentais para tentar mudar esse panorama?
4: Destaco 3 frentes, vamos dizer assim, né? Primeiro, são os dados, né? O Brasil ainda tem pouca produção sistemática e contínua de estatísticas raciais, principalmente desagregadas em segurança pública, saúde, mercado de trabalho. Então, sem dado, não tem política pública precisa. Segundo, né, uma fiscalização e responsabilização institucional, né, cobrar concretamente a lei das cotas em concurso, universidades, a equidade racial, encargos de chefia. E o terceiro, uma política de reparação estrutural e não simbólica apenas, com orçamentos,

0: acesso à terra, crédito para empreendedorismo negro, saúde da população negra como prioridade explícita, porque os indicadores mostram uma desigualdade concreta, né? É muito claro, é público e notório, claro e distinto, como já dizia Descartes.
1: Ouvimos a professora de filosofia e doutora Fabrina Moreira Silva. Victor Franqueira para a Rede Aparecida de Rádio e Signes Brasil.
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2: Estamos de volta aqui com a edição de hoje do Notícias em 30, saudando aí todos os ouvintes que nos acompanham pelas emissoras de inspiração católica e que fazem parte aqui da Rede Aparecida de Rádio, em especial a Rádio Pioneira em Teresina, no Piauí, e a Rádio Cultura em Picos, também no Piauí, além de todas as emissoras da Cygnus Brasil.
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2: Tá chegando a hora, Brasil e Noruega jogam amanhã, mas vamos acionar o Renato Dias que vai trazer detalhes aí da nossa seleção canarinha. Renato, bom dia.
4: Oi, Rafael, muito bom dia para você, bom dia aí para os amigos da Rede Aparecida de Rádio. Fim de semana chegou, fim de semana de definições, hein? Copa do Mundo, oitavas de final, os jogos começam neste sábado e vão até a terça-feira da próxima semana com a definição das seleções que vão avançar às quartas de final. Bom, Rafael, vamos então falar sobre a seleção.

seleção brasileira, que faz hoje o seu último treino, né? Antes da partida contra a Noruega. Jogo muito complicado para a seleção brasileira contra uma boa seleção que tem Haaland, um dos maiores atacantes do mundo. A gente estava comentando durante a semana como os jogadores brasileiros estão acostumados a enfrentar o Haaland, né? Principalmente Gabriel Magalhães, zagueiro do Arsenal, viralizou já aí as imagens deles se enfrentando no campeonato inglês, um embate realmente entre dois caras muito grandes, né? O Haaland e o Gabriel Magalhães. Mas o Alisson, que joga no Liverpool, está acostumado a enfrentar também o atacante norueguês. O Odegaard, excelente meia do Arsenal da Inglaterra, que joga na Noruega, é companheiro do Martinelli, do Gabriel Magalhães. Tem também o Bruno Guimarães, que joga no Newcastle da Inglaterra, está acostumado a enfrentá-los também durante todo o ano. Ou seja, não é novidade para ninguém, para brasileiros e noruegueses, esse confronto, porque eles já se pegam aí praticamente todo ano na Premier League, campeonato inglês, e também na Liga dos Campeões da Europa, né? O Ancelotti, por exemplo, tem viradas históricas contra o Manchester City de Guardiola e Haaland, com o Vinícius Júnior e Rodrigo jogando e o Real Madrid vencendo. Com relação ao time que vai entrar em campo, deve ser a mesma equipe que venceu o Japão por 2-1, exceção feita a Lucas Paquetá, claro que teve uma lesão na posterior da coxa esquerda e dificilmente volta antes de uma possível final de Copa do Mundo. A tendência é que Ancelotti mantenha o mesmo sistema tático que vem dando certo desde o jogo contra o Haiti, né? Melhorou contra a Escócia, foi muito bem contra a Escócia e se manteve muito bem também contra o Japão, com três jogadores de meio campo. E aí o favorito para assumir a vaga é o Danilo Santos, ótimo meio campista do Botafogo, né? Aquele revelado lá pelo Palmeiras. Aliás, para muita gente, ele já deveria começar como titular na seleção brasileira, porque nos amistosos foi muito bem em todos eles. Na entrevista coletiva desta quinta-feira, quem conversou com a imprensa foi o Endrick, revelação brasileira, né? 19 anos, mas que deve ter um futuro brilhante pela frente, muito consciente,

0: que eu podia ajudar a equipe. E aqui não é diferente, ele sabe com que eu posso contribuir, mas não só eu, como o Igor Thiago, o Matheus Cunha, acho que todos os jogadores ele sabe muito bem. E é como eu sempre falei, eu sempre vou falar aqui, ele não vai fazer o melhor para mim, ele não vai fazer o melhor pro Hendrick, não vai fazer o melhor pro Matheus Cunha, ele vai fazer o melhor para a equipe. E o que for melhor ele vai fazer. E é isso, eu acho que é o que ele tem de melhor. Ele não tem medo, ele faz o que ele pensa. E as coisas acontecem. Parece que Deus olha para ele também, ele fala, ele é iluminado, que é tudo que o Carlos faz acontece, sabe? Então, acho que todos os jogadores aqui estão seguindo o plano do Mister. Então, acho que é seguir assim. E quando o Mister falar para mim fazer alguma coisa, eu vou fazer. Não vou olhar para trás, só vou escutar a voz dele e fazer o que ele me pedir.
1: Tá, e portanto, então, o jovem atacante brasileiro que deve entrar, acredito que se não começar jogando, deve entrar durante o decorrer do jogo, né? Depende muito do cenário da partida. E o Neymar também, que não está sendo aproveitado, mas o Ancelotti falou que o Neymar tá treinando cada vez melhor, né? Porque o tempo tá passando, a gente não tá vendo o Neymar nos jogos, mas ele está se aprimorando ainda mais fisicamente. Quem sabe, hein, na hora que a gente precisar do nosso camisa 10, nosso craque aí, o Neymar não ajude a seleção na hora que o Brasil precisar. Bom, Rafael, portanto é isso então. Expectativa para este domingo, Brasil e Noruega. Vamos quebrar o tabu de nunca ter vencido os noruegueses, hein? 4 jogos, 2 vitórias, 2 empates, nenhuma vitória. É agora torcer para cair esse tabu, que o Brasil vença e avance às quartas de final da Copa do Mundo. Um grande abraço para vocês, um ótimo sábado, um maravilhoso domingo e até segunda-feira. Notícias em 30, segunda edição, com toda a repercussão da Copa do Mundo e, claro, do jogo da seleção brasileira. Um abraço e até lá.
2: Obrigado, Renato. E ontem, mais um dia de muita emoção, né? Eu acho que, sem sombra de dúvida, nós tivemos jogos ontem que vão ficar para a história. Primeiro, o Egito eliminou a Austrália, mas nos pênaltis, 4-2 para o Egito, depois de um empate em 1-1. E o jogo da Argentina com Cabo Verde, que foi qualquer coisa de emoção do início ao fim. Todo mundo esperava uma goleada da Argentina, mas Cabo Verde, do goleiro Vozinha, vendeu cara a classificação para os tricampeões mundiais, 3-2 na prorrogação. E depois nós tivemos a Colômbia derrotando Gana por 1-0 com gol de Arias, mais um palmeirense marcando aí na Copa do Mundo. Então as oitavas de final estão com Paraguai, França, Canadá, Marrocos, Portugal, Espanha, Estados Unidos, Bélgica, Brasil e Noruega, México, Inglaterra, Argentina, Egito e Suíça e Colômbia. E para abrir a nova fase, hoje jogam Canadá e Marrocos às 14h e depois às 18h, Paraguai e França.
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2: Fechando aqui o nosso jornal, vamos falar do movimento aqui no Santuário Nacional, que recebe hoje a Romaria de Pouso Alegre. Quem vai trazer os detalhes é o Mário de Paula.
4: Santuário Nacional de Aparecida movimentado neste final de semana. Várias dioceses e arquidioceses do Brasil passam por aqui. Agora há pouco, na missa das 6h, participou a Romaria da Diocese de Ourinhos, São Paulo. Daqui a pouquinho também tem a Romaria da Arquidiocese de Pouso Alegre, em Minas Gerais, na missa das 9h. Padre Tiago da Silva Vilela, coordenador arquidiocesano de pastoral em Pouso Alegre, nos dá os detalhes dessa romaria.
5: Pois bem, é uma alegria falar com todos os ouvintes da Rádio Aparecida. E a Arquidiocese de Pouso Alegre, então, celebra a sua 10ª romaria arquidiocesana, a Casa da Mãe Aparecida. Nós temos um tema: na Casa da Mãe Aparecida, a Eucaristia nos faz igreja no amor para a missão. A Arquidiocese está celebrando o seu primeiro ano eucarístico arquidiocesano e, como uma das atividades deste ano eucarístico, nós temos a Romaria até o Santuário Nacional. E é uma alegria, nós estamos envolvendo as 70 paróquias da nossa arquidiocese e uma área pastoral, os presbíteros, diáconos, transitórios e permanentes, todo o povo de Deus, religiosos e religiosas, caminhando como peregrinos à Casa da Mãe Aparecida, celebrando enquanto Igreja Diocesana de Pouso Alegre a nossa vida e a nossa missão, né? Então é uma alegria podermos participar e sermos peregrinos na Casa da Mãe Aparecida. Queremos salientar uma igreja de comunhão para a missão e, claro, que se fortalece, que se nutre em torno da Eucaristia. Estará conosco, né, o nosso arcebispo, Dom José Luiz Magela Delgado, e assim também diversos padres, diáconos e o povo de Deus que está se mobilizando já há um bom tempo a participarmos juntos dessa nossa romaria.
4: Mas tá.

0: tarde, tem a presença da Romaria da Diocese de Mogi das Cruzes, São Paulo, às 10:30 da manhã. E às 16:00 da tarde, a Romaria da Arquidiocese de Montes Claros, Minas Gerais, todos com seus bispos e arcebispos. Mário de Paula para a Rede Aparecida de Rádio e Signes Brasil.
1: Obrigado, Mário, pelas informações. Agora 7:30, 7:30, horário de Brasília. Nós vamos ficando por aqui com Notícias em 30, que volta na segunda, às 7:00 da manhã. Para você que ficou conosco, daqui a pouquinho a gente retorna por aqui com os boletins, com as notícias da redação. Um grande abraço, um excelente final de semana. A gente já se fala.
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8: Bom dia, um excelente sábado para você, juntos na melhor programação, 20 anos. Essa é a sua Rádio do Coração.
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8: Ó, nós vamos juntos até logo mais às 10:00 da manhã. Só te lembrando que daqui a pouquinho, nós teremos a oração da manhã com o Padre Reginaldo Manzotti, porque evangelizar é preciso. Às 8:00 tem Padre Marcelo Rossi.

Lauana Prado aqui na programação Catedral. Manhã de sábado com você, seja você no trabalho, em casa, ouvindo a nossa programação. 7:40, daqui a pouquinho o padre Reginaldo Manzotti, evangelizar é preciso, com a nossa oração da manhã, agradecendo a Deus pelo dom da vida. Um bom dia mais que especial para você, lembrando que nesse mês, aliás, 20 anos da Rádio Catedral, cada um locutor, cada uma pessoa que tem uma missão, né? E a minha é aumentar o número de colaboradores da Rádio Catedral. E você, já se tornou um colaborador? Vem, seja mais um e traga mais um com você, viu, Collins?

Bom, como eu estava te falando, né, esse mês de aniversário da Rádio Catedral, cada um tem a sua missão, né? O Zé tem a missão dele, o Magno tem a missão dele, a Pri tem a missão dela, né? O Padre Expedito tem a missão e eu tenho aquela missão de um mais um. Bom, você é meu amigo? Traga mais um amigo para ser amigo colaborador da Rádio Catedral. Essa é a minha missão nesse mês. Então, quero contar com você. No decorrer do programa, eu vou te explicar lá por volta de 10 para as 10 da manhã de como você pode se tornar

um colaborador da Rádio Catedral e nos ajudar no nosso projeto de evangelização. Daqui a pouquinho tem a oração da manhã. Vamos juntos, eu, você e a família Catedral, agradecer a Deus pelo dom da vida. Diga pra mim, vai. Vamos juntos? 7h45, Catedral, 20 anos evangelizando.

0: O Cleiton e Camargo diz pra mim aqui na programação do nosso De Bem com a Vida, edição de sábado, juntos até logo mais às 10 da manhã ainda hoje. Ó, você tem daqui a pouquinho o Momento de Fé com o Padre Marcelo Rossi, teremos também o DNA da Fé com o Padre Camilo às 10 da manhã, tem Padre Reginaldo Manzotti com o Programaça Experiência com Deus, e hoje é teu aniversário, é? Ah, você tá completando aniversário hoje? Esquece não, 10 para as 10 da manhã, a gente vai cantar juntinhos. Feliz aniversário pra você. É o De Bem com a Vida na manhã de sábado.
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0: 7:49, que tal a gente agradecer a Deus pelo dom da vida no dia de hoje, hein?
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0: Catedral, 20 anos lá evangelizando com você. Bom dia, povo de Deus.
3: 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Bom dia, meus irmãos, é sábado, Deus abençoe esse sábado, obrigado, Senhor, pela semana que passou, e vamos pedir, Senhor, dai-nos a graça desse livramento. Livramento do quê, padre? Alcoolismo, tabagismo, das drogas, em nome do Pai, do Filho e do Espírito Santo, amém. Senhor Jesus,

0: que dissestes ter vindo para trazer vida em plenitude. Obrigado, Senhor, pelo dom da vida, e no início deste dia te louvo e agradeço, Senhor. Mas nossa vida, Senhor, é marcada com muitos sinais de morte. Por isso, no início desta manhã queremos pedir: livra-nos, Senhor, de toda e qualquer dependência que possamos ter. Livra-nos, Senhor, da dependência do alcoolismo. Livra-nos, Senhor, da dependência do tabagismo. Livra-nos, Senhor, da dependência das drogas. E neste momento, coloque a sua vida, mas o nome de alguém que você sabe que precisa deste livramento, que precisa desta libertação. Senhor, nós colocamos este pedido no início do dia. Afastai para longe de nós e desta pessoa cujo nome rezamos todo perigo de recaída. Reveste, Senhor, com tua armadura. Impede, Senhor, que o mal se instale. Tire a dependência, tire a compulsão no beber, no fumar, no se drogar. Liberta, Senhor, destas amarras. Senhor Jesus, que tudo pode, cujo poder é infinito, por intercessão de Nossa Senhora, dai-nos a graça desta libertação. E então, Senhor, te glorificaremos como fruto deste Pai Nosso. Dai-nos um dia de paz, de serenidade e de liberdade interior. Pai Nosso, que estais no céu, santificado seja o vosso nome, venha a nós o vosso reino, seja feita a vossa vontade, assim na terra como no céu. O pão nosso de cada dia nos dai hoje. Perdoai as nossas ofensas, assim como nós perdoamos a quem nos tem ofendido. E não nos deixeis cair em tentação, mas livrai-nos do mal. Amém. Um dia abençoado para todos.
1: Essa foi a nossa oração da manhã.
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1: Evangelizar é comunicar, agradecendo a Deus pelo dom da vida, ao lado de Padre Reginaldo Manzotti, a oração que a gente agradece a Deus pelo dia de hoje. Por falar em agradecer, obrigado a você nesses 20 anos de Rádio Catedral. Já já também tem Padre Marcelo Rossi e o programa Momento de Fé. Pedi, recebereis.

0: Juntos agradecemos a Deus pelo dom da vida nessa manhã de sábado, abraçando lá em Olaria. Ô, seu Antônio, bom dia para o senhor. Alô, Lilian, um abraço para você e também para o filhão aí em Olaria, sempre nos acompanhando. A Cláudia também em Olaria, sempre acompanhando a programação. Um abraço para o meu amigo Lele. Sabadabadu, né, Lele? Um abraço para você, obrigado aí também pelo carinho, pela audiência. Lele tá lá conferindo a programação, deixou uma mensagem muito bacana aqui, já li. Obrigado, meu irmão, tudo de bom para você. O meu amigo cantor Neguinho, lá de Petrópolis, tá ligadinho com a gente, tá lá em Três Rios, né? Alô, Neguinho, um abraço para você, que Deus abençoe. A dona Lourdes também já deixou aquela mensagem maravilhosa aqui pra gente. Obrigado, dona Lourdes, tudo de bom. A Zenilda também, a nossa amiga Aparecida lá de Cachoeirinha. Ô, Aparecida, um abraço para você e para todos aí em Cachoeirinha. Um abraço para essa turma aí da Fazenda do Barro, pessoal de Antônio Carlos, pessoal de Paraíso Garcia, Barbacena, sempre nos acompanhando, né? Pessoal do Boa Vista, enfim, essa turma toda que acompanha a programação Catedral, forte abraço para vocês, obrigado pela sintonia. E hoje é teu aniversário, você quer receber uma homenagem? Vá lá no WhatsApp 988976570 e diga: Cacau, hoje é meu aniversário. Ah, se não for o seu, tem alguém especial que você gostaria de fazer homenagem também? Vai lá, 988976570. Juntos nós vamos homenagear a você que hoje completa mais um aninho de vida aqui na melhor programação. Catedral, 20 anos evangelizando. A rádio, claro, é essa aí. Bom dia. 102.3 Catedral FM. Na sequência tem Padre Marcelo Rossi, um momento de fé. Eu volto às 8 da manhã. Bom dia.
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0: Sim, você pode acessar. Eu falei volto às 8. Volto às 9, né? Fazendo aquela homenagem, aquele dedinho de prosa de sábado. E na sequência, então, Padre Marcelo Rossi.
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0: Aonde você estiver, Catedral, 20 anos tocando o seu coração. Vem aí, Padre Marcelo Rossi, e o programaço Momento de Fé. Eu volto às 9 com você. Bom dia, bom sábado. 102.3
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1: E lembrando, hoje, sábado especial musical. Vamos lá! Isso.

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0: Obrigado, Senhor.
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7: E abençoai, santificai, exorcizai, Senhor, essa água. 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E às 9 da manhã. Com certeza, Deus abençoe. Um bom final de semana em nome do Pai, do Filho e do Espírito Santo. Amém. Ó glorioso São José!

pela glória de Maria, imploro de vós, glorioso São José, que me alcanceis a graça que desejo. Advogai a minha causa, falai em meu favor, no céu e na terra, alegrai a minha alma, para a honra e glória de Jesus e Maria. Assim seja.

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Chamamos o abençoadíssimo Padre Marcelo Rossi com o programaço Momento de Fé e a gente segue até logo mais às 10. Daqui a pouquinho tem Padre Reginaldo. Bom, nessa hora você sabe, é corrido, mas dá pra gente fazer homenagem aos aniversariantes do dia. Aliás, eu quero te perguntar, é teu aniversário hoje? Então daqui a pouquinho, 10 para as 10 da manhã, a gente vai fazer aquela homenagem aos aniversariantes do dia. E a gente sempre indica duas músicas pra você me ajudar a escolher uma música perfil do nosso aniversariante do dia. Bom, música de... anota aí pra não ficar de fora. Música de número 2, a boa juiz forana, Ana Carolina.

0: um trechinho mais aí, ó.
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0: Pra rua me levar é a música de número 1 de hoje. Já a música de número 2 vem no ritmo sertanejo. Se você acha que Rick Renner e a música, essa aí que você tá ouvindo, é o perfil do nosso aniversariante, corre lá pro WhatsApp e vote. Música de número 2, Rick Renner cantando assim, ó.
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0: Ela é demais.
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0: Sem muito blá blá blá, corre lá no nosso WhatsApp 988976570. Diga: Cacau, eu quero votar na música de número 1. Quero votar na Ana Carolina. Ah, eu quero votar na música de número 2. Acho que esse é o perfil do nosso aniversariante. Fica à vontade, a partir de agora, seu telefone, a sua ligação válida aqui no nosso De Bem com a Vida, edição de sábado.
1: Bom dia.
0: Bom dia.
1: Meu amigo Cacau.
0: Tudo
1: Como
0: bem?
1: Vai?
0: Eu
1: Tudo
0: vou bem. Vou bem, graças a Deus.

0: Graças a Deus.
1: Pois, Cacau, gostaria de ouvir uma música.
0: Fala comigo.
1: Possível, né?
0: Fala aí.
1: Oração para a família.
0: Oração para a
1: família. Feliz para o meu esposo Oswaldo, minha filha Liliane, Prisciliane,
0: certo.
1: Meu sobrinho todos, lá em Santa Luzia.
0: Alô, galera de Santa Luzia.
1: E os meus irmãos todos também.
0: Tá bem.
1: Eu ofereço hoje especialmente para minha madrinha Silvia Helena.
0: Ô, madrinha!
1: Está fazendo aniversário
0: madrinha
1: hoje,
0: Silvia,
1: né?
0: Helena, sim.
1: Ela é da colônia de São Firmino, mas só que hoje
0: legal. Ela
1: vai comemorar o aniversário dela aqui em Cachoeirinha.
0: Junto
1: com a gente.
0: Que legal.
1: Desejo a ela saúde, paz, alegria, sucesso na vida dela.
0: Certo.
1: Que ela continua sendo essa madrinha e alegre, sempre sorridente.
0: Certo.
1: E ofereço também para minha amiga Amélia e a Geice.
0: Sim.
1: E para minha filhada Edna, no Alto Grajaú, em Juiz de Fora. Para o filho dela, Cadu. O esposo dela, Robertinho, né?
0: Uhum.
1: É com a Luísa Steff aqui em Cachoeirinha.
0: Sim.
1: E todos aí da rádio Catredão. E para o nosso amigo aí também, né? O Everaldo.
0: O Everaldo.
1: Barbeiro aí na
0: São Dumont.
1: Fica com Deus. Tchau, obrigado.
0: Um abraço, meu querido. Tudo
1: bem com a vida, cara.
0: Isso é importante. Sempre.
1: Fica com Deus.
0: Fica com ele.
1: Tchau,
0: também.
1: Obrigado. Feliz pra você também.
0: Obrigado.
1: Aí na nossa rádio Catredão.
0: Valeu, Aparecida, lá de Cachoeirinha, ligada sempre com a gente. Valeu pela sua participação. Que Deus abençoe também o seu dia e o seu sábado com todo carinho. Tá bom, minha amiga? Bom, vamos juntos, né? Seguindo, e aí, já escolheu a sua preferida hoje? Música de número 1, Pra Rua Me Levar, Ana Carolina. Música de número 2 de hoje, o Rick Renner, Ela É Demais. Bom, e aí, qual delas você acha? Lembrando, ó, deixa aí seu pedacinho de papel e uma caneta. Hoje tem também o nosso amigo colaborador, Padre Zezinho!

0: O Padre Zezinho, oração da família. Bom dia para você, um excelente sábado. Mandar um abraço para Lúcia, lá da Nova Era, e seu filho Ronaldo. Ô Lúcia, bom dia para você, tudo de bom, carinho especial nesta manhã. Juntos com o nosso De Bem com a Vida, até logo mais às 10 da manhã.
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0: E você já escolheu a sua preferida hoje? Música, para quem tá chegando agora, anote aí, tá? Música de número 1 de hoje, simplesmente Ana Carolina, Juiz Forana, cantando para você, pra rua me levar, é a música de número 1 de hoje.
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0: Já a música de número 2 é o Rick Renner, linda demais essa música. Um bom dia para você na sintonia, ouvindo a programação. Me ajude aí votando na sua preferida, escolhendo qual das duas músicas você acha que deve voltar no finalzinho, fazendo homenagem aos aniversariantes do dia.
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0: Já escolheu a sua preferida? Ah, então vai lá.
3: Cacá.
0: Bom dia.
3: De Bem com a Vida, que é o Paulo de Paraíba do Sul. Manda um abraço.
0: Fala,
3: pra minha
0: Paulão.
3: Mãe Célia.
0: Sim.
3: Eu voto na música número 1.
0: Uhum.
3: Cacá, toca uma música bem bonita do Leonardo pra gente. Leandro e Leonardo, bom dia.
0: Beleza.
3: Um bom final de semana, Cacau. De Bem com a Vida.
0: Pra ti também, viu? Bom dia, Cacau. A paz de Jesus e o amor de Maria esteja sempre com todos nós. Vamos que vamos. Com Deus à frente, tudo dá certo. Um abraço, Zenilda e família, lá em Petrópolis, ouvindo a gente. Zenilda, um abraço carinhoso pra você. Dona Lourdes também na sintonia conosco, ouvindo a programação. O amigo, bom dia, bom sábado, meu amigo Cacau. Ótimo final de semana para todos vocês aí e ouvintes da Rádio Catedral. Um abraço do cantor Neguinho de Petrópolis, ouvindo a gente lá em Três Rios. Ô, cantor Neguinho, um abraço pra você também, tudo de bom, que o nosso final de semana, em especial sábado e domingo, abençoadíssimo, viu? 9:14, o Paulo Roberto de Além Paraíba, antenado conosco, já pediu a sua. E já tá ouvindo, Leonardo, a noite foi maravilhosa.

0: 9h17, ligado comigo está o Lelei lá no Santa Rita. Lelei, bom dia pra você, obrigado pela mensagem enviada aqui, tá bom, meu rei? Já anotei aqui, bacana, né? Essa mensagem que você enviou aqui, abrir os olhos, acordar bem, respirar, andar, pensar, isso tudo faz parte do dia e faz com que, se você fizer com calmaria, o dia vai que vai com uma maravilha, né? Obrigado pela sua participação, um abraço carinhoso também aqui pra, deixa eu ver quem deixou essa mensagem aqui, um abraço aqui pra o José Carlos, tá sempre ligado conosco. Ô Zé Carlos, obrigado aí pelo carinho, pela audiência, participação também que chega aqui, registrando aqui a nossa amiga Inês Teixeira. Ô Inês, um abraço pra você, obrigado pelo carinho também, pela sua audiência. O amigo Weber, né? Abençoado sábado pra você, Cacauzinho, e todos os ouvintes dessa estimada Rádio Catedral. Abraço pra Tereza Forrosiana, pra Ritinha de Cássia, Aline Matos e pra todos os ouvintes. Cacau, vou completar também quase 20 anos de ouvir a Rádio Catedral. Parabéns para você. Comecei ouvindo a Rádio Catedral desde a época do padre Edmilson, era diretor. Weber, obrigado, meu rei. E Deus abençoe o seu dia também, tá bom, meu? Olha, mais mensagem que chega aqui. Vamos falar aqui quem tá deixando essa mensagem pra gente aqui. Fala aí, o seu bom dia. De onde você tá? Quem tá falando?
1: Bom dia.
0: Oi.
1: Estou aqui agora, acordei agora. Estou aqui na escuta no seu programa, ouvindo o seu programa, tá bom?
0: Ah, tá bom.
1: Sou eu, a Lília Silva aqui de Olaria, tá bom?
0: Fala, Lília, forte abraço.
1: A vizinha do Antônio.
0: Tá bom, um abraço pra você. Alô, seu Antônio.
1: Beijo grande pra você, tá?
0: Pra ti também. Dê um abraço aí, você tá aí de vizinha do seu Antônio, receba o nosso abraço. Alô, povão de Olaria.
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0: Bom dia.
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0: Ó, já são 20 anos evangelizando, tá? Você tá chegando agora? Seja bem-vindo. Daqui a pouquinho tem homenagem aos aniversariantes do dia. E nós temos aí duas lindas canções que a produção sempre indica pra gente.
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0: Essa é a número 1 de hoje, Ana Carolina.
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0: Segundo ela, é pra rua me levar, né?
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0: Você acha que essa música é o perfil do nosso aniversariante? Corre lá no WhatsApp, vote na música de número 1, Ana Carolina, pra rua me levar. Mas se você acha que Rick Renner é o perfil do nosso aniversariante do dia de hoje, corre lá no 9, anote aí, 32 para quem tá fora de JF, 988976570. Vai lá.
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0: Então, escolha a sua preferida e fala comigo.
2: Bom dia, bom dia, bom dia, Tereza.
0: Fala, Tereza. Tudo bem?
2: Tudo bem, Bairro? Meu alô vai para você e seus familiares. Giovana, lá de São Pedro. Não, a Lúcia, lá de São Pedro, né?
0: Sim.
2: Elva de Santa Terezinha. A Zélia também. Chuchu. Dona Lourdes, amor Jesus e Maria. Dona Olindo também. A Zizi. Elizabeth. Cida de Nova Era. Tarcísio.
0: Uma boa, hein?
2: Zenilda, lá de Petrópolis. Sou Jorge, familiares. Sou Milton Garcia. Ricardo Lavinha. Eliane. Chapiro, Arlete Miroto, Barbosa, o Souza, Regina lá de Piau, a Regina do bairro JK, Beth do bairro Grama, a Josiane, Thaís Gilson e Carmelita e Paulo, a Dulcineia também, para todas as amigas, seus ouvintes, estou só na escuta do programa. A minha música pode ser, se der, faz favor, toca pra mim, Cavalo Enxuto. A festa lá de Coronel Pacheco começou ontem com o bonde do forró, vai até domingo. E se Deus quiser, a festa da banana, com certeza. Restam poucas vagas para Piau. Regina, de lá de Piau, e todos de Piau aí. Um abraço a vocês, todos que estão na escuta do programa.
0: Valeu.
2: Se der, faz favor. Toca para mim aí. Cavalo Enxuto.
0: Tá bom, Tereza.
2: Hoje apareceu 3 cavalos aqui na rua, rapaz.
0: Ixi.
2: Quanto tempo que eu não via isso?
0: Oi.
2: Graças a Deus.
0: Você tá em outro mundo?
2: Estou de bem com a vida. E a minha música, eu vou ficar com a número 2.
0: Número 2.
2: E até amanhã, se Deus quiser, ele quer. Bom dia, bom dia e bom dia.
0: Bom dia pra Luciene do Furtado de Menezes. Vota na música de número 1. Vota na Ana Carolina, até dizendo aqui. Hashtag Catedral 20 anos. Luciene Barbosa Silva, tá cadastrada aqui a sua participação na promoção da Rádio Catedral. E daqui a pouquinho eu vou falar sobre o amigo colaborador. Você sabe que cada um tem a sua, né? Tem a sua missão nesse mês de aniversário da Rádio Catedral. E a minha é essa de um e mais um, né? Você traz o amigo colaborador, você que ainda não é, seja colaborador e traga um amigo colaborador e vai estar concorrendo a uma linda cesta. Bom dia, Cacau, tudo bem? Maria de Fátima, Santos Gama, Jardim dos Alfineiros. Eu quero ouvir uma música do Frei Gilson hoje, tá? Sabe por quê? Hoje é meu aniversário. Agradeço a Deus por mais uma oportunidade de completar mais um ano de vida. Ela tá fazendo aniversário hoje. Ela vai ficar muito feliz se eu tocar a música pra ela. Eu vou tentar tocar pra você aqui, tá bom? Um abraço, minha querida. Tudo de bom pra você. Parabéns, daqui a pouquinho tem a nossa homenagem e a gente canta com todo carinho. Bom dia, Cacau, de bem com a vida, eu sou o Cirlei do Santa Luzia, ligadinha sempre em vocês, tá? Um abençoado sábado pra você e família Catedral, um abraço pra minha neta Antônia, pra minha mamãe Marli lá no Dom Bosco e pra todos os ouvintes. Voto na música de número 2. Parabéns pra Rádio Catedral, 20 anos, é isso mesmo. Bom dia, Cacau, aqui é Liandir, Piraí, Rio de Janeiro. Estou no meu trabalho aqui sintonizado, tá? Voto na música de número 2. Ô, Leandro, valeu pela participação. Tudo de bom. Bom dia pra você em Piraí.
3: Bom dia, Cacau, de bem com a vida.
0: Opa!
3: Como é que você tá? Tudo bem, meu irmão?
0: Graças a Deus, meu rei.
3: Voto na número 1. Aqui é o Wilson do bairro Santa Cruz.
0: Certo.
3: Mandando aquele alô especial pra todos os ouvintes da Rádio Catedral.
0: Valeu!
3: De bem com a vida, meu irmão.
0: Sempre, sempre, sempre. Valeu, meu querido. Obrigado aí pela sua participação também. A Tiane de Três Ilhas está ligada conosco, ela está pedindo aqui a música e é uma linda canção também, né? Ô Tiane, bom dia para você, bom dia para todos que te cercam aí, tá bom? Ela está dizendo aqui, ó, Tiane de Três Ilhas, ótimo sábado para todos, hoje é aniversário da Débora e do Cauã. Eu fico com a primeira música, Cacau, se der, toca aí a música, aquela, Seguindo no Trem Azul, claro, tá aí, ó.

0: horas, seguindo o Estreia Azul do Roupa Nova. Bom dia, um excelente sábado para você. Daqui a pouquinho eu vou falar sobre o meu colaborador que tá com uma promoção. E eu sou, né, o que pegou esse crédito de fazer de você, né, você que vai se tornar um colaborador, trazendo mais um, você vai concorrer a uma linda cesta de brindes. Daqui a pouquinho eu te explico. E olha, faz isso durante a semana e você vai estar ajudando o Cacau nessa missão, tá? Abraço super carinhoso pra você, onde quer que você esteja ouvindo a programação.
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0: Daqui a pouquinho a gente vai falar sobre isso, sobre amigo colaborador.
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0: Você já escolheu a sua preferida hoje, música de número um, pra gente fazer homenagem aos aniversariantes do dia, tá? A música de número um de hoje é a música da Ana Carolina pra Rua Me Levar. Música de número dois é Ela É Demais com Rick Renner. E aí, qual é a sua preferida hoje? Vai lá no 988-976570 e vote na sua preferida. Bom dia, Cacau, aqui é o Elisandro do bairro Nova Califórnia. Vou votar na música de número 2, tá? Rick Renner. É, Elisandro Ferreira está deixando um abraço aqui, tá dizendo hashtag Rádio Catedral 20 anos, Nova Califórnia. Tá bom, tá registrado aqui. Tem que colocar o hashtag, esse hashtag aí pra valer a promoção, ô Elisandro. Você coloca o hashtag, você escreveu, né? Tem que colocar o hashtag mesmo, hashtag Rádio Catedral 20 anos para você participar da promoção, senão não cadastra, tá? Então é importante ficar atento aí. Bom dia, meu nome é Cristiana, do bairro Granjas Betel. Manda aí um abraço pra turma lá do Sítio do Grilo. Alô, galera do Sítio do Grilo, bom dia. Tá dizendo aqui que estamos chegando aí, hein? É, deve estar partindo por aí. Escolhendo a música de número 2, Rick Renner, Ela É Demais. Valeu, forte abraço, obrigado, Cristiane. Oi, bom dia, fala comigo.
2: Oi, Cacau, bom dia. Tá tudo bem com você, Cacau?
0: Graças a Deus,
2: tá tudo bem, né?
0: Ótimo.
2: É Maria Madalena Bruja, aqui do Bosta do Imperador.
0: Fala comigo.
2: Cidade Alta.
0: Uhum.
2: Vai meu alô lá pro Pescoço.
0: Ô, Pescoço.
2: Aí, Pescoço, dia hoje tá bom.
0: Pescoço.
2: Fica com Deus aí, um abraço. Um abraço.

0: Santo Vicentão para Fátima, no Maitá.
1: Certo.
0: Lá para Franciene, na igrejinha. Também lá para Dona Fia. Oi, Dona Fia, bom Dona dia. Fia. Bom dia, Raquel, Alice, Emanuel, Maria Luísa, Dionísio, Edmilce Família, Simar, de Lenice, Criolo, Juninho, a todos aí do Afaville, doutor Paulo e família, também para todos aí do Recanto dos Brujas, Bosta do Imperador, Bosta dos Lagos, Borboleta, toda a Cidade Alta.
1: Certo.
0: Fica com Deus, um bom dia, Cacau.
1: Obrigado,
0: Bota
1: meu querido.
0: Na música de número 2.
1: Você vai ficar com a número 2 de hoje? Tá aqui, já tá acreditado o voto. Daqui a pouquinho. Ó, pega aí aquele pedacinho de papel, aquela caneta, pra você anotar de como você pode se tornar um colaborador. E aí você vai me fazer um grande favor. Vai trazer mais um. E aí vai, vamos juntos aumentar o número de evangelizadores concorrendo a uma linda cesta de brindes.

0: Colo de mãe, Frei Gilson aqui na programação Catedral. Eipsio, você, você mesmo, sinta o meu abraço aí agora. Você, tá ligado, né? Um abraço com muito carinho pra você que tá na sintonia ouvindo Catedral 102.3. Vamos juntos até as 10 hoje e amanhã até o meio-dia. Fala comigo.
1: Bom dia, Cacau. Aqui quem tá falando é a Marilene do bairro.
0: Chega Iberanza, mais, Marilene.
1: Partindo pra Monte Verde. Oh.

0: Curti minha Rocinha.
1: Maravilha.
0: Cacau, quero oferecer as próximas músicas para todos os seus ouvintes.
2: Valeu.
0: Tá? Sem esquecer de nenhum.
1: Opa, todos, isso é importante. Deixar os corações felizes.
0: Para meu esposão Alessio, filho Felipe, irmã Ivonete do Retiro, cunhadão Nelly, que tá com aqueles boi lá e não mata pra nós.
1: É.
0: Pessoal do bairro Ipiranga, São Geraldo, Monte Verde, Jacutinga. Enfim, para todas as minhas parentelas.
1: Sim.
0: Cacau, estou de bem com a vida.
1: Opa.
0: Com a música de número 1.
1: Uhum.
0: E um ótimo final de semana para todos. Fica com Deus.
1: Pra você também. Ô Nelly, como é que é? Que dia que vai rolar aquele churrascão aí, né? Hein? Aquela parte do boi gostosa.
3: Cacau, bom dia.
1: Bom dia.
3: É a Glória de Barbacena.
1: Ô, Glória.
3: Nova Cidade.
1: Oi, Glória.
3: Eu vou votar na música número 2. Queria, se fosse possível, você tocar a música Folha Seca pra mim.
1: Folha Seca do Amatão.
3: Vou oferecer pro meu filho Luciano. Luciana. Lucimar Antônio.
1: Sim.
3: E Eliezer.
1: Eliezer.
3: E todos da minha família. Para você também e a sua família.
1: Obrigado, tá,
3: querido? Um abraço, Cacau. Fica com Deus. Tudo de bom. Tô de bem com a vida, Cacau.
1: Opa, bom dia, Cacau, Nataniane de Barbosa Laje, no trabalho, ligadinho vocês, voto na música de número 2. Sentiu um abraço aí também, minha querida? Tudo de bom, bom dia com todo carinho. O Weber voltou, né? Ele voltou pra cumprimentar aqui, deixa eu ver o que ele tá falando. Ó, Cacau, vou votar na segunda hoje, ok? É só pra nós, as músicas da Ana Carolina são lindas, mas ela é muito bacana, legal. Ó, um abraço pra você, tá, querido? Tô dizendo aqui. Você não vai fazer isso comigo, não. Um abraço. Tudo de bom, quase que eu falo. Ô, Cacau, bom dia. Vera Lúcia de Santos de Oliveira, Rua Olegário Maciel, Centro de Juiz de Fora, hashtag Catedral, 20 anos. Valeu. Ô, Vera Lúcia, tudo de bom pra ti também, tá?
4: Oi, Cacau.
1: Oi.
4: Bom dia. Tô de bem com a vida.
1: Maravilha.
4: Eu voto na música de número 1.
1: Número 1?
4: Eu sou a Graça do bairro Ipiranga.
1: Fala, Graça.
4: Um abraço pra todos da Catedral FM e todos os ouvintes.
1: Valeu.
4: Bom dia.
1: Bom dia. Tudo de bom pra ti também, tá? Olha, são 9h38 aqui na Rádio da Família. Já escolheu a sua preferida hoje? Ainda não? Música de número 2, Ana Carolina, Pra Rua Me Levar. Música de número 2, Ela É Demais. A linda canção do Rick Renner. Qual será o perfil do nosso aniversariante do dia de hoje? Daqui a pouquinho, depois do quadro Amigo Colaborador, tem Feliz Aniversário. João Paulo e Daniel cantam pra você na Catedral. Música.

0: 9:12. João Paulo e Daniel, minha estrela perdida. Você sabe que a qualquer hora do dia você pode acessar aí o nosso site, o nosso Instagram, o nosso Facebook, mas você pode ir no nosso WhatsApp. Lá você vai colocar hashtag Rádio Catedral 20 anos, tá bom? Coloque lá, vamos comemorar esses 20 anos com todo carinho. E daqui a pouquinho eu te chamo para ser colaborador. Ó, fique ligado que eu volto já com você, tá bom? Bom dia com muito carinho, esteja você onde estiver ouvindo a nossa programação. De bem com a vida.
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0: Você já escolheu a preferida de hoje? Música de número 1 de hoje, Ana Carolina, Pra Rua Me Levar. Música de número 2, Ela É Demais.
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0: Não é que eu te peguei no flagra lá no nosso Instagram? Vai lá, dá aquela seguida na gente pra gente seguir você também, tá?
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0: Daqui a pouquinho tem feliz aniversário pra você. E a produção indica duas músicas pra gente fazer homenagem aos aniversariantes do dia. Música de número 1, a boa mineira Ana Carolina, com a música Pra Rua Me Levar, tá bom? Se você quiser votar na número 1, um trechinho dela. Agora, número 2 de hoje é Rick Renner. Se você acha que o Rick Renner vai ser uma boa homenagem aos nossos aniversariantes, corre lá. 9, pra quem tá fora, perdão, pra quem tá fora de JF, coloca o 32. Depois 9, 8897-6570.
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0: Será que vai ser o Rick Renner? Ou será que vai ser a Ana Carolina? Bom dia.
7: Ô, Cacau, bom dia.
0: Bom dia.
7: Tô aqui de Belmiro, Braga.
0: Tudo bem?
7: Aqui, eu vou votar na música número 2. Tá?
0: Número 2.
7: Aqui, eu quero mandar um abraço pra minha amiga Lourdinha.
0: Lourdinha.
7: Lá na cidade de Mercês.
0: Ô, Lourdinha.
7: Quero mandar pra Valéria e pra família dela no bairro Retiro.
0: Sim.
7: Tá? Quero mandar pra minha tia Nelly. Lá na comunidade do Mascate, o Nelsinho, que a minha tia Nelis ouve a catedral.
0: Opa!
7: Tá? Quero mandar pra

0: Denise, para as meninas, tá?
1: Tá certo.
0: E para todos lá da comunidade do Mascate. Fica com Deus, Cacau. Um domingo, final de semana abençoado para todos nós.
1: Obrigado!
0: E que Deus abençoe a nossa seleção brasileira.
1: É verdade.
0: Fica com Deus, Cacau. Um abraço.
1: Alô, Belmiro Braga, aquele abraço. Tudo de bom. Marisa do Jockey Clube 2 dizendo bom dia, Cacau. Passando aqui para desejar um ótimo sábado a todos. Voto na música de número 1. Parabéns para a nossa querida Rádio Catedral. Feliz aniversário, Catedral. 20 anos e evangelizando, né? Bom demais. Participação que chega através do nosso WhatsApp. Oi, Cacau. Voto na música de número 1. Feliz para Elisângela, lá de Sumidouro. Olaria. Ela é ouvinte da Rádio Catedral também lá, tá? Um abraço. Quem tá mandando é a Dora. Ô, Dora, um abraço para você. Elisângela, ouvinte do seu programa. Obrigado, Elisângela. Obrigado, Dora. Tudo de bom para você também. Carinho especial na programação Catedral 102.3. Oi!
2: Bom dia, Cacau.
1: Bom dia.
2: É, quero mandar um beijo muito especial lá para Sobragi, para minha vozinha.
1: Opa!
2: Sua Cecília.
1: Sim.
2: E no dia, último dia 20, né, completou 96 anos. A gente fez uma festinha para ela, que ficou maravilhosa.
1: Que maravilha.
2: Sua Cecília, um beijo para você, tá? Fica com Deus.
1: Um abraço para vó Cecília, tudo de bom. Carinho especial para essa turma maravilhosa. Belmiro Braga, Sobragi. Todo mundo ligado na Rádio Catedral. Aliás, são 20 anos de muito sucesso e evangelização. Oi.
3: Oi, Cacau, bom dia.
1: Bom dia, tudo bem?
3: Cacau, eu voto na música no Rick Renner.
1: Rick Renner.
3: Aqui, Cacau, um abraço pra você. Tenha um bom dia, Maria de Fátima, do bairro de Santo Antônio.
1: Oi, tá? Maria de Fátima, tranquilo.
3: Deus abençoe. Abençoe todos vocês aí. Tá com a música aí, Cacau. Pra mim, do... É do... Ah, qual que é uma música aí do... De Nossa Senhora da Aparecida. Nossa Senhora da Aparecida, me dê a mão. Cuida de mim. Entendeu? Ah, acho que é isso mesmo, Cacau. Eu não entendo muito de música, não.
1: Sim.
3: Um abraço pra você, Cacau. Fica com Deus, senão a música da... Ai, Cacau, fugiu tudo da minha mente agora.
1: Calma, muita calma, Maria de Fátima.
3: Música do Bruno e Marrone.
1: Bruno e Marrone, tá bom. Um abraço pra você, minha querida. Tá lá no Santo Antônio ouvindo a gente. Carinho especial. Bom dia, Cacau. Estou aqui na escuta, viu? Cláudia de Olaria, voto na música. Ô, Claudinho, um abraço pra você. Eu já mandei um abraço pra Lília aí de Olaria, pro senhor Antônio. E pra você também vai o nosso abraço, o nosso carinho, o nosso bom dia. E que o seu dia, que o seu sábado esteja, acima de tudo, maravilhoso. Já já eu falo sobre o amigo colaborador e já já tem a homenagem aos aniversariantes do dia. Vou chamar ele, Amadão Batista, Simone e Simária e essa folha seca que machuca os corações. Ô, Amadão, chega mais aí junto com a Simone e Simária, vai. Fazia.

0: 9h52, bom dia.
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0: 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Mas chama um amigo, convida, explica como que funciona, como que é a Rádio Catedral na vida dos amigos e amigas, para você nos ajudar nesse projeto de evangelização, tá bom? Carinho especial, conto com você, hein?
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0: Esse é o nosso Momento do Amigo Colaborador, onde a gente te convida de todo carinho para ser um colaborador da Rádio Catedral, nos ajudar, andar lado a lado com a família Catedral, a família que mais cresce. Chegou aquele momento da homenagem aos aniversariantes do dia. Hoje é teu aniversário, é? Parabéns, então, ó, vou passar em cada lar, em cada lugar, em cada trabalho, cada amigo e amiga que seja aniversariando hoje. Vamos cantar juntinhos? Feliz!
2: Feliz aniversário, meu amor!
0: Parabéns pra você, meu amigo e minha amiga, que hoje completa mais um aninho de vida. Que Papai do Céu te abençoe e que Nossa Senhora lhe cubra com o manto sagrado. Sinta-se abraçado por toda a equipe da Rádio Catedral, tá? A você que já é contribuinte, que já é associado, que já é colaborador, parabéns. Uma lista extensa aqui nesse mês de julho. Mas você que não é, receba o nosso abraço, receba o nosso carinho, receba a nossa homenagem, tá? Que Deus possa te abençoar e que você possa ser uma pessoa muito feliz. Que o dia de hoje seja pequenininho para as grandes emoções que vão chegar no dia de hoje. Feliz aniversário para você. Reta final do programa e a homenagem aos aniversariantes do dia vem com Rick Renner. Segundo eles, ela é demais. Parabéns, aniversariante!

0: Ela é demais, a campeã de hoje. O pessoal votando. A Lena tá ligada conosco aqui em Santa Luzia. Ô, Lena, forte abraço pra você. Bom dia. Tava sumida, apareceu a Lena. Forte abraço, que Deus te abençoe. Que o seu dia seja maravilhoso. Tocou a musiquinha. Tá na hora de ir embora. Vem aí, Padre Reginaldo Manzotti, com Experiência com Deus. Eu volto amanhã, 6h10, logo após a oração do novo dia, para mais um encontro aqui pelas ondas da Catedral. Porque a Deus também foi feito para se dizer bye bye, so long, até amanhã. Agradecendo a equipe, começando pelo jornalismo, Roberta Oliveira e Silvinha Carvalho, dão um show de informações durante toda a semana. Temos também na produção Oséias, produção e programação, grande amizade. Um abraço pro Fabiano na parte técnica, dando aquele toque e brilho especial. A Ritinha deixando a rádio um brilho na parte operacional. Nós temos a Solange e também a Rafaela. Um bom dia carinhoso para vocês, um dia maravilhoso aí. Temos também os comunicadores, começando por ele que tá de férias a partir de segunda. Coração Valente Adriano, forte abraço, boas férias para ti, garoto. Um abraço para o Magno Pires, que foi homenageado pela Câmara Municipal essa semana. Valeu, Magno, parabéns para você, meu querido. Que Deus te abençoe e continue fortalecendo esses laços de comunicação. Pri Bahia, comandando a sua manhãs. Eu, Cacau, tô deixando um abraço carinhoso, agradecendo ao nosso diretor Padre Expedito, para que sempre juntos fomos aí nessa força, fazendo a Rádio Catedral cada vez mais esse veículo de comunicação. As bênçãos também e os auxílios do nosso arcebispo, né? Dom Marco Aurélio, obrigado pelos ensinamentos, obrigado por nos colocar nessa caminhada de evangelização. A Deus também foi feito para se dizer. Bye bye, so long. E até amanhã. Posso contar contigo amanhã, 6 da manhã? Você acorda? É? Então vem comigo. Valeu, tchau!
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Louvado seja nosso Senhor Jesus Cristo, para sempre seja louvado. Queridos filhos e filhas, você que me acompanha durante toda a semana, você que só me acompanha no sábado, nós estamos no mês de julho, mês de Nossa Senhora do Carmo. Nós proclamamos o mês inteiro, mês de nossa madrinha, nossa dinda, Nossa Senhora do Carmo, mãe do Santo Escapulário, e também o mês do Santíssimo Sangue de Jesus. Quero saudar a todos. Estamos no sexto dia da novena de São Bento, dizendo: São Bento, livrai-nos do mal. Saúdo a todos que acompanham pela Rádio Evangelizar, de onde tudo começa, as rádios irmãs, cujos nomes cito neste momento. Saúdo a você pela TV Evangelizar, sinal digital em todo o país, em várias cidades, canal aberto, pelo YouTube, Padre Manzotti Oficial, pelo aplicativo da Associação Evangelizar é Preciso e todas as plataformas digitais. Eu repito, mês de Nossa Senhora do Carmo, oportunamente faremos a novena. Mês do Santíssimo Sangue de Jesus, e nós estamos no sexto dia da novena de São Bento, temos leitura orante. Vamos juntos, em nome do Pai, do Filho e do Espírito Santo. Amém. Naquele tempo, os discípulos de João aproximaram-se de Jesus e perguntaram: por que razão nós e os fariseus praticamos jejuns, mas os teus discípulos não? Disse-lhes Jesus: por acaso os amigos do noivo podem estar de luto enquanto o noivo está com eles? Dias virão em que o noivo será tirado do meio deles. Então sim, eles jejuarão. Ninguém, atenção, toca o sino, sacristão. Ninguém põe remendo de novo pano em roupa velha. Ninguém põe remendo de pano novo em roupa velha. Porque o remendo repuxa a roupa e o rasgão fica ainda maior. Também não se põe vinho novo em odres velhos, senão os odres se arrebentam. O vinho se derrama e os odres se perdem. Vinho novo se põe em odres novos, assim os dois se conservam. Senhor, nos fala através de exemplos práticos, mas nos fala profundamente. Ninguém coloca remendo novo, pano novo, em roupa velha. É preciso parar de ficar remendando a vida, remendando a nossa história, sempre com rasgos de discórdia, desavenças, frustrações, desencontros, pecado. É preciso ter uma roupa nova, essa roupa que vem do batismo, essa roupa que vem de uma vida nova transformada em Deus. É preciso vinho novo e odres novos, que quer dizer essa presença do Messias em nós, vinho novo, novo ser. Gostaria de, neste sábado, rezar um pouco sobre a família. Você acompanhou essa semana e percebeu

0: percebeu quantas partilhas difíceis relacionadas ao relacionamento familiar, remendos aqui, remendos ali, confiança que foi perdida, inimizade que foi mantida. E assim é preciso começar de novo, homens novos. Por isso, onde quer que você esteja, diga assim: eu faço um pacto com Deus. Eu e minha casa serviremos ao Senhor. Não importa o que foi, não importa o que passou, não importa o quanto temos que perdoar, nós vamos lutar pela família. Eu e minha casa serviremos ao Senhor. Diga isso no fundo do seu coração. Eu quero ir para o céu, mas quero levar minha família para o céu. Quero ir para o céu e levar minha família para o céu. Então, Senhor, mostre-me o que preciso fazer dentro do meu lar, onde recuar, onde renovar, onde nascer de novo. Eu peço pela minha família, Senhor. Se estivermos tomando decisões erradas, ilumina-nos, Senhor. Fala, faça um pacto com Deus de levar minha família para o céu, levar todos para o céu. Se é preciso fazer renúncias, farei. Se é preciso perdoar, perdoarei. Vou lutar, vou rezar e clamar aos céus. Eu quero e peço a graça. Eu e minha casa serviremos ao Senhor sempre. Peço essa graça, Senhor. Afaste para longe do ambiente familiar brigas, discórdias, desavenças. Às vezes por mesquinhez, por questões econômicas, até por ignorância. Tira, Senhor, isso de dentro da minha casa. Entre irmãos, entre pais e filhos, entre marido e mulher. Tire, Senhor, esta incompreensão, esta falta de paciência. Eterno Pai, eu vos ofereço as santas chagas de nosso Senhor Jesus Cristo para curar as de nossas almas. Eu e minha casa serviremos ao Senhor. Eterno Pai, eu vos ofereço as santas chagas de nosso Senhor Jesus Cristo para curar as de nossas almas. Pela família, meu Jesus, perdão e misericórdia, pelos méritos das santas chagas, misericórdia. Pela família, pelos méritos das santas chagas. Lá no céu quero morar, mas quero, Senhor, com a vossa graça, tudo fazer para levar minha família para o céu. Nós só começamos rezando esta semana, que foi bastante tocante as partilhas sobre família. Por isso, começamos rezando por elas. Nós vamos para o intervalo, nós voltamos já. Volte comigo, partilha de vida, leitura orante. Voltamos já, chame mais um.
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0: E eu vou direto, filha de Deus, que a paz de Jesus esteja com você, filha de Deus. Bom dia.
1: Bom dia, padre, sua bênção.
0: Deus abençoe. Você fala de onde, filha de Deus?
1: Eu sou do Paraná.
0: Então, uma filha de Deus de algum lugar do Paraná. Você pediu anonimato, o que que tá acontecendo?
1: Ô, padre. Eu tenho vício e jogo online.
0: Vício?
1: E eu não sei, eu queria um conselho. Eu faço tratamento com psicólogo. Eu sou casada, tenho uma filha, mas eu não sei mais o que eu faço. Eu já tentei, já pensei em suicídio várias vezes. É, eu parei um tempo com um vício.
0: Sim.
1: Que me ajuda, ergui e veio de novo. Tá. Veio esse vício de novo comigo e eu não aguento mais.
0: Eu entendo.
1: Parece que agora veio pra me destruir, padre. Só que eu sei que isso que, tá, que eu tô passando tá me afundando mais. Entendi. E mais. Afundando minha família, afundando meu casamento. E eu queria um conselho do senhor.
0: Claro.
1: Pro senhor me ajudar.
0: Primeiro, sinta-se acolhida e desde já saiba que vamos rezar por você. Eu peço que quem estiver me escutando coloque essa filha de Deus, mas nós vamos rezar ainda no programa juntos.
1: Uhum.
0: Você é casada?
1: Eu sou casada.
0: Como que seu marido lida com isso?
1: É, no começo, ele falou pra mim parar, que isso não é vida, só que todas as pessoas que sabem, eles só falam pra mim assim, para com isso não é vida. Duro, padre, que eu sei. Só que não é fácil.
0: Eu entendo.
1: Não é fácil pra mim.
0: Filha, você falou que está sendo acompanhada ou foi acompanhada com psicólogo?
1: Eu estou acompanhada por uma psicóloga. Porque além de eu ter esse vício, eu tenho ansiedade e começo de depressão.
0: Entendo. Você está medicada?
1: Estou sendo medicada. Eu sou medicada.
0: Filha, você vai ter que, primeiro, pedir ajuda pro teu marido e pedir ajuda

0: para os próximos. De que forma? Você precisa... Espera só um pouquinho. Claro que a ajuda de Deus é fundamental. Nós vamos rezar. Você precisa colocar, e isso é possível você colocar no seu celular. Você joga no celular, não é? Existe, eu não sei te dizer o que é. A nossa equipe poderá te ajudar, porque eu não domino essa área. Mas existe formas de você bloquear e colocar no seu celular bloqueios definitivos a jogos. Você entende?
1: Sim.
0: Para quando vir o impulso, você não ter como ter acesso. Repito. Você pedir ajuda, a nossa equipe pode ligar para você, eles vão pesquisar, acredito eu. Eu só estou falando de uma informação que eu recebi de uma pessoa que fez isso. Existe um aplicativo que você baixa e você não fica com a senha, você passa para o teu marido a senha, que você não tem acesso ao jogo. E quando vem o impulso, você não tem acesso. Então, por quê? Porque aquela história, se você tem vontade de comer doce, você tem que não pôr doce dentro de casa. Se você tem o vício do jogo, você tem que bloquear teu celular para o jogo. E isso é uma atitude. Você escutou o que eu falei?
1: Sim.
0: Se uma pessoa, ela tem compulsão de comprar, ela não pode ter cartão de crédito. Na pior das hipóteses, então você tem esse recurso. Você não ter acesso ao celular, filha. Exatamente porque você quer mudar, você quer sair disso?
1: Eu quero, pai.
0: Responde pra mim, você quer sair disso?
1: Eu quero.
0: Então você tem que tomar atitudes radicais na tua vida. Não ter computador, não ter celular, se ter celular, usar esse mecanismo que eu te falei. Depois, filha, você precisa falar com o teu terapeuta que a tua ansiedade, que você está meio no surto, que eu não sei se os remédios estão sendo suficientes para o tamanho surto que você está vivendo. E você tomar consciência, eu não preciso disso, repita isso para mim.
1: Eu não preciso disso.
0: Eu amo meu marido.
1: Eu amo meu marido.
0: Eu amo minha filha.
1: Eu amo a minha filha.
0: E amo a mim mesmo.
1: E amo a mim mesmo.
0: Senhor Jesus, eu peço a tua misericórdia.
1: Eu peço a tua misericórdia.
0: Eu peço pelas tuas santas chagas.
1: Eu peço pelas tuas santas chagas.
0: Arranque de mim.
1: Arranque de mim.
0: Este vício.
1: Este vício.
0: Liberta-me, Jesus.
1: Liberta-me, Jesus.
0: O teu nome tem poder.
1: O teu nome tem poder.
0: Derrama uma gota do seu preciosíssimo sangue.
1: Derrama uma gota do seu preciosíssimo sangue.
0: Sobre mim.
1: Sobre mim.
0: Fique na linha, por favor, Senhor Jesus. Eu te peço por essa tua filha agora, em prantos. Mas como ela, tantas pessoas têm o vício dos jogos. Senhor, não é o vício em si. Onde entrou essa dependência na vida desta filha de Deus do Paraná, mas de tantas outras pessoas, seja por traumas, baixa autoestima, desgosto, compensação, depressão, tira, Senhor, curai profundamente esta tua filha, na raiz do problema, liberte-a, Senhor, por tua infinita misericórdia e bondade. Amém. Filha, ainda tenho uma pergunta a você. Como está a tua vida espiritual?
1: Olha, padre, eu estou afastada da igreja, sou católica, sim, mas eu estou afastada
0: por
1: da
0: isso,
1: igreja.
0: Por isso está tão fraca. Por isso está tão fraca.
1: Uhum.
0: Então, mais além, você entendeu o conselho que eu te dei sobre o telefone?
1: Uhum.
0: O segundo conselho, você vai voltar para a igreja. Não põe tudo a perder. Você promete que você vai procurar um padre para confessar?
1: Prometo.
0: Você promete que vai na missa domingo?
1: Prometo.
0: Filha, você tem, Deus te dará forças para você vencer esse vício. Não põe tudo a perder. Eu volto a lhe dizer, você tem que se vigiar. Lembra da história do doce que eu contei? Lembra da história do cartão de crédito que eu contei? Não faça

0: facilite. A nossa equipe pode te ligar para te ajudar?
1: Pode, claro.
0: Filho de Deus, fique com Deus, nós rezaremos por você, suplicando, clamando, mas toma essas atitudes. Se preciso for, fique sem celular, por um tempo. Mas aí eu vou me desconectar com o mundo, filha, antes assim do que perder tua vida no jogo. Escute esse testemunho, por favor.
2: Oi, Padre Reginaldo Manzotti, aqui é Iracema, de Aparecida de Goiânia.
0: Pois
2: eu
0: estou
2: dando testemunho dos nozinhos de São José.
0: Opa.
2: Que eu consegui. No sexto dia apareceu o emprego do meu neto, que ele não queria trabalhar fechado, mas aí apareceu o emprego, ele aceitou, graças ao São José, graça alcançada, graça testemunhada. Toca o sino, sacristão. Eu rezo todos os dias com o senhor.
0: Amém.
2: Obrigado, muito obrigado. Sou uma associada.
0: Ô, filha, obrigado por ser associada, graça recebida, graça testemunhada. Toca o sino, sacristão. É como eu digo, a São José rogou, São José providenciou. Lembra que eu falei que nós teríamos muitos testemunhos dos nozinhos do cordão de São José que fizemos durante todo o mês de março. Meu abraço, Iracema, de Aparecida de Goiânia, Goiás, da Arquidiocese de Goiânia, Dom João Justino Medeiros. Filhos queridos, povo amado, eu vou para o intervalo, eu volto com a leitura orante. Mais uma vez, a todos que têm algum tipo de vício, temos que nos vigiar mais ainda e não ter receio. Saiu uma vez, caiu, tente de novo. Não desanimar. Caiu, levanta e vai mais uma vez. Eu vou para o intervalo, eu volto já.
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Bíblia aberta, cartilha de oração. Basta uma só. Coríntios, capítulo 7, versículo 12, seguintes. E eu te pergunto, você gosta da leitura orante? Mande um áudio, 41-3221-6060. Aos outros digo eu mesmo, e não o Senhor. Conselhos de Paulo, né? Nós estamos vendo sobre a vida conjugal. Quem perdeu a semana, tivemos temas polêmicos, polêmicos. Paulo continua falando sobre conselhos no casamento. Padre, eu perdi, mas eu queria acompanhar. Sabe o que você faz? Você vai no YouTube, Padre Manzotti, e tem lá a leitura orante. Eu faço a leitura 10 da manhã, claro, tenho reprise 10 da noite, fica no YouTube. Mas a equipe faz um recorte e coloca na leitura orante, às 20 horas, todos os dias. Então você pode ir lá e escutar, nesta semana, os conselhos de São Paulo sobre o casamento. Foram fortes, viu? Vamos continuar. Se um homem cristão é casado com uma mulher que não é cristã e ela concorda em continuar vivendo com ele, que ele não se divorcie dela. Se uma mulher cristã é casada com um homem que não é cristão e ele concorda em continuar vivendo com ela, que ela não se divorcie dele. Não precisa explicar, né? Tá claro. Versículo 14. Pois Deus aceita o homem que não é cristão por ele estar unido com uma esposa cristã, pela parte cristã, pela parte católica, vamos assim dizer. Aceita a mulher que não é cristã por estar unido com o marido cristão. Se não fosse assim, os filhos deles não pertenceriam a Deus, mas

0: sendo assim, eles pertencem. Porém, se o marido não é cristão ou a esposa não cristã quiser o divórcio, então que se divorcie. Nesses casos, o marido cristão ou a esposa cristã está livre para fazer como quiser, pois Deus chamou vocês para viverem em paz. Esposa cristã, como é que você pode ter a certeza de que não vai salvar o seu marido? E você, marido cristão, como é que você pode ter certeza de que não vai salvar sua esposa? Você compreendeu? Ele diz, não é preciso se separar. Mas você entende que com este questionamento último, ele está dizendo, na vida dois, não poderá uma esposa cristã levar o marido à conversão? Ou o marido cristão não poderá na convivência, no testemunho da fé, principalmente, no testemunho da vida, levar à conversão? Não foi assim, todo mundo enaltece Santa Rita de Cássia. Não foi assim que aconteceu com o marido Patrício, que acabou se convertendo? Então, aqui existe um pedido sério: perseverar no casamento. E acima de tudo, nós começamos com a música, eu e minha casa serviremos ao Senhor. Acredito que valha a pena repeti-la. Eu e minha casa serviremos ao Senhor. E aí, mulher, mesmo que teu marido não vá à igreja, ou o marido, a esposa, lute pelo marido. Não é brigar para ir para a igreja, mas é sempre convidar para ir para a igreja. Aquele processo lindo. O começo, não são casados, estão vivendo juntos. Comece a semear o gosto pelo casamento matrimonial. Convide uma vez, vamos casar na igreja. Mas eu não tenho primeira eucaristia, eu não fui batizado, eu não tenho crisma. Hoje existe catequese de adulto, nós chamamos de catecumenato. É um caminho lindo, que não tem nada a ver com a catequese de criança, é para adulto mesmo, tanto no conteúdo quanto nas pessoas. Que tal você pensar isso com carinho? Santificar mulheres, santifiquem os maridos. Maridos, santifiquem as mulheres. Do outro lado, fala sobre os filhos pertencerem a Deus. Então, não deixem de batizar, porque o batismo é o primeiro passo da pertença a Deus, a filiação divina. São três aspectos do batismo: tira o pecado original, torna-se filho de Deus e membro da igreja, incorpora a igreja de Jesus Cristo. Então veja, em tão poucos versículos, quanto conselho. Então se você está meio desacostumado, pensando, eu não vou conseguir, tente, eu e minha casa serviremos ao Senhor. Mulheres, santifiquem seus maridos. Maridos, santifiquem suas esposas. Não estou dizendo que é fácil, mas com a graça de Deus, tudo é possível. Esta foi a leitura orante de hoje. Vou para o intervalo, eu volto já, volte comigo.
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1: E eu vou direto, Eurides, que a paz de Jesus esteja com você.
2: Bom dia, padre, a sua bênção.
1: Deus abençoe, de onde você fala?
2: De Salvador.
1: Opa, meu abraço, Salvador, Bahia, final do ano estarei aí, com a graça de Deus. Como é que você me acompanha em Salvador?
2: Eu falo que eu acompanho pelo aplicativo e também pela Rádio Excélsio.
1: Meu abraço ao aplicativo, a Rádio Excélsio, pois não, Eurides?
2: Padre, eu gostaria de pedir oração, porque eu tô com uma aflição muito grande por causa da minha avó. Ela me criou dentro de 8 meses nascida, há um tempo, eu morei com ela por muito tempo, com meus 25 anos eu saí da casa dela, só que hoje ela tá doente.
1: Tá.
2: E ela requer muita atenção, muito cuidado.
1: Certo.
2: Eu me sinto obrigada em cuidar dela, por contribuição, por gratidão dela ter me criado.
1: Claro.
2: Mas eu fico preocupada com a minha vida financeira. Se a minha vida financeira, eu trabalho para minhas dívidas, minha despesa mensal. E para eu cuidar dela, eu preciso que eles me proponham um valor X baseado no que eu ganho no trabalho para poder me estabelecer cuidando dela e tendo uma renda. E isso não está sendo assim, sabe, dialogado entre o filho dela comigo. E eu fico muito aflita de não tomar decisão por mim, sem que eles me propõem algo. E lá na frente eu me prejudicar em relação ao financeiro, entendeu?
1: Filha, eu entendi. Veja, primeira coisa que você precisa clarear. Primeira coisa, eu tenho uma gratidão muito grande pela minha avó. É isso. Ela, na verdade, foi sua mãe, não é isso? Depois,

0: Ela tem filhos, não tem?
1: Tem.
0: Quantos?
1: Seis filhos.
0: Seis filhos.
1: Isso.
0: Eles não querem cuidar dela?
1: Não, tem três que tá bem mais envolvido em relação ao cuidado dela. Esses três são bem envolvidos. Só que há quanto tempo ela me cobra, porque eu não vou ficar com ela. Ela me cobra, ela fala, por que você não vem ficar comigo? Eu contava com você um dia que eu precisasse. E aí eu fico me doendo quando eu escuto isso, entendeu?
0: Certo, só que você precisa dialogar com os filhos. Eu não sei de quanto você está falando, mas você tem que conversar com eles. Mesmo que seja por um valor menor, você está pedindo a sua subsistência, você não está pedindo a mais, né?
1: Não, eu ganho um salário mínimo, sou básico de eu pagar uma dívida que eu fiz o financiamento.
0: Eu entendi.
1: E tenho medo de que eu, lá na frente, não consiga arcar com esse financiamento, entendeu?
0: Está justo. Eu acho que você tem que pensar isso mesmo. Se você tem um financiamento e você não pagar, isso vai se acumulando. Então, isso é o mínimo que se espera. Veja, você não está rifando a sua avó. Você não está negociando cuidar dela. Você está dizendo, você tem que ter muito claro isso e tem que explicar isso para eles. Eu não estou cobrando, por mim eu iria de graça, mas eu tenho uma prestação. Você está me falando isso, não é?
1: Estou, eu fiz um financiamento.
0: Então, eu preciso pagar esse financiamento, senão eu vou perder. O diálogo é o melhor caminho, filha.
1: E o meu medo é esse, porque, tipo assim, eu sei, ela nunca teve nada para me dar, eu nunca tive nada em relação a, tipo, a herança, nada não. É só questão de eu me garantir, porque um dia que eu não ter ela, eu tenho que voltar para minha cidade que eu tô hoje, que é Salvador, ter que sair do interior e voltar para Salvador, eu ter algo para um lugar para eu ficar, mas também garantido.
0: Vamos colocar diante de Deus e pedir que os filhos percebam isso, que você consiga dialogar com eles. Tá bom, filha?
1: Tá bom.
0: E o caminho é esse, não dê um passo incerto. Você precisa honrar suas parcelas de um financiamento. Isso hoje é uma necessidade, por mais que você tenha gratidão e amor. Que bom se eles entenderem isso. Que Deus abençoe, Eurides. Salvador não é fácil, gente. Cuidar, a pessoa fica idosa e depois fica essa situação. Tem que chegar num acordo. Alguém tem que se sacrificar, mas os outros, se não podem cuidar dos idosos, ajude quem está cuidando. Gente, isso é uma questão de bom senso. Ajude a pessoa que se dispõe a zelar. É o mínimo. Eurides de Salvador, ela citou a Rádio Excelsior FM. Saúdo o padre Danilo, arcebispo cardeal Dom Sérgio da Rocha de Salvador. Final do ano, pessoal, estarei em Salvador com grande alegria. 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

0: 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Escute esse testemunho, por favor.
1: Meu nome é Francisco de Assis de Sá, moro aqui no sítio Coqueiro, município de Verdejante, no estado de Pernambuco. No final de janeiro, era uma seca grande aqui, meu gado já tinha morrido muito gado. Cheguei a olhar aqui uma caída, e quando eu olhava tinha mais duas. Chegou a ter três caídas e com fome. Aí eu me lembrei de ligar para o pai Reginaldo. Oxe. E eu liguei para o pai Reginaldo, liguei, a menina me atendeu. Eu disse, minha filha, eu estou ligando para contar a minha situação. Eu já perdi muito gado aqui, a situação está difícil. Eu espero que você peça ao papai Reginaldo Manzotti rezar por mim, fazendo uma oração para chover nesse lugar.
0: Sim.
1: E aí, quando foi no final de janeiro, começou a chover.
0: Amém.
1: Começou a chover, o gado foi melhorando e, graças a Deus, eu lucrei mais 70% do gado, graças a Deus. E o gado está aqui, arrumou o que comer, que eu faço minha roça, e está tudo bem, graças a Deus, sobre o gado.
0: Deus abençoe Francisco de Assis. Eu acredito sim que a gente pode pedir, rezar a Deus pedindo chuva. Tanto que muita gente fala, mas que coisa estranha. Gente, no missal romano, missal do padre, tem inclusive missa para pedir chuva. Sim, senhor. Ou acredita que Deus é criador ou não. Então tá aí, ó, um homem de fé que veio dar um testemunho, Francisco de Assis, da cidade de Verdejante, Pernambuco, o bispo Elá de Salgueiro, Dom José Vicente Pinto de Alencar Silva. Amado povo de Deus, nós vamos para a novena, o sexto dia, São Bento, livrai-nos do mal. Chame teu amigo, chame tua amiga, nós voltamos já, volte comigo.
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Hoje, aniversário de Dom Juarez de Lorto Seco, da diocese de Caratinga, Minas Gerais. Rádios que fazem aniversário hoje: Atividade FM de Palmeiras, Santa Catarina; Cidade FM, Santa Gertrudes, São Paulo; Flor do Campo FM, Novo Horizonte, Ceará; FM 87.5, Campo do Tenente, Paraná; Jaraguá FM, Jaraguá do Sul, Santa Catarina; Pinhal da Serra FM, Pinhal da Serra, Rio Grande do Sul. Amanhã, aniversário da cidade de Sobral, Ceará, completando 253 anos, onde temos a TV Canal Aberto 45.1. Amanhã, aniversário da rádio Açu FM, Açu, Rio Grande do Norte; Liderança FM, Itaúna, Minas Gerais; Luz FM de Mariluz, Paraná; Portal Sul FM, Pedro Osório, Rio Grande do Sul; Ribeirão FM, Caiguapó, Goiás; São João FM, Cambuci, Rio de Janeiro; e Show FM Oliveira, Minas Gerais. E amanhã, aniversário de minha querida sobrinha Giane Tormena Sordi, de Paraíso do Norte. Que Deus a abençoe com muitas graças e bênçãos do céu, Giane. Deus abençoe você e tuas lindas filhas. Escute esse testemunho. Eu falei que nós estamos no mês de Nossa Senhora do Carmo, não foi? Então escute: Nossa Senhora do Carmo e São José. Inicialmente, gratidão, Padre Reginaldo Manzotti e colaboradores que conduzem esta obra evangelizar com tanto esmero. Sou muito feliz por ser associada. Muito obrigado. Agora digo eu: muito obrigado, filho. Esse grande projeto de evangelização. Inúmeras são as graças recebidas nestes 15 anos que acompanho a experiência de Deus, o terço das Santas Chagas, as quintas eucarísticas. Hoje, estou aqui para testemunhar uma graça que recebi por intercessão de Nossa Senhora e São José. Diz 15 anos que acompanho a experiência de Deus, o terço das Santas Chagas, as quintas eucarísticas. Hoje, estou aqui para testemunhar uma graça que recebi por intercessão de Nossa Senhora e São José. Diz 15 anos que acompanho a experiência de Deus, o terço das Santas Chagas, as quintas eucarísticas. Hoje, estou aqui para testemunhar uma graça que recebi por intercessão de Nossa Senhora e São José. Diz 15 anos que acompanho a experiência de Deus, o terço das Santas Chagas, as quintas eucarísticas. Hoje, estou aqui para testemunhar uma graça que recebi por intercessão de Nossa Senhora e São José. Diz 15 anos que acompanho a experiência de Deus, o terço das Santas Chagas, as quintas eucarísticas. Hoje, estou aqui para testemunhar uma graça que recebi por intercessão de Nossa Senhora e São José. E consegui curas e bênçãos sem fim. Obrigado, Nossa Senhora do Carmo.

Obrigado, São José. Graça recebida. Deus seja louvado. Quem assinou? Cleide Teles, da cidade de Espinosa, Minas Gerais. Deus seja louvado. Vamos juntos à novena de São Bento. A cruz sagrada seja minha luz, não seja o dragão meu guia. Retira-te, Satanás. É mal o que tu me ofereces, bebe tu mesmo o teu veneno. A cruz sagrada seja minha luz, não seja o dragão meu guia. Retira-te, Satanás. Nunca me aconselhes coisas vãs. É mal o que tu me ofereces, bebe tu mesmo o teu veneno. Ó glorioso São Bento, que sempre se mostrou compassivo com os necessitados, fazei que também nós, recorrendo à vossa poderosa intercessão, obtenhamos auxílio em todas as nossas aflições. Que em nossas famílias reine a paz, a tranquilidade. Que se afastem todas as desgraças, corporais, temporais, espirituais, especialmente o pecado. São Bento, alcançai de Deus Onipotente esta graça que tanto necessito. Diga qual é a graça. Diga qual é a graça que você precisa. São Bento, dai-nos a graça de, ao terminarmos nossa vida neste vale de lágrimas, possamos ir louvar a Deus convosco no paraíso. Rogai por nós, ó glorioso patriarca São Bento, para que sejamos dignos das promessas de Cristo. Levante tua mão direita. São Bento, libertai-nos do mal. São Bento, libertai-nos da inveja. São Bento, libertai-nos do medo. São Bento, libertai-nos do pecado. O Senhor esteja convosco. Ele está no meio de nós. Abençoai, Senhor, a água, a roupa dos enfermos, as fotos de família e o final de semana, que seja de paz, de harmonia. Que a bênção de Deus faça com que a sua casa seja santificada. Mulheres, santificai vossos maridos. Maridos, santificai vossas mulheres. Por intercessão de Nossa Senhora do Carmo, São Pio de Pietrelcina, em nome do Pai, do Filho, do Espírito Santo. Amém. Agora curta o clipe. 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

0: meu amigo, minha amiga, bom dia. Estamos começando mais um programa DNA da Fé, hoje também ao vivo pelo Instagram, @ Padre Camilo Paiva. A Angélica ontem reclamou que eu não fiz o programa. Nosso programa tem a direção geral do Padre Expedito Lopes Castro, a sonoplastia do meu grande amigo Cacau. Aliás, é mais do que um sonoplasta, é um parceiro do programa. Bom dia, Cacau.
1: Hoje é Padre, sua bênção. Seja bem-vindo às nossas manhãs.
0: Pois é, Cacau, se as pessoas quiserem participar pela Rádio Catedral, como é que ela participa aí no
1: Padre,
0: é que a gente fala? No zap?
1: No WhatsApp da rádio, pode. Para quem tá fora de fora, coloca 32 988976570. Mas quem quiser falar conosco também através do bom e velho telefone, né? Pode ser o 3232-9225.
0: Olha só, então vamos lá. Eu gostaria mais que as pessoas participassem pelo zap.
1: Zap, né?
0: E deixassem uma mensagem de até 30 segundos.
1: Sim.
0: Ou uma pergunta, se precisar, pra gente trocar ideia aqui.
1: Certo.
0: Tá bom? Então eu volto a dizer, a Angélica já entrou aqui, ó. Eu estou também no Instagram, @ Padre Camilo Paiva. E nas ondas, quem tá me ouvindo... assistindo pelo Instagram, também pode entrar 102.3 FM, é a frequência da Rádio Catedral.
1: Tem gente, Padre, que fica louco para ver o senhor falar e ver o senhor, né? Então, é @ Padre Camilo
0: Paiva.
1: Paiva, então.
0: @ Padre Camilo Paiva. Sei, pode mandar para as pessoas aí de perto e de longe.
1: Sim.
0: Que nós estamos ligados.
1: Espalhe essa ideia, né?
0: Espalhe essa ideia, né, Cacau?
1: Bom demais.
0: Todo sábado é dia dedicado a quem?
1: A Nossa Senhora.
0: A Nossa Senhora. E Santo Antônio, padroeiro, nossa, ele diz uma coisa muito bonita. Ele fala assim: Cristo é o sol da justiça. Cristo é a luz do mundo. Cristo é o sol. E Nossa Senhora é a estrela da manhã, que anuncia o dia de sol. Você sabia que o camponês, aquele cara que trabalha na fazenda, o que, que ele faz? Ele abre a janela da fazenda de manhã e dá uma olhada no tempo. Se a estrela d'alva estiver brilhando no céu, ele pode fazer o café.

0: fé que vai ter sol. Se não tiver estrela, o céu tiver encoberto, então não haverá sol. Olha que legal.
1: Então tá aí, né? Homem do campo, camponês.
0: Pois é. Aí tem aqui a Ercília Paiva. Ela tá dizendo assim: bom dia, padre. Tô passando para te falar que o senhor é uma pessoa fantástica, incrível, super do bem. Deus o abençoe. Amém, Ercília. Mas tem gente que me acha metido. Você acredita, Cacau?
1: Ah,
0: tem
1: padre. Gente que me acha metido. Ela não deve ser parente, não é Paiva também, né?
0: É Paiva, mas não é de Mercedes de Aguarimpa, não. Acho que é aqui de Juiz de Fora mesmo.
1: Mas, padre, esse negócio das pessoas, às vezes, né, achar a gente antipático, né? Antipático. Tem gente que olha pra você só de olhar, mas depois...
0: Não vai com a tua cara.
1: Não, né? Vai. Mas aí a pessoa passa um pouquinho... Existe a melhor coisa que tem no mundo é quando você, a pessoa aproxima de você e já torce um pouquinho a cara. Você aproxima e mostra que você não é nada daquilo que ela imaginou.
0: Pois é. Eu digo no curso de comunicação no seminário o seguinte: olha, não existem pessoas que não gostam de nós. Existem pessoas que ainda não conquistamos. Entendeu qual que é o jogo?
1: Verdade, verdade.
0: Entendeu qual que é a fita, Cacau?
1: A fita é essa, né?
0: Exatamente. Então, nós estamos... Esse relógio aqui da rádio é o Padre Expedito que tem que acertar ele, não é? Padre Expedito, tá me ouvindo? Acerta o relógio da rádio, meu irmão.
1: Esse aí tá aqui, tá batendo aqui.
0: 11 horas e 9, aqui tá dando 11 e 5.
1: Aqui é, já que ainda... É 11 e 9, pulou agora.
0: 11 e 9, exatamente. 11 e 9, correto. Mas o reloginho aqui, o digital aqui, tá marcando 11 e 5, desde ontem. Outro dia eu falei, a Pri quase me bateu aqui na rádio, mas assim, falando errado, padre, a hora... Mas aí agora eu tô com o meu aparelho celular aqui e tô dizendo 11 horas e 9 minutos e eu já estou sentindo o cheiro de almoço, as pessoas que estão fazendo o almoço. Ô Cacau.
1: Sim, padre.
0: Veja bem, uma coisa importante que eu quero dizer para os nossos ouvintes. Primeiro, a rádio está completando 20 anos.
1: Sim.
0: Tem toda uma programação especial. Parece que está tendo sorteio, né?
1: É, padre, aqui na rádio, esse ano é diferenciado porque cada pessoa aqui dentro, cada ser humano que presta seu serviço, colabora com a Rádio Catedral, foi destinado a uma parte desses 20 anos. Por exemplo, o Magno teve lá a missão dele de fazer arrecadação para o abrigo, o Osés tem arrecadação do nosso amigo, eu tenho que trazer um amigo mais um para o nosso amigo colaborador, a Pri tem a parte dela. Então, nesses 20 anos da Rádio Catedral, que não são poucos, né, padre? 20 anos evangelizando, a rádio, cada vez que passa, vai inovando nesse momento. Então, esse mês é muito importante para todos nós.
0: Pois é. Então, a rádio, dentre as características que a rádio tem, ela leva as pessoas a glorificarem e a exultarem em Deus. Porque um dos grandes problemas da sociedade contemporânea é a murmuração.
1: Uhum.
0: Já percebeu?
1: Uhum.
0: As pessoas ficam murmurando. Então, ou a gente... vamos dizer assim, passa o pano na murmuração com coisas fúteis, vazias, então, música, festinhas, e a gente não encara o nosso verdadeiro eu, aquilo que exatamente está causando a nossa infelicidade. Então a Rádio Catedral, ela vem e chama a atenção das pessoas e coloca assim, pingo nos is. Quer ver? Eu vou colocar um pingo nos is agora. Eu tenho uma ouvinte, ela é muito inteligente. Ela é ouvinte também, seguidora no Instagram. Até já dei a resposta no Instagram. Veja bem, diz assim, quer ver? Para o Expedito está dizendo assim, eu também, Expedito. Eu também. Acertamos, né? Para o Expedito está aqui conversando comigo. Acertamos. Entra no ar aí, deixa eu falar com ele, entre no ar aí. Tô escrevendo pro Padre Expedito, viu, gente? Entre no ar aí, que tenho um recado. O Padre Expedito é meu amigo desde que eu era criança no seminário, viu? Padre Expedito, tá certo. Bom, como é que é o nome dela? Eu me fugi o nome da moça, rapaz. Padre Jorge está participando aqui. Bom dia, Padre Camilo, tudo bem? No próximo semestre, o senhor terá disponibilidade de vir lecionar qual dia? Ô, Padre Jorge, eu vou lecionar no propedêutico, terça-feira. É um bom dia para eu ir. Aliás, vamos até mudar isso? Vamos colocar... Eu vou mudar o dia que eu vou lecionar com você aí. Bom, vamos colocar então. Terça-feira.

0: É segunda-feira.
1: Não, não, Padre Jorge, deixa pra lá. Depois eu te respondo, viu, irmão? Porque eu tô meio confuso aí. Quem tá na linha?
2: Padre, aqui eu tenho duas mensagens aqui pra nós aqui.
1: Fala pra nós.
2: A primeira aqui é o seguinte: bom dia, Padre Camilo, sua bênção. É, tive o privilégio de conhecê-lo no bingo da rádio, que foi lindo. Ai, a Giovana, ela tem uma netinha também que é nossa fã. Oi, que é a Ritinha de Cássia, tá? A netinha dela, ó, tirou foto. Eu lembro desse dia do bingo, ela tirou foto com o senhor lá também, padre. Uhum. Tá? E tem uma pessoa na linha aqui querendo falar conosco.
1: Vamos lá. Bom dia.
3: Bom dia.
1: Quem está falando?
3: É a Maria Alice Barra Araújo.
1: Oi, Maria Alice.
3: Sua benção, Padre Camilo.
1: Deus te abençoe.
3: Eu acompanho o senhor há muitos anos.
1: Olha só.
3: Já fui lá na onde que o senhor celebrava, né? Lá na igreja lá. Então eu acompanho e gosto muito dos debates que o senhor fala. E do meu amigo também, de muitas datas, o padre... Ai, meu Deus, deu um branco aqui. Aí, o padre Expedito. Tá?
1: Sim, sim.
3: E quero pedir a benção pra minha família aqui, o Wilson, Charles e o Robert, a minha nora, Cristina. E queria dizer pro senhor que hoje ela não tá aqui com a gente. É a minha cunhada de Santa Cruz.
1: Sim.
3: Ela faleceu e ela gostava muito de ouvir o senhor na Rádio Catedral. Hoje está fazendo 16 dias que ela partiu. Mas assim...
1: Como é o nome dela?
3: Eu fico chateada, né?
1: Como é o nome dela?
3: Ela criou meus filhos. Hoje estão com 30 e o outro 26. Mas assim, não é que a gente está chateada dela ter partido. Eu acho que a missão dela aqui na Terra cumpriu. Mas que é difícil, né? Da gente acostumar, mas Deus sabe o que faz, né?
1: Perfeito. Então vamos rezar uma Ave Maria pelo descanso eterno da alma dela, né? Ave Maria, cheia de graça, o Senhor é convosco. Bendita sois vós entre as mulheres. Bendito é o fruto do vosso ventre, Jesus. Santa Maria, Mãe de Deus, rogai por nós, pecadores, agora e na hora de nossa morte.
3: Amém.
1: Que o Senhor dê o descanso eterno a essa nossa irmã, tá certo?
3: Um abraço pro Cacau e a felicidade para toda a rádio. Fiquei conhecendo a Tribaía e o marido dela.
2: O Magno.
1: Recebeu uma medalha na
3: então,
1: Câmara Municipal de
3: pela,
1: Juiz de Fora.
3: Então, da entrega, né, do troféu para esse.
1: Pois é. Muito obrigado.
3: E todos merecem.
1: Perfeito.
3: E principalmente esse que está do lado do senhor aí, eu já acompanho ele há séculos.
1: Beleza.
3: É um locutor fora de série.
1: Ele está com a cabeça branca mesmo, ele já tem
3: abraço
1: séculos.
3: Abraço para vocês todos.
1: Outro,
2: um abraço.
3: Tchau.
2: Padre, vamos fazer uma entrega aqui?
1: Vamos lá
2: em Antônio Carlos.
1: Antônio Carlos.
2: É, mandar aqui fazer uma entrega de um abraço carinhoso para Maria Nilza, da Zona Rural de Antônio Carlos, que está nos acompanhando.
1: Oi,
2: Deus
1: Maria
2: abençoe
1: Nilza,
2: ela, né?
1: Que Deus te abençoe, querida. O Espírito Santo esteja abençoando essa cidade bonita de Antônio Carlos. Tudo que tem Antônio é bonito, não sei porquê.
2: Não é que aquela velha história, puxar sardinha para sua brasa, mais
1: pra
2: ou
1: minha
2: menos.
1: Brasa. Mas agora prepara aí. Que eu vou agora dar um puxão de orelha, tá?
2: Ih, agora.
1: A Rosária, que é minha ouvinte, ela escreveu para mim e falou assim: Padre, deixa eu te fazer uma pergunta. O que o senhor acha sobre esses terremotos, do calor extremo na Europa, também nos Estados Unidos, né? E da chegada do El Niño? Estamos no fim dos tempos ou são só rumores? Tenho até evitado assistir televisão. São tantos sensacionalistas que ficamos perdidos. Claro que sei que estão colocando terror. E sei também que está escrito que nos finais dos tempos seriam assim. Porém, dá medo. Teve um profeta mirim que já até marcou a data para o mundo acabar. Qual sua opinião diante de tudo isso? O senhor é um homem preparado para falar sobre isso. Olha, deixa eu falar, pode falar meu nome sim, tá? Eu sou a Rosária e quero dizer, se eu fico tão nervosa com essas coisas, minha tia, por exemplo, não sai de casa desde a pandemia. Agora está nervosa por causa disso. A pessoa já morre antes de acontecer, de tanta ansiedade. Primeiro você tem que ficar esperta, Rosário, e você ouvinte. Profeta mirim, meu amigo, está sendo usado por um esquema para poder ganhar adeptos. Né? Então, esse,

0: esse já começa por aí. O profeta Mirim tem condição de falar: desculpa, mas não rola, tá? Depois tem uma coisa que chama-se capitalismo da catástrofe, tá? Capitalismo da catástrofe. Então, por exemplo, quando acontece um terremoto, acontece um El Niño, acontece um calor extremo, tem sempre aqueles caras de plantão que tenta ganhar vantagem em cima disso. E um dos modos de fazer dinheiro em cima disso, infelizmente, é levar pelo âmbito religioso. Ah, é Deus que está nervoso, é Deus que está quebrando, é não sei o quê. Mas, na verdade, é muito fácil de explicar. Existem fenômenos que são naturais, óbvio. Isso vai acontecer em todos os lugares. Por exemplo, você gripa. É um fenômeno que acontece no seu corpo, tá? Você espirra, né? Como você é pequeno ou pequena, o efeito é menor. Mas a Terra, quando ela, de alguma forma, sofre alguma convulsão, algo vai acontecer. Mas vamos lá. E agora que vem o vamos chamar assim, a cereja do bolo. Tudo isso, o aquecimento global, o frio, essa questão de chuvas, tem a ver com a mão do homem. É o homem que desmata, é exatamente... O homem não só desmata, como o homem também mexe na própria terra. Você pensa o que é, por exemplo, uma mineradora. Pensa o episódio de Mariana, pensa o episódio de Brumadinho. O mal que causou, por exemplo, para os cios, para as grotas. A natureza vai levar quanto tempo para recuperar isso? E nesse turbilhão todo, você vai imaginar que as pessoas vão viver momentos, vamos dizer assim, angustiantes, porque no caso, por exemplo, das mineradoras, o cheiro dessa substância, pensa no Nordeste, o garimpo ilegal, pensa aquela propaganda, aquela reportagem do Fantástico, que falaram daquela usina hidrelétrica de... lá na região do Nordeste, aquela grande...
1: Xingu, não?
0: Não. Que fizeram recentemente, me fugiu agora o nome.
1: É, agora, se alguém tiver, nos ajude aí, quem tiver ligado.
0: Nos ajude aí. Essa que passou no Fantástico, tá fazendo a ver primeiro que a curva do rio lá eles tinham feito um planejamento, saiu outro, tá tendo excessos de formigas, enfim.
1: Mexeram na natureza, né?
0: Mexeram, Pátio? Na natureza.
1: Com certeza.
0: Agora, aqui em Juiz de Fora teve o problema do Morro do Cristo, né?
1: Também.
0: Mas ninguém falou que todo ano colocam, vamos dizer assim, fogo no Morro do Cristo.
1: Alguns lugares não merecia pegar fogo, né? Porque
0: aí aí vem a mexe. Chuva, a terra fica poenta, e aí o que acontece?
1: Vai descer, com certeza. Tá?
0: Então você pode observar, quando você vai para Rio Novo, você sai ali perto daquele posto policial, olha para aqueles montes como parece desertificar. Quando você passa ali, indo para a zona norte, você passa no acesso norte, você olha para a mata, e onde não tem mata, você vê que também parece que já está desertificando.
1: Verdade.
0: Não nasce capim. Isso é ação do homem. Se agora, no clima, isso vai acontecer problema. Agora, infelizmente, tem gente que usa isso e coloca... na questão da religião. Mas ninguém lembrou o nome do lugar, gente?
1: Até aqui agora me mandaram também, não, padre.
0: Não mandou, não?
1: Não.
0: Nem eu lembrei. Mas são dois nomes. Belo Monte.
1: Belo Monte?
0: A usina de Belo Monte.
1: Padre, e outra
0: eu lembrei,
1: coisa...
0: eu lembrei, não foi ninguém que escreveu, não. A usina de Belo Monte está causando mal para aquele rio, para os ribeirinhos, para os pescadores. Você entende um negócio desse? Então vai dizer que isso é coisa de Deus? É Deus que está fazendo isso? Não. Tá? Então as pessoas precisam ficar espertas, porque realmente esse é o problema. Tá bom?
1: Tá bom.
0: Vamos para um rápido intervalo, porque
1: Só tem uma pessoa rapidinho, padre. Pode só aproveitar para falar com ela?
0: Manda
1: falar
0: ver.
1: Com o senhor aqui.
0: Manda ver.
1: Alô? Bom dia.
2: Bom dia.
0: Bom dia. Quem está falando?
2: É Cid Nova Era.
0: Como é que você está?
2: Eu, graças a Deus, agora estou melhorando. Padre Camilo, deixa eu contar uma história, cabeludo.
0: Ah.
2: O senhor não sabe o que aconteceu na pandemia. Eu senti.

0: Esse senhor era ocupado.
1: Eu?
2: Ué, padre.
1: É. Mas por que, meu Deus?
2: Oi?
1: Pode falar.
2: Eu acho que caiu a ligação, ela tá...
1: Caiu a ligação. Caiu a ligação.
2: Essa não deu pra entender, né, padre? É. Mas daria ela explicar pra gente entender o que o senhor ocupado.
1: Pois é. Eu, na verdade... Depois ela conta aí pra nós. Porque
2: depois
1: que
2: ela
1: sou
2: volta.
1: Culpado.
2: Ela volta, é, tem que explicar.
1: Vamos pra um rápido intervalo e depois a gente volta logo em seguida, tá certo?
2: Tá certo, padre.

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0: Pois é, meu amigo, são exatamente 11 horas e 25 minutos. Você está ouvindo o programa DNA da Fé ao vivo na Rádio Catedral. A Rádio Catedral tem a direção geral do Padre Expedito Lopes Castro e hoje a sonoplastia de Osé, de Nossa Senhora, hein? De Cacau.
1: Você encontrou com o Osé?
0: Você
1: agora
0: é a cara do Osé.
1: Não, não, não.
0: Vocês são gêmeos?
1: Não, não, não.
0: Hein?
1: Eu tô Osé, você... 2 metros de altura, pá. Não, eu não chego lá, não. Me ajuda.
0: Pois é. Então, nesse momento eu quero chamar a atenção de você, porque o sábado é o dia de Nossa Senhora. E com Nossa Senhora a gente aprende tanta coisa. E com Nossa Senhora a gente aprende que para Deus nada é impossível, Oséias. O capítulo 1 do Evangelho de São Lucas, especificamente no versículo, qual versículo? 36, o anjo diz, aliás, eu vou até falar o 35, o anjo disse: o Espírito descerá sobre ti e a força do Altíssimo te envolverá com sua sombra. Por isso, o ente santo que nascer de ti será chamado filho de Deus. Também Isabel, tua parenta, até ela concebeu um filho na sua velhice. E já está no sexto mês aquela que era tida por estéril. Porque a Deus nenhuma coisa é impossível. Coloque isso no seu coração. Às vezes você está angustiado, você está infeliz, você está triste. Eu digo para você, para Deus nada é impossível. Nossa Senhora nos ensina isso. A palavra de Deus, a Bíblia Sagrada, nos ensina isso. Para Deus, nada é impossível. Agora eu gostaria de ouvir uma canção com Roberto Carlos, Nossa Senhora, me dê a mão. Cuida do meu coração. Eu quero oferecer essa canção para todos os amigos colaboradores da rádio.

0: É, são exatamente 11 horas e 32 minutos. O Padre Expedito está aqui conversando comigo. Padre Expedito, esse relógio digital que você vai ter que olhar. No celular, 11h32. No digital, 11h29. Arruma esse digital aí, pelo amor de Deus. Põe a Solange e a Rafaela para resolver esse problema, tá? Solange e Rafaela resolveu o problema do digital. Ele tá morrendo de rir aqui, olha só. Porque eu tentei aqui, Cacau, mas fiz uma confusão no relógio, não consegui nem sair do lugar. O Padre Expedito tá aqui morrendo de rir.
1: Vamos tentar depois regular ele aí, porque realmente tá diferente de dois.
0: Não, mas fica legal você dar uma olhada aqui, eu tenho que estar acendendo o telefone. Pode deixar, você... Olha só. O que o Padre Expedito me respondeu? Pode deixar, você poderia nos dar um de presente. Mas tá bom, ele tá funcionando, é só acertar o relógio, Padre Expedito.
1: Sobrou pra
0: já
1: ti.
0: Já tá dando a cantada aqui pedindo o bendito relógio.
1: Sobrou
0: Deus abençoe
1: pra ti.
0: O Padre Expedito, nosso

0: diretor-geral da Rádio Catedral, tá? Valeu, Padre Expedito. Ô Cacau,
1: sim,
0: tem gente querendo falar, pode Padre, colocar essa turma aí.
1: Tem uma turma boa aqui. Primeiro, vamos voltar àquela conversa lá, que o senhor foi culpado ou não
0: que
1: foi.
0: Que a dona achou que eu fui o culpado.
1: É, vamos entender direitinho essa história
0: como
1: aqui.
0: Como é que é esse negócio? Como é que é o nome dela?
1: É a Cida, lá do Nova Era.
0: Oi, Cida.
2: O Padre Camilo, o senhor não deixou falar do final feliz? Ué.
0: Qual foi o final feliz?
2: A gente tem que começar pelo final, o contar o ruim pra depois contar o bom, né? Entendi.
1: Então fala, minha filha.
2: É porque eu, na época da pandemia, eu tava com uma depressão horrorosa. Já tava doente, que eu tenho um problema de saúde há 30 anos que eu faço tratamento. O Cacau me sabe, o Cacau me conhece. Mas hoje eu amo o senhor. Eu tava fazendo tratamento, eu fiz. A pandemia mexeu com a minha cabeça naquele tempo. Depois eu não era nada daquilo. Eu liguei aí pra rádio, pedi pra tirar uma propaganda. Então foi o Oséias, mudou até a propaganda. Eu não sei se foi totalmente por isso, mas ele sabe. Pode ser que não lembre, né? Ninguém é obrigado a lembrar de muita coisa igual já aconteceu. Mas hoje eu amo o senhor de coração. Eu não perco o seu programa. Eu amo, sei até quando é gravado ou não.
0: Perfeito.
2: Eu sou fã da Catedral, tá?
0: Valeu, Cidinha.
1: Valeu, Cida. Gente boa, né?
0: É, ainda bem que acabou certo.
1: Acabou,
0: né?
1: Bem, né? Final feliz. Final feliz.
0: 11 horas e 35 minutos, mais gente.
1: Tem mais gente, sim, padre. Vamos aqui, ó. A família Ricardo, Neide e Mário pedindo uma bênção especial para o dia de hoje.
0: Bênção dada.
1: O senhor pode abençoá-los lá, tá? Deixa eu ver aqui, mais uma participação. Peço uma bênção para a saúde da minha mãe, Neuzinha.
0: Oi, Deuzinha, Deus te abençoe.
1: Lá do Linhares, tá, padre?
0: Olha, o pessoal do Linhares é top de linha,
1: ele,
0: né?
1: Ele tá mandando a piedade, tá pedindo a piedade, que é, tá pedindo pra mamãe, e tá pedindo pra você dar uma bênção especial.
0: No final do programa eu vou dar a bênção pra essa turma que tá pedindo bênção, vamos lá.
1: Que bom, padre, o senhor trouxe boas energias pra gente aqui hoje, que chegou aqui até um comprovante aqui de doação lá pro amigo colaborador, que bom.
0: Olha só que maravilha.
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1: Não, ele vai me abençoar, você vai ver. Essa bênção. Bom dia, sou Wesley e a minha mãe, né, Dona Meire. Já tiramos aí fotos com o senhor, Padre Camilo, no dia do melhor show de prêmios da Rádio Catedral. Olha.
0: Estamos juntos.
1: Tá ouvindo a Rádio Catedral, tá dizendo aqui, os dois estão lá, né? O Wesley é bacana que ele tá sempre, padre, ele tem uma ligação tão bacana com a mamãe dele, ele tá sempre falando dela aqui com a gente e sempre deixando aquele abraço. Olha, tá dizendo aqui, tá falando assim que daqui a pouco ele vai na missa com o senhor. É, hoje tem missa, você vai celebrar hoje?
0: Eu já, padre, celebrei, eu já aproveito e respondo aqui ao Éder. O Éder perguntou se eu vou celebrar. Não, já celebrei hoje. Hoje faz 10 anos que o pai do Éder faleceu, ressurreição do meu pai. Ô Éder, eu vou deixar só uma mensagem da palavra aqui para vocês. Quando as pessoas morrem, elas ressuscitam. E elas vão para o lugar onde não há dor, não há luto, não há lágrimas, porque as coisas próprias desse mundo desapareceram. Deus abençoe você e também vou estar rezando na intenção do seu pai, mas hoje eu já celebrei.
1: Sua bênção, Padre Camilo, Cide Elias, estou ouvindo aqui na Igreja Nossa Senhora das Dores do bairro Grama, é a paróquia do Padre Expedito, não é?
0: Certo,
1: Padre Expedito. Tá trabalhando com o Padre Expedito, estamos ouvindo, parabéns, bênçãos para todos os ouvintes. Padre Expedito tá monitorando nós, hein?
0: Não, eu chamei ele aqui no zap. Não, mas o Expedito, você sabe que o Expedito, você já viu aquele CSI, Acho que o CSI Miami tem um cara lá que é a cara
1: do Padre Expedito.
0: É,
1: né?
0: Que cabelo, sim.
1: Ai, ai. É.

0: Bom, tem mais aqui, padre. Padre Carlinho, bom dia. É, verdade para os médicos. Peraí, deixa eu ver.
1: Aqui
0: bom...
1: o padre Expedito respondeu no zap aqui, monitoro sim, viu? Aí, ó, o recado foi dado, hein?
0: Eu sei disso.
1: Fica esperto, viu, Cacau?
0: Eu sei disso. Oh, a sua bênção, padre, obrigado pela amizade sempre. Aqui tem mais aqui, deixa eu entender aqui, é verdade para os médicos, minha neta Rita de Cássia não estaria hoje. Ah, tá. Ela é um milagre de Nossa Senhora. É, tá dizendo aqui, é Giovana, nós falamos dela, que bacana, ela tá dizendo aqui que a neta é um milagre, né? Se não fosse pelos médicos, ela não estaria aqui conosco. Hoje ela está com 5 anos de idade. E só tirou uma foto com ela lá no último show de prêmios, tá?
1: Olha que beleza, eu vi aí a foto, viu? Você que viu? Foto show, foto bonita.
0: E tem uma outra aqui também.
1: Vamos lá.
0: E aqui tá mandando uma mensagem, ó, ela tá perguntando o seguinte...
2: Ô Cacau, pergunta pro padre Camilo, você conhece essa pessoa aí?
1: Conheço.
2: Um abraço, Cacau, da Maria de Fátima aqui do bairro Santo Antônio.
1: O povo do bairro
2: pergunta
1: Santo Antônio.
2: Pergunta aí, você conhece essas duas pessoas aí? Tem da Roberta também, eu e a Roberta e o padre Camilo. Só que eu agora não deu pra me poder tirar aqui o print, não.
0: Tá certo.
2: Pergunta pro padre Camilo se ele conhece.
0: Já falou, já te respondeu.
2: Eu passei lá na igreja que eu tirei a foto com ele. Um abraço, Cacau, Deus te abençoe.
0: Amém.
2: Com Deus.
0: Obrigado.
1: Amém.
2: Um abraço, padre Camilo.
1: Outro.
2: Ora por mim aí, padre Camilo.
1: Tá certo.
2: Deus te abençoe. Qualquer dia eu tô passando lá na igreja de novo pra poder ouvir a missa. É linda, maravilhosa.
1: Muito obrigado. Olha, eu quero só dizer pra você o seguinte, o bairro Santo Antônio é um bairro muito especial. O pessoal está sempre ligado, como o bairro Santa Efigênia, aquele pessoal ali, Sagrado dos Corações, Benfica, agora lá com o Padre Expedito, também a participação das pessoas, eles nos ouvindo, o bairro Grama. E você vai dizendo o nome do seu bairro aí para a gente ficar esperto. Benfica, que Deus abençoe todas essas pessoas que estão conectadas conosco aqui.
0: Tá? A Inês Possali, da Horta, do bairro Barreira do Triunfo.
1: Ô, Barreira.
0: Pede uma bênção para o irmão João Batista e o seu sobrinho Ícaro, que eles estão pedindo uma bênção aqui especial. E está dizendo aqui, para nossa festa de São Sebastião, de 17 a 19. Tá lá, Barreira do Triunfo, na paróquia lá, em festa, padre.
1: Então, que Deus abençoe a Barreira do Triunfo, o padre Geraldinho, né? E os seminaristas, os vocacionados que trabalham lá, e também possa abençoar essa festa, esse povo tão maravilhoso. Eu me lembro quando eu era seminarista, Cacau, que eu fiz pastoral em Benfica e também na Barreira do Triunfo. O povo de lá é top de linha.
0: Maravilha, povo com saudade, né? Ô, padre, tem mais aqui, tá chegando mensagem.
1: Então deixa eu falar umas mensagens aqui também, senão vai dar problema aqui. A Irene Oliveira, do bairro Córrego do Ouro, em Santos Dumont, pede oração pra família dela. Também o William, o DJ William, em Santos Dumont, escutando a Rádio Catedral, dizendo assim, estamos ligados com o senhor e o Cacau aqui em Santos Dumont. Então que Deus abençoe esse povo maravilhoso de Santos Dumont, ligado conosco. Também a Andréia está participando aqui do programa. Ih, tem uma turma aqui, eu não vou ficar lendo esses nomaiada toda, não.
0: Tem aqui, então, vamos uma mensagem rapidinho, se eu tenho alguma coisa para o senhor complementar, ou se eu quero que eu dou sequência aqui.
1: Olha, nós vamos fazer o seguinte, nós vamos a um rápido intervalo e eu volto logo em seguida.
0: Tá bem. Bom, tá? Você que está deixando a sua mensagem.
1: Eu tomo uma água.
0: Vai lá, então, tomar uma água. O cafezinho não, padre?
1: Cafezinho meio...
0: Quem fez um cafezinho
1: quem
0: hoje?
1: Quem fez foi o Oséias?
0: Não, esse cafezinho foi de ontem. Eu acho que não é bom se
1: eu
0: tomar. Não.
1: Pois eu tomei um gole do café ali.
0: Esse é de ontem mesmo, tá?
1: Ele tá fraco, frio e com pó no fundo.
0: Então não é culpa nossa, né? Que hoje nós não fizemos café.
1: Quem que fez esse café ontem?
0: Foi ontem. Deve ter sido o pessoal do Terço dos Homens ou o Magno Pires. O castigo é pra ele.
1: Mas hoje tá com cara de Magno Pires, viu? Eu tô achando que esse cafezinho fraco ali tá com a cara do Magno Pires.
0: Fraco, frio e com pó no fundo.
1: Formiga no fundo.
0: Meu Deus do céu. Voltamos já então.
1: É tudo F. Aqui o padre Pitágoras, do bairro Santo Antônio, também está ligado aqui com a Kátia Zancanelli. Deixa eu só falar mais um aqui.
0: Pode, fica à vontade.
1: O Adriano Eduardo, que isso, é o nome do cara. Ele pede bênção e diz assim, estamos esperando o senhor, vem aqui na cidade de Santos Dumont. Eduardo, qualquer hora eu apareço por aí. Vamos lá, um intervalo?
0: Tá, e só tem que lembrar que quando o senhor for Santos Dumont, o senhor tem que ir no Peróbas de cima, que lá tem um almoço esperando o senhor lá, hein?
1: Meu Deus do céu, temos que ir.
0: Um abraço então pro povo lá da Peró.

0: palmas de cima. A gente volta já.
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0: Estamos de volta com o programa DNA da Fé. E nossa, tem uma música aqui. Eu baguncei aqui, pessoal, espera aí.
1: Olha, tá tocando a música Forever Young aí, ué?
0: É exatamente, uma banda alemã que fez muito sucesso, no verdade. Tempo que eu era jovem, né?
1: Agora, usava cabelo comprido, né?
0: Você lembra, eu gostava muito daquela música dos Engenheiros do Havaí.
1: Era um garoto. A versão dos Beatles.
0: Na verdade é dos Beatles e o Engenheiro.
1: Engenheiro que fez a versão.
0: Gravaram, né? É. Fizeram uma versão brasileira.
1: Verdade.
0: É igual também Passageiros do Capital Inicial, né? Somos passageiros. Aliás, o brasileiro adora fazer versão de música fora, né?
1: Interessante no programa DNA da Fé que o senhor tá sempre mesclando alguma coisa. O senhor tocou outro dia The Mike The Mechanics Over My Shoulders, aquela coisa toda. Bacana, muito bom.
0: Que eu invento essas coisas todas aqui, né?
1: Bom.
0: E eu gosto de uma modinha, né? Na época que eu usava cabelo grande, eu gostava de tocar pagode, você acredita?
1: Pagode?
0: Oi.
1: Mas é aquele pagode mais raiz, né?
0: Na verdade eu gosto muito daquele. O pagode, não é nem o raiz, não, viu? Eu gosto do Bezerra da Silva, eu gosto desses caras aí, mas. O Bezerra da Silva, aliás, é muito chique, né? Tem hora que tem vontade de pôr umas músicas do Bezerra aqui,
1: tem
0: né?
1: Tem que tomar cuidado com algumas, né?
0: Mas ele é tremendo.
1: Tremendo.
0: Bem, mas eu gosto muito do...
1: Tá falando do pagode.
0: Do pagode.
1: Sim.
0: Então aquele pagode romântico, né?
1: Tipo Raça Negra.
0: Raça Negra.
1: Raça Negra.
0: Né?
1: Tá.
0: Só de pensar que sua boca, com aquela linguinha preta dele, né?
1: A gente falava que é o Tati Bitati, canta com a língua no céu da boca.
0: E tem também, eu quero aproveitar e mandar um abraço aqui para o Josemar, né? O Josemar, ele é a cara do Péricles. O Josemar é um seminarista, do Péricles.
1: Olha,
0: e o Péricles também, eu gosto muito. Eu gosto do Péricles, porque além dele ser um bom cantor, ele é muito, muito inteligente.
1: Péricles
0: é acima da média.
1: Ele fazia parte do Exalta Samba no início.
0: Exalta Samba, isso mesmo. Verdade. Lembra do programa do Gugu à noite?
1: Sim.
0: Então,
1: sim.
0: E gosto do sertanejão, é claro que eu não vou largar o sertanejão, né? E também o pop rock.
1: Pop rock.
0: Né? Eu sou da época do pop rock. Então, Kid Abelha, Capital Inicial, Legião Urbana.
1: Bacana.
0: E Paralamas do Sucesso.
1: Sim.
0: Né? Se as garotas dos Leblon não olham mais
1: óculos.
0: Pra mim, eu uso óculos. Pois é, tem isso tudo aí, né?
1: Mas então, o pessoal às vezes pensa que padre não gosta de música também, né? Só música católica, só música. Não, padre gosta de música, escuta música também, né, padre?
0: Ó, eu gosto de todo tipo de música, viu?
1: Sim.
0: Quer dizer, a Carmen e o Agostinho estão participando, deixando um grande abraço pra você, pra mim. Também o Adalberto tá dizendo assim, Raça Negra, só pra contrariar, Exalta Samba.
1: Ih,
0: só
1: rapaz.
0: Gente de boa qualidade, velho.

0: Você tá maluco?
1: Você tá.
0: Zeca Pagodinho também, eu gosto muito do Zeca Pagodinho. Aliás, o samba é muito bonito. Se você pegar o samba também antigo lá, mas que coisa fantástica, né? Que é. Povo.
1: Dona Ivone Lara.
0: Exato.
1: Samba.
0: A música ela tem essa coisa de também evangelizar. Porque aí, se você ir para o gênero católico, você vai perceber lá Padre Zezinho, sim, Padre Antônio Maria. Né? Tem aquele leigo que, como é o nome dele, e tem até um programa na Rede Vida, me fugiu agora o nome do camarada.
1: Nelsinho Correia, não, né? Tem o Nelsinho, tem o outro também.
0: Não, mas é mais antigo.
1: Mais
0: é
1: antigo
0: da turma
1: ainda?
0: Do Padre Zezinho.
1: Deixa eu tentar ele, aqui.
0: Ele usa óculos, tem o cabelo todo assim, parecendo um ninho de guacho. Todo. Olha aí pra você. Vê aí o programa da Rede Vida, que você vai saber o cantor. Talvez alguém me lembre aqui.
1: Também, né? Quem tiver. Ô, gente, pode interagir com a gente. Às vezes a gente fala alguma coisa aqui que a gente fica meio na dúvida. Você pode nos ajudar. Eu
0: olha,
1: não tô
0: a
1: lembrado.
0: Irene falou assim que lembrou de mim que o Sérgio Reis esteve em Aracitaba ontem. Eu era o Sérgio Reis de Olarias. Me chamava Sérgio. Tudo a ver, né? O Sérgio Reis é pequenininho. Quando eu era seminarista do primeiro ano de teologia, eles me chamavam de Sérgio Reis de Olaria, porque eu gostava daquelas modão sertanejas.
1: Sertanejo.
0: Né, 92, Chitãozinho Chororó, né?
1: Fio de cabelo.
0: Fio de cabelo.
1: Fogão de lenha.
0: Fogão de lenha.
1: Fogão de lenha remete a gente a um passado muito bom, né? Quem morou
0: aquela
1: na roça.
0: Cena bem antiga do Chitãozinho, né? Se ainda me considera seu amigo.
1: Poxa vida, hein?
0: É,
1: buscando amigo. Fundo mesmo, hein, padre?
0: É, só moda assim mesmo que eu cantava, né? Também eu gosto muito daquela 60 dias apaixonado.
1: 60 dias apaixonado.
0: Viajando por Mato Grosso, Aparecida dos Taboados. Bom, tem esses modões aí. Então, eu sempre gostei de música, mas no meu tempo de grupo jovem, lá em Benfica, na FEIA, um abraço aí pro turma da FEIA em Benfica, a gente no grupo jovem sempre buscava uma música. Então, tinha música sobretudo do pop rock, que a década de 80, vê se tá certo, foi a época em que o rádio começou a tocar música brasileira, porque
1: sim,
0: até então a maioria das FMs só tocavam música em inglês.
1: É.
0: Né?
1: Verdade.
0: E as músicas, e aí foram surgindo as bandas brasileiras na década de 80, mais forte de 80, então começou a tocar essas músicas. Até os ingleses começaram a fazer música em português, igual Menina Veneno do
1: Hit.
0: Né?
1: O Fábio Júnior gravou muito, né?
0: Porque o Fábio Júnior gravou em inglês e
1: voltou a gravar
0: em português.
1: Folhas.
0: Exato.
1: É, né? Teve outros cantores aí que. Fernando Mendes também gravou. Porque
0: exato,
1: lá fazia sucesso, para depois tentar buscar o sucesso aqui.
0: Agora, tem uma coisa que eu falo. Se eu soubesse, eu teria até trazido o violão para fazer um sonzinho aqui.
1: Próxima vez,
0: eu acho que eu vou trazer o violão.
1: Então, violão?
0: Fazer um som dos anos 80 aqui.
1: Vamos guardar esse momento especial, hein, padre?
0: Exatamente. Veja bem, é só para você entender o seguinte. O padre Expedito gostava muito quando eu cantava aquelas músicas do Leone.
1: Leone,
0: Kid de Abelha,
1: Kid abelha.
0: Selvagem, Leone. É. O Expedito era meu fã, entendeu?
1: Ah.
0: Ele até chorava quando eu cantava, assim, de tanta emoção. Aí uma vez eu fiz um show lá na casa dele, lá em Piau, pra família inteira. O Expedito, nossa senhora, ficou maluquinho com o show que eu fiz.
1: Muito bom.
0: É. Mas veja bem, só pra gente entender. Eu costumo dizer que vários artistas são verdadeiros profetas da contemporaneidade. O Frejá, por exemplo, com aquela canção, né? Desejo que você tenha quem amar. Ou Lenine, né? Mesmo que tudo pede um pouco mais de calma.
1: Sim, sim.
0: São verdadeiras canções, quase que um salmo contemporâneo. Eu costumo dizer isso. Porque são letras muito fortes que nos ajudam. O próprio epitáfio do Titãs, que é uma banda ateia, né?
1: Uhum.
0: Pelo menos era. Se eu tivesse amado mais, se eu tivesse. O Gonzaguinha,
1: preciso
0: viver e não
1: viver.
0: Ter a vergonha de ser feliz.
1: Mas do Titãs tem Preciso Saber Viver, que também faz uma reflexão muito boa.
0: Preciso saber viver.
1: Não é?
0: É, porque na verdade eu acho até que não existe. Acho não, eu afirmo que não existe ninguém ateu. Tem gente que ainda não sabe que Deus existe.
1: Não se decidiu, né?
0: Esqueceu, né?
1: Esqueceu.
0: Tem um esquecimento na alma. Mas eu digo pra você, a música popular, ela tem essa coisa bonita.

0: Margarida fez um testamento aqui. Deixa eu ver o que ela escreveu aqui. Margarida está dizendo assim, Margarida Cruz. Bom dia, Padre Camilo, a sua bênção. Bom dia, Cacau e Oséias. E a todos que fazem parte da Rádio Catedral. Seu programa, Padre Camilo, é muito bom. Parabéns. A Angélica está dizendo assim, você arrasa cantando. Ó, Angélica, isso aí não é indireta para eu cantar no seu casamento, não, né? Eu não vou cantar no seu casamento, não. Fique esperto, hein? Pois é, mas aí eu vou trazer o violão qualquer dia que eu vou tocar o violão aqui com vocês. Mas tem uma música do Sérgio Reis, que eu gosto muito. Você conhece? O Menino da Gaita? O
1: Menino da Gaita. Hoje eu toquei hoje. A primeira música do programa hoje foi Sérgio Reis, do Sertanejo.
0: Sertanejo.
1: Eu toquei. João de Barro.
0: João de Barro. O João de Barro. É. Mas o Menino da Gaita era assim. Era um rapaz, olhos claros, bem azuis. Andava só com uma gaita em suas mãos. E aí vai.
1: Essa música fez parte da Jovem Guarda. É sertaneja, mas ela tocou
0: bem. Mas porque
1: bem...
0: o Sérgio Reis começou na Jovem Guarda, né?
1: Verdade. É. Pá, tem uma opção de gente aqui, ó.
0: Mas manda essa galera aí, porque tá quase terminando o programa. E se o Padre Expedito vier dar a bênção da água, nós estiver
1: atrapalhando... Falando ainda, aí o puxão de orelha vai ser... O puxão de orelha vai ser em dobro. Vamos tentar aqui ouvir pelo menos algumas pessoas aqui, Padre?
2: Vamos lá. A rádio está sendo muito bonita mesmo. Todo sábado, tem que ser assim, todo sábado assim. Coisa mais linda que tá vocês falando. Nossa Senhora, esse padre é um... Nossa, eu dou as pessoas.
0: Obrigado.
2: E você também, Cacá.
1: Obrigado.
2: Nossa Senhora,
1: obrigado.
2: Tá lindo mesmo. Tá
1: tô aqui aprendendo
2: mesmo
1: com o padre aqui, né?
2: Todo sábado fosse assim, putz. Eu não tô nem saindo, porque eu tenho que ficar vendo o programa. Oh, eu adoro esse programa.
1: Que maravilha.
2: Também a bênção pra minha filha.
1: Sim.
2: Precisa tudo mesmo. Ela tá bem. Todos, minhas netas, todo mundo aí. Uma bênção na rádio toda aí. Todas as pessoas da rádio.
1: Obrigado. Como é bom, né, Padre, a gente poder ouvir isso, né? Um elogio de um ouvinte.
0: E essa é a função da rádio, né? Do rádio. O rádio, ele tem que alegrar a alma. E como eu disse, baseado no texto do Magnífica, a Rádio Catedral, ela tem a função de levar a alma humana a glorificar ao Senhor e o espírito humano a exultar de alegria. Porque muitas vezes a gente fica chorando o passado. Né, deixando que o passado seja um tribunal a nos condenar, e não podemos fazer isso.
1: Tá certo.
0: Mais alguém?
1: Tá claro? Mais, tem mais gente
0: então
1: aqui.
0: Vamos lá.
3: Bom dia, Cacau. Mandar um abraço pro Padre Camilo.
1: Sim.
3: E para você, eu, Padre Expedito.
1: Obrigado.
3: Eu conheci ele lá na Catedral Metropolitana de Juiz de Fora.
1: Certo.
0: Ok.
3: Só que eu cheguei um pouquinho atrasado, que... O ônibus demorou.
0: Eu sei como é que é.
1: É o Elisandro, lá do Nova Califórnia, padre.
0: Ô, Nova Califórnia, um abraço Elisandro, povo de Nova Califórnia.
1: Bom dia. A nossa amiga...
3: Salve, Maria.
0: Salve.
1: A Souza Eliane, do bairro Retiro, está ouvindo o senhor, padre. Manda um alô. Manda um alô.
0: Oi, Eliane. Que nome bonito seu. A minha primeira professora chamava Eliane, sabia?
1: Tem aqui, ó, uma mensagem que eu vou colocar menor, porque mandou três mensagens, eu vou aproveitar
0: põe a
1: menorzinha
0: menor,
1: aqui.
0: Põe a menor,
4: acho que eu
0: põe
4: falei o nome do padre errado aí, tá? Eu falei, ó, mas aí é o Padre Camilo.
1: Padre Camilo, tá
4: me
1: bom.
4: Me desculpa aí, por favor, tá?
0: Olha, você fica me chamando de Padre Oséias, que eu vou ficar nervoso aqui, hein? O Padre Oséias, não vai nem dormir essa noite, tanta alegria.
1: Mais uma aqui, vamos lá.
5: Oi, Cacau.
1: Oi.
5: É a Fatinha aqui de São José do Mundo, das Peroba de Cima.
1: Aí, ó.
5: Tô ouvindo vocês aqui. Padre Camilo, um abraço. Todo domingo eu mando a música pro senhor, Padre Camilo. Pessoa maravilhosa, inteligente, muito boa. Para vocês todos aí, tá? Um abraço.
1: Fica com Deus,
5: Nossa
1: querido.
5: Nossa Senhora, eu amo esse padre. Amo. Um abraço para vocês.
1: Obrigado, tá? Minha querida. Tá bom. Carinho especial, padre, aqui, ó.
0: Muito obrigado, Fatinha.
1: É a Fatinha, ela que falou lá do almoço, que o senhor vai lá.
0: Pois é, vou. É só ficar na cola aí que nós vamos ainda leva o Cacau de quebra.
1: Opa, vamos juntos. Ô, Cacau e Padre Camilo, sou do Recanto dos Lagos, agradeço só ao Padre Camilo pelo abraço confortante que ele me deu ontem em atendimento. Ah, padre, cheguei em prantos. e sair aliviada. Que ótimo,
0: que
1: né,
0: que coisa padre? Boa, que foi bom, que bom. Foi realmente. Ontem, o Cacau, sim, eu atendi de 14.

0: horas, não dei intervalo, fui até 5h45 atendendo. Aí tomei um cafezinho de si e cheguei 2 minutos atrasado para a missa.
1: Pra celebrar.
0: Porque tanta gente no atendimento. Ontem bateu recorde, viu, lá na catedral.
1: Que maravilha, padre. Tem mais um aqui, ó, rapidinho.
2: Bom dia.
1: Bom dia.
2: É parecida, né? O pai Desperdite, peça uma oração pra minha família, né?
0: Oração, agora começou a me xingar.
2: Família toda aqui em Cachoeirinho.
0: Um me chama de Padre Zé, o
2: Cacau,
0: outro me chama de Padre Desperdite.
2: O Cacau então deixou o santo tomar o café frio ainda de ontem, né? E Cacau, assim não, hein?
1: Eu não deixei não.
2: Aí, a minha sobrinha, nós tomamos um café quentinho.
1: Ah,
2: aí,
1: eu tô falando, padre, olha.
2: Ei, Cacau, faz café quentinho pro Padre Desperdite. Fica com Deus, sua benção, padre.
0: Ela me esculachou agora, me chamando
2: bom
0: de Padre Desperdite.
2: Você tá de bem com a vida,
1: É o Padre Camilo, o Padre Expedito vem daqui a pouquinho com a bênção dos alimentos, tá? É lá do Cachoeirinha, o senhor conhece lá, padre?
0: Não, não conheço, não sei conhecer.
1: Aquele lado lá de Nova Dores, aquela região
0: toda
1: lá.
0: Ah, sei, então eu sei onde é.
1: Ó, mais uma aqui.
3: Bom dia, Cacau, João Batista Santos Isabel, abraçando o padre e pede uma bênção, por favor.
1: Aí, padre, João Batista lá do Santa Isabel pedindo uma bênção.
0: Deus abençoe o João Batista.
1: É, a Edmaura do Parque das Águas, ela tá dizendo aqui, tive o privilégio de conhecer Padre Camilo, ele celebrou a primeira Eucaristia do meu filho lá em Santa Maria, bairro Santa Maria. Tenho
0: bairro
1: muito carinho.
0: Especialíssimo da paróquia de Santa Rita de Cássia, um abraço aí para Santa Maria.
1: Então o pessoal tá ligado com a gente lá também. É, Cacau e Padre Camilo, um abraço, deixou aqui uma mensagem, deixou um namezinho aqui muito bacana pra gente, tá?
0: Perfeito.
1: Agradecendo ela pela participação. Eu esqueci, Cacau, sou colaborador da rádio também. Ah, tá bom, depois a gente dá uma olhadinha aqui com carinho. Padre.
0: Estourou, né?
1: Estourou e não vai dar pra atender todo mundo, não.
0: Tá. Então deixa eu abraçar todo mundo aqui. Senhor, nós te pedimos que por sua intercessão digna abençoar cada pessoa que pediu oração, cada pessoa que está triste, cada pessoa que está feliz. E abençoai também de modo especial os amigos colaboradores da Rádio Catedral, os que aqui também fazem o apoio cultural. Abençoai nossos funcionários, abençoai os dizimistas de todas as paróquias, abençoai a todos, nós te pedimos, em nome do Pai, do Filho e do Espírito Santo. Amém. Amanhã eu celebro 7:30 na Catedral Metropolitana.
1: Quem quiser seguir o padre no Instagram?
0: @ Padre Camilo Paiva.
1: Pedir a Nossa Senhora que nos abençoe nesse dia maravilhoso. E sábado que vem, novo encontro com o Padre Camilo e o DNA da Fé. Isso.

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1: Chegamos ao final de mais uma semana. Hoje é sábado. Eu, Padre Expedito, neste momento, quero abençoar a água e a refeição. Água que você vai usar para o seu consumo próprio, que você vai oferecer a alguém que precisa de purificação, que você também pode aspergir nos cômodos da sua casa. Oremos. Senhor Deus Todo-Poderoso, fonte e origem de toda a vida, abençoai esta água que vamos usar, confiantes para implorar o perdão dos nossos pecados e alcançar a proteção da vossa graça contra toda doença e cilada do inimigo. Concedei, ó Deus, que por vossa misericórdia jorrem

sempre para nós as águas da salvação, para que possamos nos aproximar de vós com o coração puro e evitar todo o perigo do corpo e da alma. Amém. A motivação para a bênção do alimento neste sábado é tirada do livro do Eclesiastes, capítulo 9, versículo 7. Vai, come com alegria o teu pão e bebe com bom ânimo o teu vinho, porque Deus já aprovou o que fazes. Senhor, ao partilharmos esta refeição, que possamos olhar ao nosso redor e perceber as dádivas que nos cercam. Que cada alimento seja um símbolo de nosso trabalho conjunto e das bênçãos que Deus fez fluir em nossas vidas. Que essa refeição seja um tempo de relaxamento, um tempo de alegria, um tempo de partilha, unindo ainda mais a nossa família. Que a bênção do Deus, que nos dá o pão de cada dia, a graça de Cristo, o pão descido do céu, e a unção do Espírito Santo, fonte de água viva, esteja sobre vós e sobre esta refeição, agora e sempre. Amém. Por intercessão de Nossa Senhora, de São José, desça sobre você, sobre a sua casa, sobre a sua família, sobre o seu local de trabalho, sobre as pessoas que trabalham com você, e permaneça a bênção de Deus Todo-Poderoso, Pai, Filho,

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1: Boa tarde, ouvinte da Rádio Catedral. Sábado, 4 de julho de 2026. Confira os destaques de hoje. Papa Leão XIV recebe Medalha da Liberdade e pede união nos 250 anos da independência dos Estados Unidos. Devotos celebram Nossa Senhora do Perpétuo Socorro em Juiz de Fora e Santa Rita de Jacutinga. Solidariedade e dignidade. Como ajudar nas campanhas de inverno do Terço dos Homens da Catedral e Vicentinos. Informação com credibilidade a partir de agora na Catedral FM.
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1: O Papa Leão XIV foi homenageado com a Medalha da Liberdade durante uma cerimônia realizada na cidade da Filadélfia, nos Estados Unidos. A homenagem aconteceu na véspera das comemorações do Dia da Independência Norte-Americana, celebrada em 4 de julho, quando o país se prepara para marcar os 250 anos da assinatura da Declaração de Independência. Participando da cerimônia de forma online, diretamente do Vaticano, o pontífice agradeceu a homenagem e fez um apelo para que os ideais que deram origem à nação continuem inspirando as futuras gerações. Segundo Leão XIV, a dignidade humana, a igualdade, a justiça e a liberdade devem permanecer como fundamentos da sociedade. Em seu discurso, o Papa destacou que os Estados Unidos, ao longo da história, sempre foram um símbolo de liberdade para milhões de imigrantes que ajudaram a construir o país. Ao mesmo tempo, reconheceu que o compromisso com a justiça e a igualdade precisa ser renovado constantemente diante dos desafios de cada época. Leão XIV também defendeu a proteção da vida em todas as suas fases, afirmando que as leis devem salvaguardar a dignidade humana desde a concepção até a morte natural. O pontífice ressaltou ainda a importância da liberdade religiosa, lembrando que toda pessoa deve poder viver e expressar sua fé sem medo ou coerção. Ao encerrar sua mensagem, o Papa fez um convite para que o país fortaleça a unidade, o respeito às diferenças e a busca pela paz, afirmando que uma nação só prospera quando está unida por valores permanentes. Em sua saudação final, desejou que Deus abençoe a América. A Medalha da Liberdade foi criada em 1988 para celebrar o bicentenário da Constituição dos Estados Unidos e é concedida anualmente a pessoas e instituições que promovem a liberdade, a democracia e os direitos humanos em diferentes partes do mundo.
0: Santo do Dia.
1: Hoje a igreja celebra Santa Isabel Rainha. Ela nasceu na Espanha em 1271, fazia parte da família real de Aragão. Ela foi criada por seu avô, Tiago I, que estava recém-convertido ao cristianismo. Foi entregue em casamento ao rei de Nice, Portugal, com apenas 12 anos. O matrimônio foi um lugar de humilhação e santificação. Ela permaneceu fiel e amável, uma esposa cristã, uma mulher de oração e centrada na Eucaristia, mesmo diante das traições e dificuldades com o esposo. Santa Isabel ajudou a divulgar a devoção à Nossa Senhora da Conceição. Refundou em 1314 o mosteiro de Santa Clara de Coimbra. Também fundou em 1321 em Santarém o Hospital de Nossa Senhora dos Inocentes para crianças que por algum motivo eram abandonadas pelas mães. Uma das obras de caridade foi cuidar do próprio esposo, Dom Diniz, que tanto a fez sofrer e ficou doente em 1324. Ela se dispôs a cuidar até a morte dele um ano depois. Então, Isabel deixou a condição de rainha, abdicou dos bens e títulos e recebeu o hábito no mosteiro das Clarissas em Coimbra, ingressando na Ordem Terceira Franciscana. Depois, em 1336, mesmo enferma, saiu do convento devido a um novo conflito familiar. Foi acolhida e ouvida pelo filho. E Santa Isabel morreu

0: em 4 de julho de 1336 e foi sepultada no mosteiro em Coimbra. Ela foi canonizada pelo Papa Urbano VIII em 1665 e declarada padroeira de Portugal, recebendo do povo o título de Rainha Santa da Concórdia e da Paz. Diogo Valentim Nunes, coordenador de liturgia da comunidade Santa Isabel Rainha, pertencente à paróquia São Pio X em Juiz de Fora, destaca que, mesmo fazendo parte da corte, Santa Isabel sempre demonstrou seu carinho pelos mais necessitados.
1: Santa Isabel, apesar de viver nos palácios, na corte, rodeada de luxo, sempre foi uma pessoa que levou a vida com uma intensa oração, simplicidade e caridade. O seu reinado foi marcado por socorrer os mais necessitados, alimentar os pobres, cuidar dos doentes e dos enfermos. Ela teve uma vida dedicada àquelas pessoas que viviam à margem da sociedade.
0: Diogo Valentim também destaca o Milagre das Rosas, que aconteceu ao ser indagada pelo rei ao sair à noite para cuidar dos necessitados.
1: A vida de Santa Isabel é marcada pelo famoso Milagre das Rosas, onde nos conta a tradição que, ao levar pão escondido no seu manto para aqueles mais necessitados, ela foi surpreendida então pelo seu esposo, rei Diniz, que não concordava com esse seu gesto caritativo. Ela saía então nesse momento, à madrugada, num dia de inverno, para alimentar aqueles que mais precisavam. E ao ser indagada pelo rei o que ela carregava sobre o seu manto, ao abri-lo, os pães haviam se transformado em belas rosas, revelando que Deus abençoava aquela obra de caridade que ela realizava.
0: Segundo Diogo Valentim, Santa Isabel Rainha sempre trabalhou pela paz, incentivou o diálogo e a reconciliação.
1: Santa Isabel também traz na sua vida e na sua história a mediação pela paz, uma grande promotora do diálogo e da reconciliação, que evitou uma grande guerra dentro do seu próprio reino. Por isso também é conhecida como a Rainha da Paz e a protetora dos lares. Após então a morte do seu esposo, o rei Dom Diniz, Santa Isabel se retirou da vida do palácio, do reinado, entrou para uma ordem religiosa, ao convento, e se dedicou a uma vida de oração e às obras de misericórdia. Construiu hospitais, conventos, escolas, leprosários, fazendo tudo aquilo que ela sempre desejou às pessoas que mais necessitavam. Santa Isabel, então, faleceu no dia 4 de julho de 1336, na cidade de Estremoz, onde realizava uma missão de paz, e foi canonizada no ano de 1625 pelo Papa Urbano VIII. Santa Isabel nos deixa então um grande exemplo de vida, uma grande rainha que viveu o evangelho por meio da caridade, da reconciliação e do serviço aos mais necessitados, e nos inspira até hoje a transformar o amor em gestos concretos de esperança. Nós pedimos então que nossa padroeira, Santa Isabel Rainha, rogue por todos nós.
0: Em Juiz de Fora está em andamento a 45ª festa em honra a Santa Isabel Rainha, na comunidade do bairro Bela Aurora, que integra a paróquia São Pio X. Hoje, às 7 da noite, haverá procissão com o cortejo da imagem saindo da igreja e às 7:30, missa em honra à padroeira. Depois, festa social com música ao vivo e tradicionais barraquinhas. A programação termina amanhã com o almoço da padroeira. O cardápio será arroz, feijão, farofa, pernil assado e maionese, no valor de R$17 por pessoa. Também está previsto show de prêmios a R$13 a cartela para 5 rodadas e prêmios consolação com venda de rodada extra no dia. Atenção, amanhã não haverá missa das 9 da manhã. A comunidade Santa Isabel Rainha fica na rua Orlando Stephanie, no bairro Bela Aurora.
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0: A seguir, Pastoral Familiar realiza 13ª Romaria ao Santuário Basílica Bom Jesus do Livramento. Quando...

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3: Nossa Senhora do Perpétuo Socorro motiva celebrações neste fim de semana. A festa social ocorre em Juiz de Fora e em Santa Rita de Jacutinga. No Monte Castelo, a festa na paróquia Nossa Senhora do Perpétuo Socorro, na rua Amambaí, número 130, e a novena e a festa social com quermesse vão até amanhã. O pároco Frei Edson Damasceno convida os ouvintes da Rádio Catedral a participarem com a comunidade.
4: Prezados ouvintes da Rádio Catedral FM de Juiz de Fora, saudação de paz e bem no Senhor. Quem vos fala é Frei Edson, pároco da paróquia Nossa Senhora do Perpétuo Socorro, no bairro Monte Castelo. Desde o dia 27, a nossa paróquia está celebrando os festejos em honra de nossa excelsa padroeira, e aqui estou para convidá-los a tomarem parte conosco das celebrações que acontecerão neste final de semana, de 3 a 5 de julho. Nestes dias, teremos na sexta e no sábado a celebração eucarística às 18 horas e, em seguida, a parte social da festa, com barracas de comidas típicas, apresentação de quadrilhas e show de prêmios. Já no domingo, às 8 horas, teremos a missa e, em seguida, a procissão em honra à Nossa Senhora do Perpétuo Socorro pelas ruas do bairro, onde na chegada será dada a bênção com as relíquias do Santo Lenho da Cruz. Ainda no domingo, a partir das 16 horas, acontece a celebração da festa de encerramento das celebrações da padroeira deste ano. Venha celebrar e festejar conosco a grande Mãe de Deus e nossa, a Mãe do Perpétuo Socorro. Que o Senhor vos abençoe e vos guarde, em nome do Pai, do Filho e do Espírito Santo. Amém.
3: Em Santa Rita de Jacutinga, na área rural de Vargem do Sobrado, hoje, às 5 da tarde, haverá procissão e missa. Logo após, leilão de prendas e animais, seguido de apresentação musical. Amanhã, ao meio-dia, cavalgada. Em seguida, feijoada, sorteio de brindes, ação entre amigos e apresentação musical. Amanhã será realizada a 13ª Romaria da Família, promovida pela Pastoral Familiar do Santuário Basílica Bom Jesus do Livramento. São esperados participantes de diversas comunidades para um dia de espiritualidade, oração e convivência fraterna. A iniciativa recorda as palavras de São João Paulo II de que o futuro da humanidade passa pela família, convidando os participantes a renovar a fé e fortalecer os laços familiares à luz do Evangelho. A programação começa às 8 da manhã com a acolhida das famílias e café. Às 8:30, os participantes se reunirão na capela Nossa Senhora Aparecida para a oração do terço. E às 9:30, seguirão encaminhada até o Santuário Basílica. A missa será celebrada às 10 da manhã pelo padre Reginaldo Meireles, vigário das paróquias de Simão Pereira, São José das Três Ilhas e Belmiro Braga. Após o almoço, previsto para meio-dia, a programação prossegue à 1:30 da tarde, com uma tarde de louvor, adoração e pregação conduzida pelo padre Reginaldo Meireles, acompanhada pela banda Exaltai. O encerramento será às 4 da tarde, com a bênção do Santíssimo Sacramento e orações de cura interior. Segundo a organização, a Romaria é um convite para que as famílias encontrem um tempo de pausa e de reencontro com Deus em meio ao ritmo acelerado da vida cotidiana, proporcionando experiência de oração, partilha e graça, fortalecendo a esperança e renovando a confiança de que Deus acompanha cada família em seus desafios e alegrias. A previsão do tempo indica queda de temperatura nos próximos dias, o que aumenta a preocupação com as pessoas em situação de vulnerabilidade. Quem quiser ajudar pode participar de duas campanhas que estão em andamento em Juiz de Fora.

0: é a ação Agasalhe uma Pessoa em Situação de Rua, promovida pelo Terço dos Homens São João Paulo II da Catedral Metropolitana. Jackson Leite Paula, coordenador do Terço dos Homens, orienta como as pessoas podem colaborar com a campanha.
1: Participe da campanha de arrecadação de cobertores e agasalhos do Terço dos Homens São João Paulo II da Catedral. Você pode deixar sua doação diariamente com o grupo que reza o terço na grutinha da Catedral toda sexta-feira às 18 horas. E também rezamos dentro da Capela do Santíssimo aos domingos. Você também pode deixar sua contribuição, seu agasalho ou cobertor na Secretaria da Catedral. Muito obrigado. Agradecemos a sua colaboração e contribuição. Aqui é o Jack.
0: Pessoas também podem ajudar através da campanha Mais Que Roupa é Amor Que Aquece, da Ação Missionária Vicentina, do Conselho Central Santo Antônio. Serão arrecadados cobertores, toucas, blusas, calças e meias, que serão destinados aos atendidos em situação de rua. As doações podem ser entregues na sede do Conselho Central Santo Antônio, na Avenida Brasil 2500, no bairro Vitorino Braga. Outras orientações sobre as duas iniciativas de solidariedade você confere no nosso site radiocatedraljf.com.br. radiocatedraljf.com.br.
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0: A fé faz-nos reconhecer os dons que o Deus bom e generoso nos confia. A caridade faz-nos frutificar. Os versículos do Evangelho de São Mateus são tema do editorial com Padre Domício.
3: Nós devemos multiplicar os dons, os talentos, o que Deus nos concede. Por isso devemos fazer na fé. Aquele que é fiel nas pequenas coisas, o Senhor confiará mais. Que nós possamos ter essa fidelidade ao Senhor. Que possamos colocar nossos dons a serviço uns dos outros. Não enterrar os talentos, não viver mal agradecidos com aquilo que nós recebemos, mas aquilo que nós temos, ainda que seja pouco, que nós possamos multiplicar, nós possamos trabalhar, colocá-los a serviço dos irmãos e irmãs, para que um dia, diante do Senhor, possamos comparecer com as mãos cheias do que nós multiplicamos. E que possamos ouvir que nós somos servos bons e fiéis. Amém.
0: Termina aqui o Jornal Boa Nova. Produção Roberto Oliveira. Apresentação Silvia Carvalho. Uma boa tarde e um ótimo final de semana para você.

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Espírito Santo de luz, dai-nos o dom da sabedoria para distinguir o bem do mal e a verdade da mentira. Guiai-nos a cada passo, em cada dia, para que sigamos o caminho do Evangelho com a ajuda de Maria, por Cristo nosso Senhor. Amém. Vinde, nossa leitura orante da Santa Palavra. É o nosso encontro com Deus aqui de cada dia. Que alegria podermos estar ao redor desta fonte inesgotável do amor de Deus, da sabedoria de Deus. Somos todos aprendizes, somos todos alunos, só existe um Senhor e um Mestre, que é Jesus. Estamos aqui aprendendo, estamos na escola do Espírito Santo, né? Ele está transformando o nosso coração por essa palavra. Essa semente que cai no nosso coração sempre produz fruto. Então, permitamos que essa semente seja colocada lá no fundo de nós mesmos, para até aquilo que nós achamos impossível, né? Mudar nosso temperamento, mudar nossas atitudes mais entranhadas, né? Mudar nossas rixas e ciúmes mais antigos, alguns até infantis, né? O Espírito Santo pode tudo, ele pode fazer essa mudança, essa cura. Isto é cura mesmo, né? As curas físicas são boas, mas a verdadeira cura é esta profunda espiritual, que só a palavra pode realizar em nós. Terminamos no Sermão da Montanha essa primeira parte sobre o exercício concreto e constante da caridade. Depois passamos esse capítulo da oração, né? O capítulo da oração no Catecismo da Igreja Católica é preciosíssimo, o nosso catecismo, né? É preciosíssimo. Se você tiver tempo, né? Leia lá a parte da oração, né? Aprofunde isso que Jesus ensinou aqui. Inclusive, Jesus deu o modelo da oração: Pai Nosso, Pão Nosso, o perdão nosso, que nos coloca dentro do amor do Pai Nosso. E dignos do pão nosso é o perdão. Isso nos livra, faz um escudo do maligno. É linda a oração do Pai Nosso. Jesus reforça, é preciso perdoar. Hoje, então, é sobre o jejum. É o último desses três grandes exercícios da piedade diária, né, do povo: esmola, oração e jejum. Acolhemos hoje, então, Mateus 6, versículos 16 a 18. O Evangelho de Mateus, o capítulo 6, os versículos são o 16 ao 18. Você sabe, a nossa tradução é a tradução da Bíblia da CNBB. Mateus 6, 16 a 18. Agora então, ouçamos a Santa Palavra. Quando jejuar, diz: não fiqueis de rosto triste como os hipócritas. Eles desfiguram o rosto para figurar aos outros que estão jejuando. Em verdade vos digo, já receberam a sua recompensa. Tu, porém, quando jejuares, perfuma a cabeça e lava o rosto, para que os outros não vejam que estás jejuando, mas somente o teu Pai, que está no escondido, e o teu Pai, que vê no escondido, ele sim te dará a recompensa. Chegamos então ao jejum, esmola, oração e jejum, né? Na esmola olhamos os irmãos, na oração olhamos eu e Deus, no jejum olhamos eu mesmo. Por isso ele está aqui em terceiro lugar, né? Olhamos para dentro de mim, para dentro de você, ali onde nos entulhamos, ali onde fomos amontoando coisas, né? Pelos olhos, pelas mãos, pelo desejo, pelo coração, pela inteligência. Então, precisamos fazer jejum destes sentidos.

estes lugares em que acumulamos, não é só de gordura física que se trata, se bem que ela seja mais evidente. Então o jejum nos lembra imediatamente o comer e o beber, né? Mas há também o jejum dos olhos, há também o jejum da mente, há também o jejum do coração, quando voluntariamente privamos de olhar certas coisas, de acolher certas coisas, de desejar certas coisas, com maior esforço até. É mais fácil deixar de comer uma coisa do que pensar numa coisa, porque o pensamento vem involuntário, mas possamos pensar em coisas de vaidade, de orgulho, de prepotência, de preconceitos. Então, disso tudo devemos nos privar, porque isso traz coisas negativas. Enche nosso coração daquilo que não é digno do amor do nosso Pai. Então, o jejum é um exercício espiritual de suma importância para que tenhamos espaço dentro do coração, dentro da mente, dentro de nós mesmos, para as coisas de Deus. Senão, nos entulhamos das nossas coisas, né? Me recordo aquele senhor que era doente, acumulador, que acumulava tudo pela rua que ele via, acumulava, acumulava por anos. Um dia, a casa dele ficou repleta de lixo e ele ficou do lado de fora. Ele não fazia para reciclar, fazia por insegurança, achava que um dia ia precisar daquilo e foi se entulhando a ponto de não ter lugar para ele mesmo. Então, realmente, irmão, se entulhamos o coração de coisas e não damos espaço para Deus nos comunicar o que temos de essencial e melhor, acabamos dentro de nós, não é com o espaço de Deus, é com o nosso próprio espaço. Nós mesmos ficamos do lado de fora de nós mesmos quando não cultivamos dentro de nós aquele espaço interior para as coisas de Deus. E isto é feito pedagogicamente, praticamente, pelo exercício do jejum, desta forma como Jesus ensinou. Porque se os fariseus hipócritas faziam esmolas espetaculosas, se os fariseus hipócritas faziam orações públicas para serem vistos, os fariseus hipócritas, alguns, também jejuam se mostrando, macerando seu rosto, ficando desfigurado só para que todos batam um pau e vejam: nossa, fulano está em grande jejum. O jejum não é para dar espetáculo para os outros. O jejum é um esforço necessário de deixarmos o Espírito Santo habitar em nós e nos esvaziarmos daquilo que fomos ajuntando e não serve, ou na mente, ou no coração, ou no estômago. Então, por isso, o jejum do estômago, do comer e do beber, claro que o jejum não deve ser de água, a água é necessário, necessidade vital para nossa purificação, para os rins funcionarem, tudo. A água é necessária, então não é jejum da água, mas jejum de outras bebidas, refrigerante, por exemplo, que não tem utilidade alguma, né? E comida exagerada, especialmente aquelas mais gordurosas, mais saborosas, né? Ou aquelas mais repletas de açúcar, né? Então, fazer um jejum é algo muito importante. Os judeus tinham o costume de fazer jejuns semanais. Um dia na semana ele resumia e fazia um jejum, um dia mais dedicado a Deus, e não há alimentação física, né? Então, e nem bebidas fortes, né? Um dia na semana, mas também uns 3 dias durante o mês, ainda fazia um jejum maior, e um grande jejum durante o ano. Nós fazemos na quaresma, né? A quaresma é um tempo especial de jejum, fazemos dias especiais, né? Sexta-feira santa, quarta-feira de cinzas, né? Alguns fazem toda sexta-feira o exercício do jejum. Nesse dia deve ser o seu dia mais alegre, você deve pôr a roupa mais bonita, deve se perfumar mais ainda. Se o seu amigo te convida nesse dia para almoçar, não deve negar, deve ir e coma tranquilamente, não deve dizer nada, né?
Paróquia São Bento conta daquela história do monge que foi chamado para um banquete na quaresma.

E chegou lá, ele então não podia comer nada daquelas coisas que estavam ali. E criou um problema danado para que eles arrumassem uma comida que ele pudesse comer. E brigou e xingou e até finalmente eles fizeram lá um feijãozinho para ele comer. Ao chegar em casa, ele falou para São Bento: olha, eu vi lá tudo aquela comida, mas não comi nada. Eles me arrumaram lá, eu comi uma coisinha pouca. São Bento falou: fez errado, não devia ter dito nada, devia ter comido pouco, um pouquinho, para ninguém notar nada. Você não devia ter mostrado que estava em jejum, né? Perdeu o valor, toda aquela confusão que você fez lá chamou atenção. O jejum não é para chamar atenção para nós mesmos, dos outros, né? Que os outros nos vejam e batam palma. Não, o jejum é para que eu descubra que há um tesouro superior àquilo que comemos, àquilo que bebemos, àquilo que vemos, àquilo que acolhemos no coração e na mente. Essas coisas são boas, mas não são as melhores. As melhores só poderão ser vistas se a gente coloca estas boas em segundo lugar. Aí sim, perceberemos a grande riqueza e o tesouro que Deus nos quer dar, que é Ele mesmo. Pelo jejum que fazemos, especialmente nas sextas-feiras, nós damos glória ao Pai, ao Filho e ao Espírito Santo, como era no princípio, agora e sempre. Amém. Recolhemos a bênção. Pai de bondade, abençoai-nos com a alegria de colocar nosso coração somente em vós. Aqui me lembro da Lola, né? Pedindo a Deus a graça da sua beatificação. A Lola viveu em jejum toda a sua vida, sem comer, sem beber, só a Eucaristia. Era um sinal de que o nosso coração se alimenta mesmo em vós, né? E muitos santos viveram muitas privações físicas, mas encontraram tanta alegria em vos buscar constantemente. Dai-nos então esta bênção, ó Pai, que as coisas bonitas da vida que nos envolvem, que elas não nos impeçam de buscar a vós, que busquemos a vós colocando todas essas coisas em segundo lugar, em nome do Pai, do Filho e do Espírito Santo. Amém.

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2: Celebramos o sábado da 13ª semana do tempo comum. A cor litúrgica é o verde. Povos todos, aplaudi e aclamai a Deus com brados de alegria. A primeira leitura da profecia de Amós, capítulo 9, entre os versículos 11 e 15. Assim diz o Senhor: naquele dia reerguerei a tenda de Davi em ruínas e consertarei seus estragos, levantando-a dos escombros e reconstruindo tudo como nos dias de outrora. Deste modo possuirão todo o resto de Edom e das outras nações que são chamadas com o meu nome, diz o Senhor, que tudo isso realiza. Eis que dias virão, diz o Senhor, em que se seguirão de perto quem ara e quem ceifa, o que pisa as uvas e o que lança a semente. Os montes destilarão vinho e as colinas parecerão liquefazer-se. Mudarei a sorte de Israel, meu povo cativo. Eles reconstruirão as cidades devastadas e as habitarão. Plantarão vinhas e tomarão vinho. Cultivarão pomares e comerão seus frutos. Eu os plantarei sobre o seu solo e eles nunca mais serão arrancados de sua terra que eu lhes dei, diz o Senhor teu Deus. Em resposta a essa palavra, meditamos o Salmo 84.

Filho e ao Espírito Santo, como era no princípio, agora e sempre. Amém. O Evangelho de Mateus, capítulo 9, versículos 14 ao 17. Naquele tempo, os discípulos de João aproximaram-se de Jesus e perguntaram: por que razão nós e os fariseus praticamos jejum?

0: mas os teus discípulos não? Disse-lhes Jesus: Por acaso os amigos do noivo podem estar de luto enquanto o noivo está com eles? Dias virão em que o noivo será tirado do meio deles. Então sim, eles jejuarão. Ninguém coloca remendo de pano novo em roupa velha, porque o remendo repuxa a roupa e o rasgão fica maior ainda. Também não se coloca vinho novo em odres velhos, senão os odres se arrebentam, o vinho se derrama e os odres se perdem. Mas vinho novo se coloca em odres novos, e assim os dois se conservam. Rezemos, irmãos e irmãs, ao Senhor. Ó Deus, pela vossa graça nos fizestes filhos da luz. Concedei que não sejamos envolvidos pelas trevas do erro, mas brilhe em nossas vidas a luz da vossa verdade. Por nosso Senhor Jesus Cristo, vosso Filho, na unidade do Espírito Santo. Amém. Que o Senhor nos abençoe e nos guarde, meu irmão, minha irmã, fique com Deus e até amanhã, se Deus quiser.
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12h16, boa tarde JF, Minas Gerais, boa tarde Brasil, amigas, amigos ouvintes da nossa amada e querida emissora, aqui é a Catedral FM, Juiz de Fora, Minas Gerais. Tarde de sabadão, hoje é dia 4 de julho de 2026. Está no ar o Sob Medida, muita música pra gente curtir neste sabadão, nacionais e internacionais. Sucesso e recordação, tudo acontecendo aqui na sua tarde, finalzinho de tarde, ainda comecinho de noite juntos, porque minha companhia tá valendo até 7 horas da noite. 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O importante é que Deus permitiu e estamos juntos mais uma vez. 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
7: 3:28, Legião Urbana na programação da 102.3. Boa tarde para o Jorge Roberto da Silva no Dom Bosco. Obrigado aqui na Catedral FM, obrigado pela audiência.

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1: Amém.

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4:35, Efigênia das Graças do Nascimento no Gramber, ligada aqui na Catedral FM. Obrigado, Efigênia. A Fabiana Miranda do Borboleta também, sintonizando 102.3. Obrigado pela audiência. Alcione.

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17: Agora são 4:59, as últimas do Sob Medida de hoje. Que começa com Legião Urbana, Monte Castelo.

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5:09. Roberta Campos e Nando Reis, de janeiro a janeiro. Boa tarde para Miriam no bairro Santa Rita, ligada aqui na Catedral FM.

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1: Olá, queridos filhos, é sábado, dia 4 de julho. Acesse o nosso site www.padreginaldomanzotti.com.br. Mande as intenções para a missa no final de semana. www.padreginaldomanzotti.com.br. Vamos juntos concluir essa semana de oração pelos doentes na oração da tarde. Em nome do Pai, do Filho e do Espírito Santo. Amém. Amado Jesus, que no momento do Calvário nos deste Maria por mãe, quando a João proclamou: eis aí tua mãe. Obrigado, Jesus, por ter nos dado mãe.

0: eterna e poderosa intercessora, Jesus, por intercessão de Nossa Senhora nesta tarde, nós queremos colocar e pedir que a tua mão se estenda sobre os doentes, principalmente, Senhor, nas minhas enfermidades e nas enfermidades daqueles cujos nomes apresento agora. Diga os nomes. Jesus, que passaste pelo mundo fazendo bem, tocai nas feridas, amenizai a dor, tirai a ansiedade, esteja ao lado dos que sofrem, santificai-os, Senhor, que os remédios que foram prescritos cumpram a sua função. Abençoai os que cuidam dos doentes e protegei-os com tua mão poderosa. Nossa Senhora, Mãe de Jesus e Nossa Mãe, como fruto desta Ave Maria, olhai pelos doentes que mais precisam nesta tarde. Ave Maria, cheia de graça, o Senhor é convosco. Bendita sois vós entre as mulheres, e bendito é o fruto do vosso ventre, Jesus. Santa Maria, Mãe de Deus, rogai por nós, pecadores, agora e na hora de nossa morte. Amém. Nossa Senhora, intercedei a teu Filho por todos os doentes. Nossa Senhora, rogai pelos que sofrem. Amém.
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Aproveite agora e abra seu coração para Deus. Levanta as mãos para o céu e vamos juntos. Pelo nome de Jesus, muitas graças vai acontecer nesse momento. E é você e Deus. Toma posse dessa graça.

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Boa noite, meu caro irmão, minha cara irmã que está nos ouvindo pela Rádio Catedral de Juiz de Fora. Nós estamos iniciando uma noite, 6 horas da tarde. É o momento exato em que o nosso coração quer se voltar para Deus e para Nossa Senhora, para pedir a proteção do céu, a ajuda de Deus, a fim de que nós tenhamos uma noite tranquila e possamos então passar essa noite na presença de Deus. E se por acaso tivermos algum problema de saúde ou ter que acompanhar alguém, que Nossa Senhora seja a nossa companhia, o nosso amparo, Deus seja a nossa proteção. Eu queria hoje rezar com você uma oração do Santo Padre Pio de Pietrelcina, muito venerado, que é muito conhecido no mundo inteiro. São Pio de Pietrelcina, São Padre Pio, muitas pessoas dizem. São Pio uma vez disse para o povo: Deus nunca me negou um pedido. Deus nunca me negou um pedido. Por quê? Porque ele pedia com fé, com humildade, com amor. São Padre Pio, que interceda junto de Deus por nós. A oração que o Padre Pio fez, acompanhe comigo. Ó Jesus, destrói em mim tudo aquilo que não seja do teu gosto e escreve as tuas dores no meu coração com o fogo da tua caridade. E aperta-me tão fortemente junto de ti, suave e eternamente, que eu não mais te abandone nas tuas dores, que eu possa repousar-me sobre teu coração nas dores da vida presente, para conseguir desta maneira a força e a restauração. Que o meu espírito não tenha outro desejo que viver ao teu lado no horto e saciar-me nas penas do teu coração. Que a minha alma se inebrie do teu sangue e se alimente contigo com o pão dos teus sofrimentos. Assim seja. Nós sabemos que o Padre Pio recebeu as chagas, os estigmas, nas mãos, nos pés e no lado. Sofria muito. E esta oração certamente ele fez quando estava nesses sofrimentos associados ao sofrimento de Jesus na cruz. Se você precisa de uma graça, peça por intercessão do Padre Pio. Ele pode levar o seu pedido a Deus. E ele que diz: Deus nunca me negou um pedido, certamente alcançará a graça de que você precisa. Reze comigo agora a oração do Ângelus, as 3 Ave-Marias, que costumamos rezar todos os dias, de manhã ao meio-dia e às 6 da tarde.

O anjo do Senhor anunciou a Maria, e ela concebeu do Espírito Santo. Ave Maria, cheia de graça, o Senhor é convosco. Bendita sois vós entre as mulheres, e bendito o fruto do vosso ventre, Jesus. Santa Maria, Mãe de Deus, rogai por nós, pecadores, agora e na hora da nossa morte. Amém. Eis aqui a serva do Senhor. Faça-se em mim segundo a tua vontade. Ave Maria, cheia de graça, o Senhor é convosco. Bendita sois vós entre as mulheres, e bendito o fruto do vosso ventre, Jesus. Santa Maria, Mãe de Deus, rogai por nós, pecadores, agora e na hora da nossa morte. Amém. E o Verbo de Deus se fez carne e habitou entre nós. Ave Maria, cheia de graça, o Senhor é convosco. Bendita sois vós entre as mulheres, e bendito o fruto do vosso ventre, Jesus. Santa Maria, Mãe de Deus, rogai por nós, pecadores, agora e na hora da nossa morte. Amém. Rogai por nós, Santa Mãe de Deus, para que sejamos dignos das promessas de Cristo. Oremos. Infundi, Senhor, em nossas almas a vossa graça, para que, conhecendo pela anunciação do anjo a encarnação do Verbo, vosso Filho bem-amado, cheguemos por sua

Vamos agora benzer a água que você tem aí no copo, na vasilha. Vamos pedir a Deus que abençoe esta água, para que ela seja fonte de graças para você ou para as pessoas doentes, ou aqueles a quem você quiser oferecer. Deus eterno e todo-poderoso, quisestes que pela água, fonte de vida e princípio de purificação, as nossas almas fossem purificadas e recebessem o prêmio da vida eterna. Abençoai esta água para que nos proteja neste dia que vos é consagrado, e renovai em nós a fonte viva da vossa graça, a fim de que nos livre de todos os males e possamos nos aproximar de vós com o coração puro e receber a vossa salvação. Por nosso Senhor Jesus Cristo, vosso Filho, na unidade do Espírito Santo.

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Tá aí o som de Pão Denver, Rain Memories. Agora 3 minutos faltando para as 7 horas, finalzinho do nosso Catedral Saudade Especial deste sabadão. Semana que vem tem mais para você curtir ao longo da semana aqui, sempre recordações nacionais e internacionais. Amigos ouvintes, obrigado pela companhia. Daqui a pouco vocês

vão ficar com a Rede Católica de Rádio. E claro, continuem conosco aqui na 102.3, no mês de aniversário da Rádio Catedral FM. A todos vocês, uma noite muito feliz, abençoada. Um domingo também de muitas bênçãos de Deus. A última é James Taylor. Handmaids. Forte abraço. Cuidem-se.

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6: Em vossos pés, consagro-vos o meu entendimento, para que sempre pense no amor que mereceis. Consagro-vos a minha língua, para que sempre vos louve e propague a vossa devoção. Consagro-vos o meu coração, para que depois de Deus vos ame sobre todas as coisas. Recebei-me.

0: Ó Rainha incomparável, vós que o Cristo crucificado deu-nos por mãe, no ditoso número de vossos filhos e filhas, acolhei-me debaixo de vossa proteção, socorrei-me em todas as minhas necessidades, espirituais e temporais, sobretudo na hora de minha morte. Abençoai-me, ó celestial cooperadora, e com vossa poderosa intercessão, fortalecei-me minha fraqueza, a fim de que, servindo-vos fielmente nesta vida, possa louvar-vos, amar-vos e dar-vos graças no céu por toda a eternidade. Assim seja.
1: Acenando para a Mãe Aparecida, cantemos: dai-nos a bênção, ó Mãe querida.

0: Senhor esteja convosco.
1: Ele está no meio de nós.
0: Deus Todo-Poderoso vos livre sempre de toda adversidade e derrame benigno sobre vós os dons da sua bênção.
1: Amém.
0: Torne os vossos corações atentos à sua palavra, a fim de que transbordeis de alegria divina.
1: Amém.
0: Assim, abraçando o bem e a justiça, possais correr sempre pelo caminho dos mandamentos divinos e tornar-vos coerdeiros dos santos.
1: Amém.
0: Pela intercessão de Nossa Senhora da Conceição Aparecida, Mãe, Rainha e Padroeira do nosso querido Brasil, o perpétuo socorro de amor do povo brasileiro, que desça sobre você, sobre a sua família, sobre a sua romaria, sobre você que está em casa, no trabalho, nos hospitais, e permaneça para sempre a bênção do Deus Todo-Poderoso, Pai e Filho e Espírito Santo.
1: Amém.
2: Glorificai a Deus com a vossa vida. Ide em paz, que o Senhor vos acompanhe.
1: Graças a Deus. E a nossa salva de palmas, a Senhora Aparecida. Viva Nossa Senhora Aparecida!
3: Viva!
1: Viva Rainha e Padroeira do Brasil!
3: Viva!
1: Viva Jesus Cristo Redentor!
3: Viva!
1: E nós agradecemos de todo o coração a você que rezou conosco aqui no Santuário Peregrino Romeiro de Nossa Senhora, e pedimos a você para acompanhar esta bonita procissão com a imagem da Padroeira do Brasil. Obrigado também a você que nos acompanhou através da Rede Aparecida de Comunicação. Permaneça conosco em nossa programação, afinal, é bom estar onde a mãe está. Cantemos o canto final.

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8: 7:09, horário de Brasília.
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8: Sábado, 4 de julho, ano 2026. Programa de edição de número 8.203. Bem-vindos ao programa com a Mãe Aparecida, que está começando agora aqui pela Rede Aparecida de Rádio. Que alegria estarmos juntos mais uma vez para celebrar contigo o dom da partilha, o dom da amizade, o dom de ser família. É a família dos devotos que se reúne para mais uma vez vivermos momentos de espiritualidade e fé, vida plena e santidade. Uma excelente, uma maravilhosa noite de sábado para você que está aqui na sintonia do nosso programa, viu? Muito prazer, eu sou Evandro Brum e te acompanho com muita alegria até a meia-noite. Convido você a participar do nosso programa através do WhatsApp DDD 12 3104 1043. Você coloca suas intenções, faz seus pedidos e seus agradecimentos. Sabe por quê? Porque às 10 da noite tem o Santo Terço com a Mãe Aparecida, viu? E a gente vai rezar juntos, claro, celebrar junto com você esta presença e esse amor de Deus pela intercessão de Nossa Senhora. Temos inúmeras emissoras que estão nos ajudando a chegar na sua casa, na sua vida, através da Rádio Aparecida e Rede

0: 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Entre elas, deixa eu acolher e abraçar aqui, ó, quem está conosco na cidade de Porto Velho, Rondônia, através da Rádio Caiari FM. Na cidade de Campinas, aqui no estado de São Paulo, Rádio Brasil, AM e Ondas Tropicais. Em Uberlândia, Minas Gerais, Rádio América, AM. E na cidade de Ubá, Minas Gerais, também, Rádio Líder FM. E em Rádio Interativa FM São José do Rio Preto, aqui no estado de São Paulo, viu? E ó, muitas, mas muitas outras emissoras que estão sim nos ajudando a chegar na sua casa, na sua vida, através da Rádio Aparecida e Rede Aparecida de Rádio. Bem-vindo, bem-vinda ao nosso programa. Que Nossa Senhora da Conceição Aparecida continue iluminando você, seu coração e a sua história. Estamos juntos, viu? Tô rezando por você e, claro, com você. Convido você a estar junto comigo na programação Com a Mãe Aparecida. Eu trabalho com a produção de Marcos Thiago, a coordenação de Paula Castro, com a direção geral do padre Vanderlei Souza, missionário redentorista. Para você que está conosco, uma excelente noite de sábado. Que Deus te abençoe e que Nossa Senhora Aparecida ilumine a sua vida.
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0: E vamos começar rezando. Em nome do Pai, do Filho e do Espírito Santo. Amém. Salve Virgem Maria, nossa querida mãe e padroeira. Como filhos e filhas, nos dirigimos a vós com toda a confiança e amor, implorando vossa intercessão, de modo muito especial por todos os nossos ouvintes, por todos aqueles que rezam conosco no dia a dia, para pedir bênçãos na família, bênçãos no trabalho, nas estradas, nas escolas, nos hospitais, nos presídios. Bênçãos para todos. Que haja muita alegria e paz em cada lar. E que nenhum de nossos irmãos sejam alcançados pela discórdia, desunião e maldade. Abençoai, ó Rainha da Paz, Senhora Aparecida, nossa casa, nossa comunidade de fé, nossas paróquias, nossos párocos, nossos familiares, amigos e conhecidos. Intercedei junto ao vosso Filho, nosso Senhor Jesus Cristo, concedendo-nos a graça de caminhar, iluminados pela luz do Espírito Santo. Que assim seja. Santa Maria, Mãe de Deus, rogai por nós, pecadores, agora e na hora de nossa morte. Amém. Rogai por nós, Santa Mãe de Deus, para que sejamos dignos das promessas de Cristo.

Momento com Maria. Refletindo o tema, o valor de Maria na Eucaristia. Vamos juntos começar o Momento com Maria de hoje. Maria tem um valor especial na Eucaristia, porque foi ela quem acolheu Jesus em seu ventre e o apresentou ao mundo. Assim como Maria levou Cristo aos homens, a Eucaristia torna Jesus presente entre nós de forma sacramental. Seu exemplo de fé, humildade e obediência inspira os cristãos a receberem a Eucaristia com amor e devoção. Além disso, Maria ensina a viver uma profunda união com Cristo, fortalecendo a espiritualidade e a confiança em Deus. Ao participar da Eucaristia, os fiéis são convidados a seguir o exemplo de Maria, acolhendo Jesus em seus corações e testemunhando sua presença na vida cotidiana. Desta forma, Maria ocupa um lugar importante na vivência e na compreensão do mistério eucarístico. Música.

0: Jesus.
1: Ave Maria, cheia de graça, o Senhor é convosco. Bendita sois vós entre as mulheres e bendito é o fruto de vosso ventre, Jesus. Santa Maria, Mãe de Deus, rogai por nós pecadores agora e na hora de nossa morte. Amém. Uma noite para você que está aqui com a gente na programação com a Mãe Aparecida. Agora são 7h23, horário é o de Brasília. Muito boa noite, bem-vindo, bem-vinda. Muito, mas muito obrigado, viu, pela sua presença, pelo carinho do seu acolhimento. Que Deus continue abençoando você, seu coração, sua vida e sua história. Vai mandando sua mensagem pra gente, 12DDD, número 3104-1043. Este é o WhatsApp no qual você pode colocar aqui, ó, suas intenções, pedidos e agradecimentos. Tô rezando por você, tá bom? Conta comigo e com as minhas orações. Que Deus seja louvado pela sua presença, pela sua vida e pela sua sintonia. Deixa eu mandar um abraço aqui pros queridos irmãos devotos de Nossa Senhora que já estão conosco. O Beandro Lúcio. Tudo bem, amigo? Boa noite para você. Bem-vindo à Rádio Aparecida. Muito obrigado pela presença e também pelo carinho, viu? Olha, uma abençoada noite também para minha querida amiga Camila Machado e a Maria Terezinha, lá de Timóteo, Minas Gerais. Muito bem. Oi, Camila, tudo bem? Boa noite, Terezinha. Bem-vindos, bem-vindas, né? Que Deus abençoe vocês, que Nossa Senhora Aparecida ilumine. Ela diz assim, ó, boa noite, Evandro, abençoada noite de sábado, amém, para vocês também. Abençoada férias, se divirta, descanse e volte logo. Ó, divertir com certeza, descansar mais ou menos, e voltar, a gente volta logo, porque férias é aquela coisa, viu, Camila? Piscou, já tá na hora de voltar. Mas tá tudo bem. Eu acho que tudo no tempo de Deus. E claro, com certeza, não vou me afastar dos meus queridos irmãos que me ajudam na evangelização todos os dias. Estarei lá no meu Instagram, né? Vou fazer umas lives lá pra gente poder rezar juntos, pra gente poder celebrar juntos. Se você tiver Instagram, Camila, vai lá e acompanha a gente lá, tá bom? Todo dia eu vou fazer postagens, vou fazer lives para poder a gente estar rezando juntos, porque é muito bom a gente manter esse contato, né? Eu acho muito legal essa questão da evangelização, é fundamental para nossa vida. E você, claro, é uma convidada especial minha, viu? Você e a Maria Terezinha. Deus abençoe vocês. Louvado seja Deus pela presença e pelo carinho de vocês, viu? Deus abençoe. E a saúde, como vai, Camila? Tudo bem? Graças a Deus, né? Tô rezando por você e por sua saúde, viu? Deus te abençoe. Também um abraço aqui, ó, o José Viviando Reis. Ele reza conosco e coloca aqui suas intenções, pedindo bênçãos, saúde e paz para toda a família. Muito obrigado, José. Deus abençoe, que Nossa Senhora Aparecida ilumine você e toda a família. Família. E a Adalgisa de Barra dos Coqueiros, em Sergipe. Boa noite, Adalgisa. Seja bem-vinda. Que Nossa Senhora abençoe você, ilumine a sua vida e guarde o seu coração, tá bom? Tô rezando por suas intenções também. Que Deus lhe abençoe. Intervalo e eu já volto com a Mãe Aparecida, na Rede Aparecida de Rádio.
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6: 7:30, horário de Brasília.
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6: Estamos de volta aqui na programação com a Mãe Aparecida, aqui na Rede Aparecida de Rádio. Que Deus abençoe você, que Nossa Senhora Aparecida ilumine sua vida, seu coração e a sua história. Estamos rezando, viu? Estamos unidos em oração por você e, claro, com você. Hoje o Evangelho vai nos falar sobre ninguém coloca remendo de pano novo em roupa velha, porque o remendo repuxa a roupa e o rasgão fica maior ainda. Também não se coloca vinho novo em odres velhos, senão os odres se arrebentam e o vinho se derrama e os odres se perdem. Vinho e os odres se perdem. Mas vinho novo se coloca em odres novos. E assim os dois se convenceram. Bom, tá aí um trecho do Evangelho do dia de hoje. Jesus falando aos seus discípulos e também a respeito dos discípulos de João, que eles jejuavam e os discípulos de Jesus não jejuavam. E aí Jesus vai explicar de maneira muito clara esta realidade

0: conheça pessoas diferentes, grupos novos. Sabe aqueles grupos de WhatsApp que geralmente a gente tem quando a gente tem um certo tipo de conduta e de repente a gente muda de vida, quer mudar de vida, mas ainda continua com aquelas situações, sabe, do passado, querendo voltar às coisas do passado, querendo olhar para trás, assim como a esposa de Ló, lembra dessa passagem bíblica também? Pois é, é preciso ter atitudes novas e, se preciso for, deixar coisas velhas para trás. Isso inclui pessoas. E isso inclui atitudes. Ah, mas eu vou perder aquela amizade que eu amo tanto. Essa amizade que você ama tanto, te leva para Deus? Essa amizade te leva para Deus ou te arrasta para um lugar ruim? Ah, mas eu posso trabalhar na conversão dessa pessoa. Será? Você está preparado para poder viver as situações que esta pessoa vive também? Essa pessoa que talvez precise muito mais do que você? Sim, concordo. Precisas dar testemunho? Sim. Mas será que você precisa de fato conviver com essa pessoa? Ah, mas eu não posso deixar essa pessoa. É uma pessoa muito querida, de muitos anos, de muitas décadas. A gente se conversa, a gente se fala, a gente se ama, a gente é amigo de infância, amiga de infância. Mas será que essa pessoa está te levando para Deus? Será? Às vezes é preciso que a gente mude. Por quê? Vinho novo em odres novos. A ação do Espírito Santo vai agir em você se você de fato tiver novo, renovado, transformado. E aí, para você se manter firme na caminhada, você precisa ser um odre novo. Você não pode ser um odre velho, porque senão o vinho novo vai arrebentar o odre e aí você vai se perder novamente, porque você não vai aguentar o chamado de Deus. Sabe o chamado? Aquilo que Deus propõe você a fazer, como, por exemplo, não faltar à missa aos domingos, como, por exemplo, ter uma atitude diferente diante de uma realidade difícil que você está vivendo, como, por exemplo, ter fé diante dessa doença que você está passando, diante dessa enfermidade, diante dessa dificuldade na sua casa, no seu lar, diante dessa separação que você está vivendo. Ser uma pessoa nova, olhar novo. Se a gente não for novo, se a gente for um odre velho, a gente vai voltar às coisas velhas e a gente não vai aguentar, vai arrebentar. Porque o odre novo aguenta a pressão do vinho novo. E aí, o vinho novo será preservado e será tratado de uma forma que se tornará o melhor vinho. Não é assim? Mas é preciso atitude. E nem sempre é fácil. Aliás, nunca é fácil. Não é fácil viver uma vida nova. Não é fácil largar para trás muitas coisas que a gente está acostumado a fazer e a viver. Não é fácil deixar para trás atitudes e, às vezes, até mesmo palavreados que a gente já está acostumado, que já está inserido na nossa cultura. Não é fácil, mas é necessário. Porque senão, o remendo novo vai repuxar a roupa velha. E aí a roupa velha vai rasgar. E aí você não vai conseguir costurar depois. Por quê? Porque não vai ter mais condições de fazer uma nova costura, porque o remendo novo estragou a roupa velha. E às vezes é isso que acontece. Às vezes a gente acha que está preparado para receber o vinho novo da alegria, da renovação, da busca pela santidade. E aí eu estou naquele fogo, naquela euforia, naquela delícia de viver o Espírito Santo de Deus, mas não estou preparado. Aí o Espírito vem, pede renúncia. O Espírito vem, pede mudança de vida, e o que que eu faço? Não estou preparado, infelizmente. Portanto, vinho novo em odres novos. Meu irmão e minha irmã, seja e viva de uma maneira nova, viva de uma maneira diferente. Que Deus te abençoe e que Nossa Senhora da Conceição Aparecida te ajude a viver na busca pela santidade, na certeza do amor e da bondade. Louvado seja nosso Senhor Jesus Cristo, para sempre seja louvado. 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
3: Irmãos, irmãs, falando disso de pregar a palavra de Deus, eu sou o Padre Zezinho. O famosíssimo Antônio Vieira, que pregou no Brasil e em Portugal, até na corte, na frente do rei, das autoridades, e era defensor dos escravos, dos oprimidos, dos índios, pregava o que hoje nós chamamos de teologia da libertação. Ele era um pregador de mão cheia. E em 1600, e aí pelos idos de 1640 e pouco, dizem alguns que esse sermão da 60ª foi pregado depois do ano 1650, o Antônio Vieira, entre muitas coisas lindas sobre os pregadores e também muitas tristezas da época, falou que o pregador não tem autoridade de pregar a opinião própria, não. E ele chamava atenção para o fato de que havia pregadores que não liam nada.

saiam para lá dizendo: Deus me disse, Jesus me falou. Já naquele tempo havia isso. Então ele dizia: há muitos pregadores de palavras de Deus, mas da palavra de Deus são poucos. O que ele quis dizer com isso? Que havia pregadores que não estudavam a Bíblia, não estudavam o suficiente para pregar a palavra de Deus. Eles pregavam palavras doces, bonitas, que não correspondiam à verdade. E diziam, como hoje às vezes a gente vê alguns falarem no rádio, na televisão: não, a igreja hoje não crê mais isso. Mas como é que ele pode falar isso se está lá nos documentos? Ela crê sim. Não, a igreja hoje não crê mais em purgatório. Está lá. Ela pode até reformular o modo de falar, mas está lá. Não, a igreja hoje, ela diz que todas as religiões são iguais. Não é verdade, a igreja não diz isso. A igreja diz que é preciso respeito entre todas as religiões, e naquilo que podemos dialogar e caminhar junto, nós caminharemos, e naquilo que é diferente, nós sustentaremos a diferença e o nosso ponto de vista sem ofender. Não quer dizer que nós vamos ter que concordar com tudo, que é tudo igual e é tudo a mesma coisa, não é não. Num canteiro é tudo flor, mas não quer dizer que todas as flores são iguais. E num canteiro há diferença entre tiririca, rosa, lírio, gerânio, açucena. Há diferenças. E essas diferenças é que faz o canteiro bonito. Mas dizer que qualquer flor é igual a outra, não. Há flores venenosas. E há flores espinhosas. E há flores que murcham mais depressa. E assim por diante. Essas diferenças existem também entre as igrejas. Por isso, todo cuidado é pouco quando a gente está diante de pregação no rádio e na televisão. Nós, pregadores do rádio e da televisão, só podemos ensinar o que está no catecismo. Se não estiver, e nos documentos da igreja. Se não estiver, estamos errados. Ponto final. Fiquem com Deus.

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1: A paz esteja com você. Prossigamos cada momento procurando crescer na graça e no conhecimento de Cristo, com a presença viva de Maria em nossa vida, como nossa mãe, mãe da Igreja. Se nós pegarmos a vida de todos os santos, cada um com sua experiência, sempre revelou seu amor a Maria, encontrando nela a razão da nossa fé, da nossa esperança, procurando cada vez mais permanecer firmes na fé no meio das tempestades da vida, ancoradas em dois fundamentais mistérios da nossa vida: a Eucaristia e a Imaculada Conceição. Se nós entendêssemos bem quem é Maria, o que é a Eucaristia, nós íamos ficar assim, tão encantados, sem palavras para poder expressar, e ver que Deus deu tudo o que nós precisamos para viver uma vida autêntica. A Eucaristia e Maria são as duas expressões da autêntica Igreja de Jesus, a única santa, católica, apostólica Igreja, onde tem a Eucaristia como fonte e base da nossa vida, e Maria como nossa mãe educadora, modelo, rainha, que nos conduz no caminho de Jesus. Peçamos a Deus essa graça de nos enriquecer cada dia no amor a Deus através de Maria. Amemos Nossa Senhora.
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1: A fé em Jesus nos orienta a amar a Deus sobre todas as coisas e ao próximo como a nós mesmos, o que implica em estar mais atentos à necessidade dos outros e assim valorizar mais e melhor, de forma muito particular, aqueles que nos ensinaram os primeiros passos, os próximos mais próximos. Priorizar nossas famílias na convivência não significa excluir ninguém, pois embora existam laços eternos, sempre há outros laços a serem descobertos, novas amizades que se formam como dom da providência de Deus para novos tempos em nossa vida, novos amores a impulsionarem nossa vida para frente e dar sentido à existência. Somos chamados a viver um amor fraterno com amor de irmãos, mas sem deixar de lado jamais aqueles que nos ajudaram no exercício do dom de amar. Ame sempre mais e melhor a sua família.

0: Deus abençoe você.
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9: 8 horas, horário de Brasília.
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8: 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Estamos de volta com o programa Com a Mãe Aparecida, na Rede Aparecida de Rádio.
9: Programação Com a Mãe Aparecida, acolhendo você com muito carinho. Muito boa noite, 8 horas e 1 minuto. Bem-vindo, bem-vinda. Muito prazer, eu sou Evandro Brum. Te acompanho até meia-noite, viu? Acolho você com muito carinho para juntos celebrarmos momentos de espiritualidade e fé. Vida plena e santidade está no ar. O programa Com a Mãe Aparecida, queremos pedir a presença e a bênção de Deus para a sua vida. Você que está conosco pode participar através do WhatsApp DDD 12-3104-1043. Fique à vontade, viu? Coloque aqui suas intenções, seus pedidos e os seus agradecimentos. Já tô rezando por você, por sua família e por sua vida também. Bem-vindo, bem-vinda ao nosso programa. Que Nossa Senhora da Conceição Aparecida continue cuidando de você, da sua vida, do seu coração e da sua história. Muito obrigado mesmo, porque você optou, quis, desejou estar conosco aqui no programa Com a Mãe Aparecida, viu? Nossa Senhora da Conceição Aparecida continue cuidando de você e da sua vida. Estamos juntos, ao vivo, rezando por você e com você até meia-noite. Às 10, tem um terço Com a Mãe Aparecida. A gente vai rezar juntos e, claro, celebrar momentos de espiritualidade e fé, vida plena e muita, muita santidade. Bem-vindo, bem-vinda à nossa programação. Agora são 8 horas e 2 minutos, horário de Brasília. Deixa eu mandar um abraço para quem tá conosco aqui na sintonia do programa Com a Mãe Aparecida, lá na cidade de Bom Jesus da Lapa, na Bahia, Rádio Bom Jesus FM, em Sacramento.

0: Minas Gerais, Rádio Sacramento FM. Em Mossoró, no Rio Grande do Norte, Rádio Rural AM. E em Juiz de Fora, Minas Gerais, Rádio Catedral FM e muitas outras emissoras que estão sim retransmitindo a nossa programação. Muito obrigado, viu, a todos pela presença e também pelo carinho do acolhimento. Agora são 8:02, confirmando o horário de Brasília. Bem-vindo, bem-vinda à Rede Aparecida de Rádio. 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
0: E vamos começar mais uma hora rezando. Em nome do Pai, do Filho e do Espírito Santo. Amém. Senhor Jesus Cristo, levamos a Ti nossa oração de louvor e gratidão. Tu és o Deus da vida, da misericórdia e da renovação. Em Tua bondade infinita, olhas para cada um de nós com amor e nos convida a caminhar contigo pelos caminhos da fé. À luz da Tua palavra, ajuda-nos a compreender que não nos chamas apenas para cumprir preceitos, mas a viver uma profunda comunhão contigo, que jamais, jamais nos apeguemos às aparências ou às práticas várias, vazias, sem sentido, esquecendo-nos do essencial, o amor a Deus e ao próximo. Renova nosso coração para que sejamos discípulos autênticos, capazes de acolher a novidade do Evangelho e de permitir que Tua graça transforme nossa vida. Derrama sobre nós o Teu Espírito Santo e faze de nosso coração um terreno fértil para a Tua palavra. Que abandonemos tudo aquilo que nos impede de crescer na santidade e abraçarmos com alegria a vida nova, com o nosso objetivo de buscar sempre a Ti e Te também nos oferecer. Que ao final deste dia possamos reconhecer as maravilhas que realizaste em nossa vida e proclamar com gratidão e confiança que Tu és nosso Salvador e nosso Senhor. Por Cristo nosso Senhor, na unidade do Espírito Santo, por todos os séculos dos séculos. Amém. Senhor Jesus, renovai nosso coração e fazei-nos acolher com alegria a vida nova que o Evangelho nos oferece.

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0: Ótima noite para você que está aqui com a gente na programação.

0: com a mãe Aparecida. Bem-vindo, bem-vinda. Muito obrigado pela presença. Deixa eu mandar um abraço para minha amiga Marli Calil, de Guaxupé, Minas Gerais. Pois é, Marli, tô aqui de volta, viu? É hoje. De fato, é o último dia antes das férias. Aí amanhã eu estou de folga, mas já saio de férias na segunda-feira. Então eu já posso contar amanhã como férias, né? Pois bem. Obrigado, viu, Marli? Um abraço para você e até a volta, se Deus quiser. Estarei rezando por você em todos os momentos, em todos os instantes. Estaremos juntos em oração, viu? Que o amor precioso de Deus nos alcance nesta hora, nesta noite toda especial. Bem-vinda, Marli. Deus abençoe todos aí em Guaxupé, viu? A Verinha e o Rafael da cidade de Itabaiana, Sergipe, também estão rezando conosco. E você que está com a gente, ótima noite, bem-vindo, bem-vinda ao nosso programa, viu? Que Deus continue abençoando sua vida, seu coração e sua história. Estamos juntos em oração por você e rezando com você. 8:13, horário de Brasília. Ótima, excelente noite para você que está conosco aqui na Rádio Aparecida, Rede Aparecida de Rádio. 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
1: Salmo 84. O Senhor anunciará a paz para o seu povo.
2: O Senhor anunciará a paz para o seu povo.
1: Quero ouvir o que o Senhor irá falar. É a paz que ele vai anunciar. A paz para o seu povo e seus amigos. Para os que voltam ao Senhor, seu coração.
2: O Senhor anunciará a paz para o seu povo.
1: A verdade e o amor se encontrarão. A justiça e a paz se abraçarão. Da terra brotará a fidelidade e a justiça olhará dos altos céus.
2: O Senhor anunciará a paz para o seu povo.
1: O Senhor nos dará tudo o que é bom e a nossa terra nos dará suas colheitas. A justiça andará na sua frente e a salvação há de seguir os passos seus. O Senhor anunciará a paz para o seu povo.
2: O Senhor anunciará a paz para o seu povo.

0: Thiago Brado, Terra Seca, você ouviu aqui na programação com a Mãe Aparecida.
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0: Ótima noite para você que está conosco aqui na programação com a Mãe Aparecida. Bem-vindo, bem-vinda. Muito obrigado pela presença e também pelo carinho do seu acolhimento. É muito bom ter você conosco, viu? WhatsApp disponível, DDD 12 3104 1043. Coloque aqui suas intenções, seus pedidos e os seus agradecimentos. Claro, tô rezando por você e com muito carinho com você. Deixa eu pedir a benção de Deus aqui para quem está conosco. Muito obrigado ao Jailson. Jailson de Porto Velho, lá em Rondônia. Tudo bem, Jailson? Boas férias para você. Obrigado, meu irmão. Louvado seja Deus pela sua presença, viu? Deus abençoe a sua vida. Tá aqui conosco também o Romildo da cidade de Mariana, em Minas Gerais, passando para te desejar boas férias. Que Deus nos abençoe. Amém, Romildo. Um abraço, meu querido. Louvado seja Deus, viu? Deus te abençoe e proteja. Tá conosco também aqui, ó, lá na cidade de Poços de Caldas, Minas Gerais, o Dito. Alô, Dito! Dito Delário, meu querido, seja bem-vindo. Deus te abençoe e proteja, meu irmão. Louvado seja Deus pela sua presença e pela sua participação, viu? Muito obrigado. O Dito tá rezando com a gente e celebra conosco. O Paulo Brito, alô, Paulo Brito! Paulo Brito de São Sebastião do Passé, na Bahia, tá rezando com a gente, coloca aqui suas intenções, claro, para o Santo Texto. Daqui a pouquinho, às 10 da noite, a gente tá rezando por você e conta com as minhas orações, tá bom, irmão? O Márcio de Freitas também tá com a gente. Boa noite, Márcio. Bem-vindo, amigo. Ele reza pedindo bênçãos para sua mãe, que Nossa Senhora Aparecida abençoe sua família e todos aí na sua casa, na cidade de São Sebastião do Paraíso, em Minas Gerais. São Sebastião do Paraíso, sul de Minas Gerais. Valeu, irmão, obrigado, viu? Um grande abraço, Deus te abençoe e proteja sempre, viu, Márcio? Ainda rezo e peço a Nossa Senhora que abençoe o Luiz Fernando de Taubaté, meu amigo. Boa noite, Luiz, tá rezando com a gente, pedindo bênçãos para ele, para toda a família, e assim a gente vai colocando suas intenções, seus pedidos, os seus agradecimentos no coração de Nossa Senhora. Que a Mãe Aparecida continue cobrindo você, cobrindo sua vida, o seu coração e a sua história. Estamos juntos, tô rezando por você e com você. WhatsApp disponível e liberado, 12DDD, número 3104-1043. Deus te abençoe e que a Mãe Aparecida lhe guarde com carinho nesta hora. Bem-vindo, bem-vinda à nossa programação, que Nossa Mãe de Deus esteja presente no seu coração. Estou rezando, viu? Conto com você às 10 da noite para rezarmos juntos o Santo Terço com a Mãe Aparecida, aqui, ó, na Rede Aparecida de Rádio. 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
8: 8:30, horário de Brasília.
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8: De volta na programação com a Mãe Aparecida. Bem-vindo, bem-vinda à Rede Aparecida de Rádio. Muito obrigado a todos pela presença e também é o carinho do seu acolhimento que move a nossa estrutura. E assim a gente vai juntos, rezando e celebrando uns pelos outros. 8:31, muito obrigado pelo carinho e também pela sintonia, viu? Deixa eu mandar um abraço aqui para quem está conosco, continua na sintonia do nosso programa com a Mãe Aparecida. O Francisco, da cidade de Acaraú, coloca aqui suas intenções para o Santo Terço. Obrigado, Francisco. Uma noite abençoada para você. Bem-vindo à Rádio Aparecida, viu? O José Reis, da cidade de São Sebastião do Paraíso, nas Minas Gerais. Ô Zé, tudo bem? Muito boa noite, viu? Seja bem-vindo à Rádio Aparecida. Obrigado pela presença e também pelo carinho. Deixa eu mandar um abraço aqui para Cláudia. Oi, Cláudia, muito boa noite para você. Seja bem-vinda à Rádio Aparecida, viu? Obrigado pela sua presença aqui, obrigado pela sua participação. A Cláudia mandou um áudio, daqui a pouquinho a gente escuta o seu áudio, tá joia? Deus te proteja, que Nossa Senhora abençoe a sua vida. Agora, 8:31, boa noite, horário de Brasília. Vai mandando sua mensagem 12-DDD número 3104-1043. Rede Aparecida de Rádio, Música, Fé e Missão. Não deixe de participar. Às 10, você sabe, tem o Santo Terço com a Mãe Aparecida. E você, claro, é sempre o nosso convidado para juntos celebrarmos momentos de espiritualidade e fé, vida plena e santidade.
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1: Noite abençoada para você. Tá com a gente aqui na Rede Aparecida de Rádio. 8 horas e 37 minutos. Bem-vindo, bem-vinda. O Adenilton, da cidade de Divinópolis, em Minas Gerais. Boa noite, Adenilton. Seja bem-vindo. Deus te abençoe, proteja, ilumine sua vida e o seu coração. Estamos juntos, viu? Tô rezando por você e conte comigo, conte com as minhas orações. Está conosco também aqui no programa Com a Mãe Aparecida, o Hélio Costa, da cidade de

0: Teófilo Tony, em Minas Gerais. Boa noite, Hélio. Bem-vindo, viu? Obrigado, meu querido, pela sua participação aqui. Que Nossa Senhora Aparecida reze e celebre a presença de Deus em sua vida, tá bom? Deus te proteja e que a Mãe de Deus lhe cubra com o seu manto sagrado. Agora são 8:38, horário de Brasília. Bem-vindo, bem-vinda. Vamos agora para os destaques da igreja. O que foi notícia no Brasil e no mundo durante esta semana? Diretamente do Departamento de Jornalismo da Rádio Aparecida.
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2: Para você que acompanha a programação da Rede Aparecida de Rádio, está começando mais um Destaques da Igreja. No início desta semana, dia 29 de junho, solenidade dos Santos Pedro e Paulo, em celebração presidida por Papa Leão XIV no Vaticano, foram entregues os palios aos novos arcebispos metropolitanos nomeados ao longo do último ano. Entre eles esteve Dom Mário Antônio da Silva, sexto arcebispo da Arquidiocese de Aparecida, que recebeu a insígnia diretamente das mãos do pontífice. O palio, no latim palium, manto de lã, é uma veste litúrgica da Igreja Católica composta por uma faixa de lã branca colocada sobre os ombros do arcebispo. Simboliza a ovelha que o pastor carrega nos ombros, representando a missão pastoral do bispo. É também sinal da jurisdição dos arcebispos metropolitanos em comunhão com a Santa Sé. Padre Inácio Medeiros, missionário redentorista, que atua no Instituto Histórico Redentorista de Roma, destacou a força e o simbolismo deste momento. É a segunda vez no pontificado de Leão XIV que a cerimônia acontece.
3: Mais uma vez acontece a tradicional, bonita, significativa e histórica cerimônia da entrega do palio aos arcebispos que foram assim nomeados desde esta mesma ocasião do ano passado. O palio, sinal de sua autoridade, não como poder, mas de sua autoridade como serviço. Significativo que dos quatro arcebispos brasileiros que nesta ocasião estarão recebendo o palio, três são de arquidioceses, onde nós temos a presença dos missionários redentoristas. Em Juiz de Fora, Dom Marco Aurélio, a presença dos redentoristas na Igreja da Glória e também na paróquia de Nossa Senhora do Perpétuo Socorro, também no centro de assistência social que a congregação mantém naquela cidade. E Dom Palau, arcebispo metropolitano de Sorocaba, onde os missionários redentoristas têm a sua presença na paróquia Santuário de São Geraldo Magela e também do seminário para a formação dos irmãos redentoristas. E por fim, nós temos também o arcebispo de Aparecida, onde nem precisa falar da presença significativa dos missionários redentoristas. Eu penso que esta celebração faz ponte com a tradição da igreja, com a vivência apostólica missionária da igreja. Esta cerimônia representa também uma proximidade do Papa, uma comunhão de vida e de missão do Papa com os arcebispos do mundo inteiro. E para nós missionários redentoristas, é uma confirmação do pastoreio desses irmãos do Episcopado Brasileiro nas diversas realidades onde nós estamos presentes. De modo que é uma ocasião de alegria, é uma ocasião de compromisso. Em Roma, nós teremos a presença do superior provincial da província Nossa Senhora Aparecida, que assim representa todos os missionários redentoristas naquela ocasião feliz, naquela ocasião festiva.
2: Victor Hugo Barros, editor-chefe do Núcleo de Publicações do Santuário Nacional, lembrou que a família dos devotos tem acompanhado com alegria os primeiros momentos do episcopado de Dom Mário Antônio na Arquidiocese de Aparecida.
4: Sem dúvida nenhuma, esse é um momento muito significativo para toda a igreja no Brasil e, sobretudo, para a família dos devotos. O cardeal arcebispo emérito de Aparecida, Dom Raimundo Damasceno Assis, sempre diz que o arcebispo de Aparecida é o catequista do Brasil. E é verdade. Pelos meios de comunicação, como a Rádio Aparecida, o arcebispo consegue chegar a muitas localidades, até mesmo aqueles espaços onde a igreja nem se faz tão presente assim. Por isso, a imposição do palio

0: mãos do Papa Leão XIV para o arcebispo de Aparecida, Dom Mário Antônio da Silva, é um momento de muita alegria para toda a família dos devotos, que se sente também representada. Na tradicional carta do arcebispo desse mês de junho, Dom Mário inclusive escreveu algo muito bonito. Ele disse que quando ele estiver diante da tumba de São Pedro, ele vai rezar pela unidade da família dos devotos. Então é a certeza de que cada um de nós também estamos junto de Dom Mário nessa celebração que vai acontecer daqui a pouco na Basílica de São Pedro no Vaticano, e também junto dele estaremos mais próximos do Santo Padre, o Papa Leão XIV, reafirmando a nossa unidade, reafirmando aquilo que nós acreditamos, a nossa fé que provém dos apóstolos, que é universal e que tem a sua sede em Roma. É sem dúvida um momento importante que queremos viver como família dos devotos, e por isso pela Rede Aparecida de Comunicação nós vamos acompanhar esse momento muito bonito, significativo e importante que recorda essa unidade. E claro que na revista de Aparecida, na sua versão impressa e digital, nós preparamos conteúdos exclusivos, pensados para cada uma das pessoas que quer conhecer mais sobre o Palio, quer entender esse momento importante. Na revista impressa, que deve estar já na casa daqueles que fazem parte da família dos devotos, nós temos ali conteúdos muito bonitos, a sessão de liturgia, também uma sessão especial falando um pouquinho sobre esse preparativo, né? Recordando como foi a posse, também falando dos preparativos para o Palio. E na versão digital, minha12.com/revista de Aparecida, a gente tem ali uma matéria multimídia com vídeo que nos explica um pouco sobre o Palio. Dom Mário até deu um spoiler, contou como que para ele é estar em Roma, reafirmar essa fé que provém dos apóstolos, e também o que ele espera desse momento que vai acontecer daqui a pouquinho.
1: Outro destaque do Vaticano é que o Papa Leão XIV nomeou nesta semana mais uma mulher à frente de um dicastério da Cúria Romana. Irmã Alessandra Smirilli vai ser a nova prefeita do dicastério para o Serviço do Desenvolvimento Humano Integral. Essa é a segunda nomeação feminina para um cargo de liderança realizado por Leão XIV após da prefeita do dicastério para a comunicação, a leiga Maria Alvorado. Economista, acadêmica e professora da Universidade Auxilium de Milão, dedicada aos temas da justiça social, da economia civil e da inclusão, a irmã Alessandra Smirilli nasceu em Vasto, na Itália, e obteve seu doutorado em economia no Reino Unido. Salesiana das Filhas de Maria Auxiliadora, desde 1997, passou a assumir responsabilidades na estrutura da Santa Sé a partir do ano de 2019. E a Igreja Católica lançou nesta semana, no último dia 1º de julho, a campanha SOS Venezuela. Solidariedade e fraternidade, uma mobilização nacional para arrecadar recursos destinados às famílias atingidas pelos terremotos que devastaram a Venezuela. Inspirada na primeira encíclica de Papa Leão, Magnífica Humanitas, a campanha reafirma o compromisso da Igreja com a promoção da vida, da fraternidade e da solidariedade diante das situações de sofrimento humano. Mais do que uma campanha de arrecadação, a iniciativa expressa a comunhão entre os povos e o compromisso da Igreja com a promoção integral da vida, tornando concreta a fraternidade por meio de gestos de solidariedade, reforçando que as doações para quem deseja ajudar podem ser realizadas pelo Pix doi@caritas.org.br. Esses são os destaques da Igreja Católica no Brasil e no mundo. Rafael Oliveira, para a Rede Aparecida de Rádio Signes Brasil.
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3: Agora são 8:47, horário é o de Brasília. Muito boa noite para o Antônio lá de Petrópolis. Na verdade, é o nosso querido amigo cantor Neguinho lá de Petrópolis, e ele está lá em Três Rios, no Rio de Janeiro. Meu irmão, um abraço para você, viu, meu querido? Bem-vindo à Rádio Aparecida, Deus te abençoe, ilumine você, sua vida, seu coração, e as suas intenções estão no coração de Nossa Senhora, tá bom, meu querido? Conta comigo, claro, sempre, tô rezando por você e, claro, com você, que Nossa Senhora Aparecida continue abençoando e iluminando a sua vida. Vamos juntos? Até meia-noite? Daqui a pouquinho tem o terço, viu? Fica ligadinho conosco aí que já já a gente reza o terço juntos. Que Nossa Senhora continue cuidando da sua vida e do seu coração. Deixa eu mandar um abraço aqui também para quem tá conosco na Rádio Aparecida.

0: Aparecida, em rede Aparecida de rádio, mandou sua mensagem a Nilva Araújo. Oi, Nilva, tudo bem? Boa noite, seja bem-vinda. Muito obrigado, viu? Deus te proteja, que Nossa Senhora Aparecida ilumine você e a sua vida. Estamos em oração, tô rezando por você, tá bom? Conta comigo e com as minhas orações também. Deus te proteja, que a Mãe Aparecida lhe abençoe com muito carinho. Com alegria, também acolho quem está conosco aqui, ó, o Antônio Pereira de Jales, mandou sua mensagem, boa noite, meu irmão, reza por mim e por minha família. Claro, meu querido, conta comigo sempre e com as minhas orações, tá bom? Deus seja louvado pela sua presença aqui conosco. Muito boa noite também para quem está conosco, a Cláudia. Oi, Cláudia, você tá bem, minha querida? Bem-vinda, viu? Muito obrigado também pela sua participação aqui conosco, que Nossa Senhora continue cuidando de você, do seu coração e da sua vida. Conta comigo, tá bom? Conta com as minhas orações, uma boa noite, que Deus te proteja e que Nossa Senhora abençoe a sua vida. Com alegria também, eu acolho aqui, ó, o Adenilton, da cidade de Divinópolis, Minas Gerais. Boa noite, Adenilton, Deus te proteja, meu irmão, e que Nossa Senhora ilumine o seu coração. Agora eu vou falar com você, que faz parte da família dos devotos. Agradecer, viu? Porque graças à sua fidelidade, o Santuário Nacional mantém toda a estrutura necessária para acolher os peregrinos que visitam a Casa da Mãe e também para seguir com as obras da fachada oeste. 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
2: Ele respondeu-lhes: por que este medo, homens de pouca fé? Mateus 8:26. Jesus faz com os discípulos seus uma travessia de barco para o outro lado do lago. De repente, uma tempestade, uma ventania muito forte. Com a violência dos ventos, perigosas ondas ameaçavam o barco de afundamento. Os discípulos, apavorados, sentiam correr perigo de vida. Jesus, no entanto, cabeça deitada num travesseiro, dormia tranquilo, como se nada estivesse acontecendo. Acordam-no, então, aos gritos: Senhor, salva-nos que perecemos. Mestre, não te importas que afundemos? Mestre, mestre, estamos perdidos. E Jesus o que fez? Despertado do sono, levantou-se, repreendeu o vento e o furioso mar, mandando-os se acalmar. Resultado, calmaria, bonança, tomou conta do vento e do mar. Interessante foi o que Jesus disse aos discípulos: por que este medo, homens de pouca fé? Por que estáis com tanto medo? Ainda não tendes fé? Onde está a vossa fé? Em Mateus, essa repreensão é feita antes de falar aos ventos e ao mar. Em Marcos e Lucas, depois. O relato é profundamente simbólico. No inconsciente cultural coletivo de então, esse tipo de tempestade era visto como agitação de espíritos do ar e de monstros escondidos nas águas. O Evangelho vem testemunhar que Jesus é o Filho de Deus e, por isso, tem poder de mando também sobre todos os outros poderes, quaisquer que sejam. Só que os discípulos não viam, ainda que Jesus era tudo isso. Por isso que Jesus questionou a fé deles, e eles, no fim, começaram então a se questionar. Quem é este que até os ventos e o mar obedecem? Bom Deus, Criador e Senhor de todo o universo, de ti vem teu Filho Jesus para salvar no nosso meio humano e nos revelar que ele é igualmente Senhor da natureza. Pedimos-te que a luz do teu Espírito nos faça acreditar sempre mais que este Jesus humano é também divino e sempre navega com a gente. Amém.

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10: 9 horas, horário de Brasília.
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10: De volta aqui na Rádio Aparecida e Rede Aparecida de Rádio. Bem-vindo, bem-vinda à nossa programação. Que Nossa Senhora Aparecida continue abençoando, protegendo, iluminando sua vida, viu? Tô rezando por você e com você que reza conosco. Deus te abençoe e te proteja, que Nossa Senhora ilumine você. Cuide do seu coração, transforme sua vida e restaure a sua história. Estamos juntos, estamos em oração. Até meia-noite, eu, Evandro Brum, te acompanho com muito carinho. Convido você a estar junto comigo, rezando e celebrando. Olha, WhatsApp disponível, como você já sabe, DDD 12-3104-1043. Fique à vontade para você rezar com a gente, viu? Estamos em oração, estamos rezando por você. Deus te abençoe. Loucos pela evangelização, nós somos, e assim, doidos para levar a palavra de Deus até o seu coração. Que Deus te proteja sempre. Você que está conosco através das emissoras que retransmitem o nosso programa, muito boa noite. Rádio Difusora FM Machado, Minas Gerais, uma noite abençoada, viu? Também rezo por quem está conosco na cidade de Juiz de Fora, Minas Gerais, Rádio Catedral FM. Rádio Caraíba FM em Senhor do Bonfim, na Bahia, e Rádio Difusor FM em Monte Aprazível, aqui no estado de São Paulo. Estamos juntos, estamos em oração, estamos rezando por você. Ótima noite, bem-vindo, bem-vinda à nossa programação. Que Deus continue te abençoando, te protegendo, iluminando sua vida e o seu coração. Nossa Senhora da Conceição Aparecida, rogue e interceda por nós. 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
12: Olá, meu querido irmão, querida irmã, você que nos acompanha nesse programa Com a Mãe Aparecida. Sou o padre Vanderlei, missionário redentorista. Vamos colocar